divina em nossas vidas. E quando a gente desonra os nossos pais, a gente está desonrando a Deus. Bispo, eu tenho que obedecer em tudo. Estou falando honrar. Cada um tem a sua vida. Mas a honra tem que ter. Quando eu honro, eu sou honrado. E eu falei para ela que quando a minha mãe faleceu, eu fiquei em paz. Eu fui um bom filho. E fiz de tudo para que na velhice dela, ela envelhecesse com segurança e paz. Quando a gente é mais novo, a gente busca muito prosperidade, prosperidade, prosperidade, estabilidade financeira, ter as coisas. E de acordo que a gente vai envelhecendo, a gente vai priorizando muito a paz. Não existe felicidade sem paz. Pessoa pode morar dentro de uma mansão, dentro de uma mansão. Eu estava ouvindo um cantor, permita não citar o nome, que ele comprou uma mansão e ele entrou em depressão porque ele falou que não tinha prazer de ir para a mansão, não sentia bem. Sabe? Uma pessoa que ela vence, ela sobe, sobe. Porque vencer é uma coisa, subir é outra. Existem pessoas que sobem por algum tempo, mas não vencem. Porque elas se perdem na vida, elas se perdem na caminhada, elas se perdem no momento, elas se perdem na situação, elas acabam descendo. Então existem pessoas que enfraquecem com o passar do tempo, que perdem as forças com o passar do tempo, porque perderam a paz. E elas ficam caçando a paz, buscando a paz em coisas, em carro, em casa, em bens. E a paz só quem dá é Deus. Luta você sempre vai ter, mas a paz só quem dá é Deus. Pensa nisso. Nós estamos envolvidos agora em um dos trabalhos mais fortes que eu já vi, com o anjo da corrente, travando o mal. É um trabalho espiritual, travando as cargas negativas, travando as cargas pesadas, travando os espíritos de inveja, de feitiçaria, travando o mal. Um senhor estava com o corpo todo pesado. Quando você está com o corpo pesado, costa pesada, os ombros pesados, braços pesados, pernas pesadas, você sabe que isso é um dos sintomas da inveja? Peso no corpo, desânimo, sonolência. Isso é um dos sintomas da inveja. Você se sentir assim. Conclusão, eu pus a corrente no pescoço dele, na hora que eu puxei, saiu o peso. Nossa, foi forte demais, e a corrente ficou pesada e está até hoje. Transferiu para a corrente. Existem pessoas que têm correntes do passado na vida, que não deixam elas irem para frente. Corrente da tristeza, da angústia, do sofrimento. E tem que se livrar disso. Tem que arrancar isso da sua vida. E isso é espiritual. O que não dá é para você ficar sofrendo. O que não dá é para você ficar sem força, sem ânimo, sem direção.

você tem vivido como uma pessoa verdadeiramente livre ou apenas aprendeu a conviver com as suas correntes? Todo ser humano nasce com sonhos, mas e você, ainda consegue sonhar? Porque a escravidão não prende apenas as mãos, ela aprisiona a mente, sufoca a esperança e enterra os sonhos. Um escravo não vive, apenas sobrevive. Até quando você vai aceitar ser escravo do vício, da miséria, da inveja, do fracasso financeiro e dos problemas na vida sentimental? A palavra de Deus declara: para a liberdade Cristo nos libertou. Permanecei, pois, firmes e não vos submeteis de novo a um jugo de escravidão. Gálatas 5:1. Chega de viver preso, chega de ser escravo das forças das trevas. 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
1: 923.

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1: Foi Deus quem me colocou no seu caminho e nós estamos para todo o Brasil levando uma mensagem inteligente para que você possa entender, através da fé racional, o que Deus pode e quer fazer por você. Os dois pilares da nossa salvação, os dois, estão no poder de Deus e no amor de Deus. No amor de Deus e no poder de Deus. Deus tem poder para resolver o seu problema, para curar a sua enfermidade, para libertar você da escravidão do vício, da amarração, da depressão, da tristeza, do vazio da alma. Deus tem poder para libertar seu filho do vício das drogas, a pessoa que você ama, mudar a história da sua casa. Mas Deus só vai fazer isso se Ele te amar. E Deus é amor. Segundo pilar, que seria o primeiro, Deus é amor. Deus te ama. Nada para Deus é mais importante do que você, do que sua vida, porque você é filho de Deus. Quando nós entendemos quem somos diante de Deus e o que Deus representa para nós e o poder infinito que Ele tem, e a liberdade que Deus nos dá para decidir o que queremos e o que não queremos para a nossa vida, nós damos o primeiro passo rumo ao milagre de Deus. O milagre de Deus. O nosso Deus, nosso Pai, a glória do nosso Pai, a glória do nosso Deus está em realizar o impossível por você, para que todos possam enxergar que a sua fé, ela vence o mundo. Então, aquilo que eu acho impossível acontecer, aquilo que você acha impossível de acontecer, para Deus, tudo é possível. Você sabia que nós pecamos quando nós imaginamos como Deus vai fazer? Como será que Deus vai fazer para me curar? Como será que Deus vai fazer para me tirar dessa situação? Como será que Deus vai fazer para abrir a porta para o meu emprego, para minha empresa? Como será que Deus vai fazer para salvar meu casamento? Como será que Deus vai fazer para mudar minha situação? Eu não sei. Você não sabe. Ser humano nenhum sabe, porque os caminhos de Deus são infinitos. Agora, eu sei que Ele vai fazer. Eu sei que Ele vai operar. Eu sei que Ele vai agir. Porque diz a Bíblia que todas as coisas podem acontecer, menos Deus decepcionar a sua fé. Nosso Deus, Ele navega no mar da nossa fé. Ele não pode decepcionar a nossa fé. E se você tem fé, eu sei que você tem fé, Deus tem poder. Deus é todo poderoso. Ele é teu Pai. E pode ter certeza que Ele vai agir na sua vida. Vai. Teus inimigos vão ver o que Deus vai fazer na tua vida. Teu seus inimigos serão envergonhados diante do que Deus vai fazer na tua vida. Esta obra é forte. É a obra da revelação do Espírito. E ela chega até você para dar a você uma direção, uma saída, um grito de liberdade, um brado de vitória.

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1: A maior estratégia do inimigo é a soberba. Porque a soberba impede a pessoa de ouvir as coisas de Deus. Porque ele se sente acima dos outros, melhor do que os outros. Então ele não vai ouvir o pai, porque ele é soberbo, ele tem a razão. Ele não vai ouvir a mãe, porque ele tem a razão. Ele não vai ouvir o apóstolo, porque ele é cheio de razão. Ele não vai ouvir o pastor, o profeta, porque ele é cheio de explicação, cheio de razão. E ele vai para o buraco e vai caminhando para o buraco, porque ele não ouve ninguém.
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0: Espada de Fogo. O primeiro a usar a Espada de Fogo para proteger o caminho da Árvore da Vida foi o próprio Deus.
1: Diz a palavra de Deus em Gênesis 3:24 que Deus, no princípio, quando o homem caiu, derrubado pelo príncipe das trevas, o próprio Deus, para guardar o caminho do homem e proteger a árvore da vida, ele colocou uma espada de fogo que se revolvia em defesa do paraíso.
0: Deus quer transformar o seu lar em um paraíso de paz, amor, compaixão e harmonia, onde as pessoas têm prazer em conviver umas com as outras.
1: Diz a palavra de Deus em Provérbios 14:30. A inveja entra na vida da pessoa e atinge a área sentimental, familiar, profissional e financeira. A inveja atinge até os ossos.
0: Não permita que a inveja dos parentes e vizinhos invejosos, o feitiço dos inimigos ocultos, o desejo de vingança dos rancorosos e de quem não gosta de você, venha entrar para dentro da sua casa e destruir sua família. Coloque na sala de sua casa uma espada de fogo. Fisicamente, ela parece uma obra de arte. Espiritualmente, ela faz uma blindagem na sua casa para o inimigo não entrar.
2: Aqui não!
0: Espada de fogo! Espada de fogo! Até Deus Todo-Poderoso usou para proteger o caminho da Árvore da Vida. Espada de fogo. 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
3: Meu irmão, minha irmã, entender o mistério da fé é muito simples. É só você se lançar na fé e acreditar no poder de Deus, na força de Deus, na operação de Deus. Você tem fé, Deus tem o poder. É uma química completa. Porque a fé nos conduz ao triunfo, nos conduz à região espiritual do milagre. A fé nos conduz à vitória, à libertação. Então, quando nós nos lançamos na fé, nós cremos. Quando nós exercemos a nossa fé não pode ser apenas de palavras. Porque uma ação, uma atitude, uma ação de fé vale mais que mil palavras. Uma ação de fé vale mais que mil orações. E sem fé, É impossível você conseguir qualquer coisa de Deus. Deus abençoe você, que carrega no peito um coração cheio de fé.

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1: 10:15.
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3: Paz e luz a todos os nossos irmãos e irmãs, todos os ouvintes desta programação, com a bênção do Pai, do Filho e do Espírito Santo. Vamos à reflexão de hoje. Pensando bem na vida, nós somos seres humanos falhos, às vezes ingratos, inconsequentes e às vezes ofendemos sem querer ofender, falamos coisas que não queremos falar. Mas isso tudo faz parte da nossa natureza humana. Nós erramos porque nascemos pecadores. Nós não nascemos pecadores para errar. Ninguém quer pecar. E mesmo assim pecamos. Ninguém quer ofender alguém, e mesmo assim ofendemos. Ser cristão é, acima de tudo, colocar o coração acima de todas as coisas e dizer: Jesus, governa meu coração, governa minha alma, me faça respeitar meu pai, minha mãe, minha família, minha igreja, meus pastores, respeitar o plano do Senhor que está acima de tudo, de família, de pai, de mãe, de pastor, o plano do Senhor. E quando eu falo no plano de Deus, eu falo sobre o nosso encontro, irmão. Sobre o nosso encontro, irmã. Você não está me ouvindo por um acaso. Mas Deus marcou esse encontro para que pudéssemos caminhar juntos, trocar experiências, orar juntos e juntos buscar dos céus aquilo que Deus preparou para nos dar. O sofrimento nos traz grandes lições. É muito ruim sofrer, mas dizem que todo remédio bom é amargo. O sofrimento às vezes é amargo, mas nos ensina a ser humildes. Nos ensina a enxergar Deus acima de tudo, porque ninguém é melhor que Deus. Ninguém é maior que Deus. E é com esse coração que eu digo a você: estamos vivendo um tempo em que as pessoas estão procurando por Deus. Todo dia chega uma pessoa no santuário levando um problema. Elas não vão visitar o santuário, elas vão levar um problema, um sofrimento, uma doença, uma dor. Porque o santuário não é lugar de visitação, o santuário é lugar de você buscar um milagre, buscar uma cura, buscar uma libertação, sair do sofrimento, receber o perdão de Deus. E às vezes as pessoas chegam com a alma pesada dentro do santuário e sai de lá leve, porque entrou na corrente. E a corrente de sexta-feira é do arcanjo Miguel, é muito forte, porque ele é o derrubador dos nossos inimigos. Ele é que vem com a espada na mão e todo mundo tem medo dele. Quando chega no domingo, nós temos a Santa Ceia. Que Deus possa iluminar você, para que você seja sempre uma pessoa cheia de fé, uma pessoa boa, amável, caridosa. Que Ele possa ensinar você que nenhum de nós é alguma coisa na vida, mas Deus é tudo em nós. Deus é tudo em nós. Deus é tudo em nós.

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1: Todos os parentes que me criticaram quando eu entrei para a obra hoje me admiram, têm maior orgulho de mim. Mas se na época eu estivesse, se eu tivesse ouvido eles, eu estaria lá atrás, na pior, aonde eu estava antes. Então o mundo espiritual, ele abre para você todas as oportunidades na vida, quer seja profissional, familiar, sentimental, todas as oportunidades se abrem para você, porque Deus abre seus caminhos para prosperar. Deus é glorificado, não é quando o povo grita, glória a Deus! Aleluia, não. Deus é glorificado quando ele olha e vê que os filhos das trevas estão por baixo e os filhos da luz estão por cima. Deus é glorificado ao ver você por cima.
0: Você.
1: Luz estão por cima. Deus é glorificado ao ver você por cima.

0: Que no Monte. Foi no monte que Abraão ofereceu seu filho Isaque como sacrifício, conforme Deus ordenara.
1: Assim diz a palavra de Deus, no livro de Gênesis, capítulo 22, versículos de 3 a 13.
0: Então se levantou Abraão pela manhã de madrugada, e albardou o seu jumento, e tomou consigo dois de seus moços, e Isaque seu filho, e cortou lenha para o holocausto, e levantou-se, e foi ao lugar que Deus lhe dissera. Ao terceiro dia levantou Abraão os seus olhos, e viu o lugar de longe, e disse Abraão a seus moços: Ficai-vos aqui com o jumento, e eu e o moço iremos até ali, e havendo adorado, tornaremos a vós. E tomou Abraão a lenha do holocausto, e pôs-la sobre Isaque seu filho, e ele tomou o fogo e o cutelo na sua mão, e foram ambos juntos. Então falou Isaque a Abraão seu pai, e disse: Meu pai. E ele disse: Eis-me aqui, meu filho. E ele disse: Eis aqui o fogo e a lenha, mas onde está o cordeiro para o holocausto? E disse Abraão: Deus proverá para si o cordeiro para o holocausto, meu filho. Assim caminharam ambos juntos. E chegaram ao lugar que Deus lhe dissera. E edificou Abraão ali um altar, e pôs em ordem a lenha, e amarrou a Isaque seu filho, e deitou-o sobre o altar em cima da lenha. E estendeu Abraão a sua mão, e tomou o cutelo para imolar o seu filho. Mas o anjo do Senhor lhe bradou desde os céus e disse: Abraão, Abraão. E ele disse: Eis-me aqui. Então disse: Não estendas a tua mão sobre o moço, e não lhe faças nada, porquanto agora sei que temes a Deus, e não me negaste o teu filho, o teu único filho. Então levantou Abraão os seus olhos e olhou, e eis um carneiro de trás dele, travado pelos seus chifres num mato. E foi Abraão, e tomou o carneiro, e ofereceu-o em holocausto, em lugar de seu filho. No monte.
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2: Jesus disse: Pedi e não recebeis, porque não sabeis pedir. Até para orar é preciso saber. Até para pedir a Deus é preciso saber orar. Há um velho provérbio no interior que diz: quem não sabe rezar xinga a Deus. É engraçado, né? Mas verdadeiro. O conhecimento espiritual faz com que você tenha na sua vida o caminho de luz, o caminho de paz, o caminho da oração. A oração traz a força espiritual, mas o conhecimento traz a luz. Há muitas pessoas que não recebem porque oram errado, e oram de forma errada por falta de conhecimento espiritual. dentro do nosso programa, vamos agora a mais um quadro importante, trazendo para você a luz do conhecimento espiritual, através da participação de companheiros e companheiras que enriquecem profundamente o nosso programa.
0: Conta-se que certa vez moravam numa floresta uma coruja e uma águia. A águia constantemente alçava voo alto e desaparecia diante dos olhos da coruja. Quando a águia voltava, a coruja dava notícias de tudo o que havia acontecido na floresta, contando para a águia a vida dos pássaros ao redor dela. A coruja sabia de tudo o que acontecia na floresta. Dava notícia da vida de todos os pássaros. Também dava notícia das árvores frutíferas que floreavam e das árvores que morriam. Numa rodada de pescoço, ela girava a cabeça e via tudo ao seu redor. Já a águia não tinha muito o que falar, pois fazia parte do caráter da águia enxergar longe e voar sozinha. Um dia colocaram fogo na floresta e a coruja não tinha para onde voar. Ela só enxergava o que estava perto e tudo perto dela se queimou naquele incêndio criminoso. A coruja se perdeu na vida e ninguém nunca mais a viu. Ela não tinha foco. Já a águia, quando viu a floresta incendiando, ela alçou o voo para o penhasco, onde já havia construído seu ninho. Lá em cima, ela teve seus filhotes e seguiu o curso natural da vida. A coruja representa a sabedoria humana e o conhecimento de tudo que está ao seu alcance. Já a águia representa a revelação do reino e a posse de tudo que está acima, fora do alcance dos outros. A Bíblia diz: os que confiam no Senhor voarão com asas como águia. Bárbara Barcelos agora traz para você o quadro Águia ou Coruja.
3: A lágrima. Encontraram-se um dia uma lágrima, uma estrela, uma pérola e uma gota de orvalho. A primeira a começar a falar foi a estrela. E assim, vaidosa, ela dizia: quem diria que eu haveria de ter o trabalho de descer das alturas luminosas para vir conversar com vocês três? Não sabem que eu sou a mais alta, estou além das nuvens e que a minha altivez fulgura entre mil chamas radiosas na infinita amplidão? Respondeu então a pérola, cheia de vaidade também: quem lhe dará valor entre milhões de lâmpadas no espaço? Você não passa de um grão de esplendor metido na poeira do infinito. Ninguém se lembra de abraçá-la, enquanto que eu, lá no fundo dos oceanos, sou buscada e vendida aos soberanos para enfeitar. Com a minha limpidez, eu enfeito as coroas dos reis. Vivo no colo esplêndido dos nobres e nos ricos seios das rainhas. Não sou como você, que sob o olhar dos pobres poetas e vagabundos encaminha. Valho muito mais que você, e ainda valho mais que um orvalho e que uma lágrima, pois ambos são apenas gotas d'água, sem o mínimo valor. Então o orvalho respondeu com uma certa mágoa, mas com altivez na voz, dizendo: qual de vocês três tem o encanto de transformar em gozo a boca imaculada de uma flor? Eu venho lá de cima, radiante, nos braços da alvorada, venho cobrir de beijos uma rosa que se sente tão doce nesse instante que vale a pena vê-la tão ditosa. E trago o riso ao coração da terra que engolfada em pranto me espera. Eis que sou feliz, na campina ou no cimo da serra, sou sempre uma esperança cristalina nos lábios sorridentes de uma flor. E a lágrima? A lágrima, coitada, essa nada dizia. Mas perguntaram para ela: não tens nada a dizer? E a lágrima então, rolada na terra úmida e fria, nada ousava dizer. Porém, sublime e calma, respondeu: eu sou o perdão. Sou o perdão no crime e a vibração no amor. Bailo no olhar risonho da alegria. Moro no olhar tristíssimo da dor. Sou a alma da saudade e da harmonia. Sou o estrilo na lira soluçante dos poetas. Sou oração no peito dos cristãos. Sou relíquia da mãe em coração de um filho. Sou lembrança de um filho no coração de uma mãe. Não vivo nos seios perfumosos e nem nos colos orgulhosos ou na ostentação efêmera do luxo. Porém, penetro no espírito do mundo, seja do rei, seja do sábio, seja do rústico, seja do vil, seja do pecador, seja do santo, que até na face do Senhor um dia eu rolei. Eu, lágrima pequena, penetrei no coração de Deus durante a oração do aflito e fiz estremecer os céus. Não sei nem quantos pecados eu já lavei. A lágrima humildemente se calou e em silêncio tudo ela contemplou serenamente na vastidão vazia, pois a estrela se ocultou atrás de uma nuvem e chorou. A pérola desceu às profundezas do mar e chorou também. O orvalho, tremulando sobre a relva, também chorou. E a lágrima sorriu. Deus abençoe a sua vida. Paz e luz para você.

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1: 11 e 8.
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2: Eu tenho falado aqui sobre a luta que cada pessoa tem na sua vida. Cada um de nós. Não pense que é só você, não, porque você não é o único. Você não é a única que tem desafios, que tem lutas, que tem sofrimentos, que tem que enfrentar seus inimigos. Você não é a única pessoa que passa por isso, não. Eu sou muito realista, verdadeiro, e não tenho dó de falar a verdade, porque tem muitos por aí que gostam de viver de fantasias, de ilusões, e nós temos que colocar os pés na nossa realidade, olhar para a realidade e ver o que você pode fazer para melhorar a sua vida. O que você pode fazer para ter um futuro melhor? O que você pode fazer para colher lá na frente aquilo que você vai plantar hoje? É muito importante calcular tudo aquilo que você faz ou vai fazer. Calcular antes. Preste atenção na sua vida. Preste atenção em quem são seus amigos. Preste atenção quem é aquela pessoa que você confia tudo. Cuidado. Muito cuidado. Eu não sei por que estou falando isso tão calmamente com você, mas eu estou falando porque uma pessoa, uma alma vale mais que o mundo inteiro. E alguém, em algum lugar, precisava ouvir esta palavra.

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1: Quando uma pessoa foge de Deus, ela entra num navio e esse navio afunda. Quando uma pessoa foge da presença de Deus, tudo o que ela faz dá errado. Quando uma pessoa foge da presença de Deus, ela dá um passo para frente e dois para trás. A vida dela só anda para trás. Por quê? Porque se Deus é por nós, quem será contra nós? Mas se Deus não é por nós, então o barco vai afundar.
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1: E eu quero falar com você sobre descansar em Deus. Salmo 91 diz assim: aquele que habita no esconderijo do Altíssimo, à sombra do Onipotente descansará. Descansar à sombra, só descansa à sombra aquele que está perto de quem está fazendo a sombra, o Altíssimo. Quem desdenha, quem despreza a Deus, quem não tem tempo para Deus, quem não busca a Deus, não pode esperar de Deus alguma coisa. Porque não tem coisa pior do que o desprezo. Não tem coisa pior do que o desprezo. Um filho disse para a mãe: mãe, eu nunca afrontei a senhora, nunca xinguei a senhora, nunca agredi a senhora. E ela disse para o filho: meu filho, o desprezo que você me deu durante a vida inteira doeu mais do que uma afronta, doeu mais do que uma agressão. Porque o desprezo dói, machuca, sangra. Só quem já foi desprezado na vida sabe o que Deus sente quando nós, ou quando você, ou eu, ou qualquer pessoa dá as costas para Deus. Quando uma pessoa dá as costas para Deus, dá o desprezo para Deus, isso dói no coração de Deus, machuca. E é muito triste, porque há uma maneira de enrolar a pessoa quando você não quer ir na casa dela. Você fala: uma hora eu vou lá. Vai amanhã. Não, amanhã eu não posso porque eu vou trabalhar. Vai depois. Depois eu não posso porque eu tenho um compromisso com um primo meu. Vai depois. Depois eu não posso porque eu vou namorar. Vai depois. Depois eu não posso. Posso porque eu vou viajar. Vai depois. E a pessoa vai enchendo de desculpa para dizer que ela não quer ir na sua casa. Eu não quero ir na sua casa. Seria muito melhor ela falar assim. E quando uma pessoa, ela dá desculpas para não ir à casa de Deus, ela não tem direito de reclamar da vida. Nossa, isso é certo. Ela não tem direito de reclamar. Por que que deu tudo errado? Você não tem direito de reclamar. Por que que as coisas têm dado errado para você? Quando damos as costas para Deus, é porque não queremos que Ele venha intervir na nossa vida, nem nos nossos problemas, nem na nossa casa, nem no nosso caminho.

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1: Uma das coisas que mais dói no coração do ser humano, dói na alma, é a ingratidão. A ingratidão é uma ferida na alma da pessoa. Mamãe me disse: criei 3 filhos, gerei e criei, com muito amor. Passei mal. Meus filhos moram na mesma cidade que eu. Um deles mora no mesmo bairro. E nenhum dos 3 me socorreu. Nenhum dos 3 foi ver o que havia acontecido comigo. Pelo contrário, a minha filha achou que eu estava fingindo. Como dói a ingratidão. Como dói a ingratidão. E como é lindo a nossa convivência dentro do santuário. Meu Deus do céu, é uma família nova que a pessoa ganha na vida, sem esperar, porque a pessoa vai para o santuário para receber uma cura, uma libertação, a solução de um problema, uma graça de Deus, e depois ela encontra ali uma família de amor. Interessante é que são pessoas que não tem vínculo algum sanguíneo umas com as outras, mas o vínculo espiritual, faz de nós a grande família de Deus, a grande família da fé. A grande família da fé é um fortalecendo o outro. E eu estou aqui, ó, para passar força para você, para passar fé para você e para abençoar a sua vida. Obrigado, Deus, pela vida deste meu irmão, desta minha irmã. Obrigado a você por existir no meu caminho. E nós estamos juntos, passando força um para o outro, nesta nossa caminhada sobre a face da terra. Os desafios são muitos, mas Deus é maior.

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2: O povo está na fé e nós estamos aqui. E nós precisamos entender o poder da fé para chegar aonde queremos chegar. A fé é o ponto de ligação a Jesus, a Deus. Para você conseguir sua vitória, sua cura, seu milagre, sua libertação. Sem fé, é impossível você conseguir alguma coisa. Com fé, tudo você pode conseguir. É muito importante entender que a fé remove montanhas. Mais forte do que dizer para Deus, Deus, eu acredito, é você dizer, Deus, eu faço. Porque a minha fé não é somente de palavras. Ela é de palavras e atos. Palavras e atitudes. Palavras e ação. Porque uma ação vale mais que mil palavras. Lembre-se, sem fé é impossível agradar a Deus.

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1: 00:05.
0: Um homem com uma força sobrenatural. No Monte Manaim, todos viram ele orar no altar do castiçal e a chuva de milagres descer. Muita gente foi curada na hora com a chuva sobrenatural. Ele sempre foi chamado de o homem dos milagres.

0: Ele viaja pelo Brasil recolhendo cadeira de rodas, muletas e aparelhos de pessoas curadas através da sua oração. Impressionante o poder sobrenatural que Deus lhe concedeu. Uma certa vez, ele mandou as pessoas comprarem nas lojas da cidade um lenço branco comum, que nunca tivesse sido usado. Mandou as pessoas colocarem o lenço no local da enfermidade. E orou pedindo a Jesus que curasse as pessoas e tocasse no lenço com suas mãos ensanguentadas. Quando terminou a oração, ele mandou as pessoas olharem para o lenço e lá estava a marca do sangue, como sinal do toque das mãos ensanguentadas de Jesus. No Monte Manaim, onde esse homem ora, os anjos aparecem de forma sobrenatural. As pessoas veem a olhos nus os anjos de Deus que moram ali, na montanha sagrada de Manaim. Lá também foi fotografada uma porta misteriosa, junto ao rio sagrado, num lugar onde não há construção. Que mistério há nesse homem? Como explicar a oração que ele fez pelo rádio, mandando os espíritos que se escondem dentro das casas se manifestarem nas garrafas d'água? E sem tocar em nenhuma garrafa, apenas orando pelo rádio, muitas garrafas estouraram. Outras entortaram como se tivessem sido levadas ao fogo. E em outras apareceram terra de cemitério e bichos. Como explicar esses fenômenos sobrenaturais realizados através da simplicidade desse homem de Deus? A oração que ele faz para quem está com feitiçaria nas mãos, fazendo travar as mãos das pessoas de tal forma que elas não conseguem separar uma mão da outra. A oração de Manassés, que faz a pessoa esquecer completamente o passado de sofrimento dela. E mesmo que ela tente lembrar, ela não consegue mais. As pessoas que vão ao Monte Manaim perguntam: como pode um homem ter tanto poder assim? E as vezes que vimos ele tirar dores com a mão e ainda mostrar para as pessoas ao dizer: a dor dela está aqui na minha mão. E perguntar à pessoa: parou de doer? E a pessoa responder: sumiu a dor. Ele mostra na mão dele: a sua dor está aqui. Que mistério há nesse homem? Quem é ele para fazer isso? Por que ele é tão simples? A resposta é uma só. Estamos diante de um verdadeiro apóstolo de Cristo. O apóstolo Davi, missionário Adelino de Carvalho.
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1: Esta é a prece da meia-noite. Quando os dois ponteiros do relógio apontam para os céus, milhares e milhares de católicos, espíritas, protestantes e evangélicos formam comigo a grande força espiritual, a prece da meia-noite. Pelos que choram, pelos carentes de amor e de afeto, pelos injustiçados e encarcerados, e por todos aqueles que, irmanados numa grande força do pensamento positivo, fazem comigo a poderosa oração da proteção.

Arca da Aliança. Da estrela reveladora dos mistérios espirituais, do castiçal sagrado e da força espiritual, da espada do Arcanjo Miguel, invoco o poder mais alto.

chagas abertas, sagrado coração, todo amor e bondade, o sangue de nosso Senhor Jesus Cristo no meu corpo se derrame hoje e sempre. E eu andarei vestido e armado com as armas espirituais de Deus, para que meus inimigos, tendo pés, não me alcancem, tendo mãos, não me peguem, tendo olhos, não me enxerguem, e nem pensamentos eles possam ter para me fazer mal. Armas de fogo o meu corpo não alcançarão, facas e lanças se quebrem sem ao meu corpo chegar, cordas e correntes se arrebentem sem o meu corpo amarrar. O arcanjo Miguel derrube meus inimigos com o poder de sua espada de fogo. Jesus Cristo me proteja e me defenda com o poder de sua santa e divina graça. O Espírito Santo me cubra de luz e me guie na verdade. E Deus, com sua infinita misericórdia e grande poder, seja meu defensor contra as maldades e perseguições de meus inimigos. E eu, para sempre, saberei dizer graças a Deus.

0: de Deus, Isaías 53:1. 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
1: Meia-noite e 23.
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2: Eu quero falar um pouquinho sobre a nossa mente. A Bíblia Sagrada diz que a nossa mente, ela deve ser escravizada. O termo certo é cativa. As coisas de Deus. Eu criei um hábito na minha vida de conversar só sobre as coisas de Deus. Então, todas as vezes que eu abro a minha boca para conversar com alguém, eu falo das coisas de Deus. Você pode falar assim: nossa, mas isso é fanatismo. Não é não. Fanatismo é condenar os outros. Fanatismo é você não enxergar a luz das evidências de Deus na sua vida. Se eu falo de amor, eu falo das coisas de Deus. Se eu falo de paz, eu falo das coisas de Deus. Se eu falo do bem, eu falo das coisas de Deus. E é impressionante como que você encher sua mente das coisas de Deus. E aí vem a importância dos nossos encontros no santuário, a importância da leitura da Bíblia, a importância de você dar seu testemunho, a importância de você se preocupar em atacar o mal evangelizando, a importância de você ajudar alguém a combater as ideias fracas das trevas. Então, é muito importante quando nós dominamos a nossa mente, governamos a nossa mente, para que ela possa pensar somente nas coisas de Deus e a gente possa falar somente as coisas de Deus. Pelo menos não vai atrapalhar sua vida, pelo menos não vai chamar para perto de você os bichos ruins, pelo menos não vai enfraquecer você, pelo menos não vai fazer mal a você, mas vai trazer para você as bênçãos de Deus, a paz de Deus, a luz de Deus. Vai melhorar o seu relacionamento em casa com as pessoas. Vai melhorar o seu relacionamento com a sua esposa, com seu marido, com seus filhos. Porque você sempre terá uma palavra de Deus para dar para a pessoa. Porque você lê a palavra de Deus. Porque você reflete a palavra de Deus. Davi, ele dizia: guardei a tua palavra no meu coração para não pecar contra ti, ó Deus. E nela eu medito de dia e de noite. Que maravilha, né? Que maravilha. Guardei a tua palavra, ó Deus, no meu coração, para não pecar contra ti, e nela eu medito de dia e de noite. Você sabia que tem pessoas que ouvem a oração da madrugada, oram com o apóstolo a sol, e depois durante o dia ouvem de novo, conferem na Bíblia? Muito bem, eu quero fazer a leitura para vocês. Na carta apostólica de 2 Coríntios, no capítulo 10, a partir do versículo 1, que diz assim: ora, eu mesmo, Paulo apóstolo, vos rogo pela mansidão e benignidade de Cristo. Eu que, na verdade, quando presente entre vós, sou humilde, mas quando ausente, eu sou ousado para convosco. Sim, eu vos rogo que, quando estiver presente, não me veja obrigado a usar com confiança da ousadia que espero ter para com alguns que nos julgam como se andássemos segundo a carne. Porque, embora andando na carne, não militamos segundo a carne. Pois as armas da nossa milícia não são carnais, mas poderosas em Deus para demolir fortalezas. Eu queria falar um pouquinho sobre demolir fortalezas. Essas fortalezas espirituais das trevas que têm que ser demolidas, que o apóstolo Paulo fala, são os pensamentos errados. São os pensamentos errados. Pensamentos contrários aos ensinamentos de Jesus. Pensamentos contrários às boas obras, à fé sadia. Pensamentos contrários a servir a Deus. Quantas pessoas que chegam para a gente falam assim: ah, mas eu não concordo com isso que está na Bíblia. Quem é ela para discordar? Quem sou eu para discordar de Deus? Quem somos nós para discordar de Deus? Nós temos mais é que abaixar a cabeça e fazer. Versículo 5. Paulo continua dizendo: derrubando raciocínios errados e todo baluarte que se ergue contra o conhecimento de E todo baluarte que se ergue

servir a Deus, a ser fiel a Deus, a estar na casa de Deus. Eu poderia continuar falando porque está maravilhoso, mas vamos parar por aqui e pedir a Deus hoje que nos dê capacidade, discernimento espiritual, para dominar nossa mente, para pensar somente coisas do céu, coisas de Deus, sonhos, coisas do bem. Tem pessoas que, ao invés delas concentrarem o pensamento delas nas bênçãos de Deus, daquilo que vai ser delas amanhã, eu tenho sonhos a ser conquistados, eu me preparo hoje para ser amanhã. Uma moça falou para mim assim: eu estou grávida. Eu falei: mas você nem sequer casou, você não pensou no seu futuro, não? Ela falou: não, eu pensei só naquele momento. Eu disse: burrice. Nós temos que pensar no futuro. E para ter um bebê, você tem que ter o seu lar, seu casamento, preparar o quartinho do bebê, o enxovalzinho do bebê, curtir cada momento na vida e receber o bebê. A vida da gente não pode ser feita atabolhadamente, ou seja, no vamos que vamos, oba oba e no tranco. Nós temos que planejar nossa vida, nossa mente tem que estar dominada por Deus, para a hora que chegar a pessoa de Deus, a gente está preparado. Porque o mundo não presta. O mundo diz: enquanto a certa não vem, eu fico com as erradas. Na hora que a certa vem, o cabra já pegou uma errada para a vida dele e a vaga está ocupada. Estou falando de vida sentimental, mas tem muitas coisas. Na área profissional, tudo nós dependemos do nosso pensamento voltado para Deus. Muito forte, né? Que Deus te abençoe.

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2: Honrar o pai e a mãe é o primeiro mandamento com promessa. E a promessa é a longevidade, ou seja, raí. Deus prolonga os dias de vida, dando aos filhos que honram o pai, honram a mãe, dias acrescentados na vida, dias de saúde, de paz, de alegria, de triunfo. É impressionante que na vida tudo tem uma consequência. Tudo. A semeadura é livre, você escolhe o que você vai plantar, e planta o que você quiser, escolhe o tipo de semente, e planta o que você quiser, mas na hora de colher, você não vai colher outra coisa a não ser aquilo que você plantou. Deus perdoa os nossos erros. Mas a consequência dos nossos erros é inevitável. Inevitável. A colheita é obrigatória. Quando damos o desprezo para Deus e o colocamos em último lugar, estamos plantando o desprezo. E isso não é bom. Isso não é bom. Quando o filho pródigo desprezou a casa do pai e foi para o mundo, levando a herança que ele exigiu receber do pai, ele gastou tudo que tinha no mundo, ficou sem nada, e depois que perdeu tudo que possuía, diz a Bíblia, que o mundo não lhe dava nada. E o mundo não lhe dava nada. Você tem um lugar marcado na casa do Pai. Deus trouxe você para o santuário e você tem um lugar marcado, uma cadeira cativa. Um lugar que é seu na casa do Pai. Então todas as bênçãos de Deus vêm para você ali naquele lugar. Naquele lugar. Se você não está, outro recebe. Se você não está, você perde. É melhor obedecer do que sofrer. Já estive um tempo na minha vida fora da casa do Pai. Sofri demais. Sofri muito. A maior pregação não é feita nem por mim, nem por padres, nem por bispos, nem pelo Papa, nem por pastores. A maior pregação quem faz é o sofrimento do mundo. O mundo é mau. O mundo é mau, é perverso. E não tem outra saída, ele te empurra ou para a casa de Deus ou para o fundo do poço. Ou para a casa de Deus como tábua de salvação ou para o fundo do poço. Pense bem, olha onde você está. Alguém em algum lugar precisava ouvir esta palavra.

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1: Meia-noite 55.
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2: E a palavra que Deus colocou na minha boca para falar com uma pessoa, dentre as milhares, no dia de hoje, é uma revelação muito profunda, e que essa pessoa está esperando de Deus uma resposta. Ela já questionou, inclusive, se Deus não está olhando para ela. Por que que Deus não está olhando para ela? E eu vou dizer para você com muita firmeza, muita clareza também, o que você não gostaria de ouvir, mas precisa ouvir. Deus está olhando para você, sim. Coisas muito piores já eram para ter acontecido com você. Deus está olhando para você, sim. O problema não está em Deus, está em você. Porque você quer que seja do seu jeito, e não vai ser do seu jeito. Ele é Deus, Ele é Senhor, e nós não somos nada. Eu não sou nada, você não é nada. Quem somos nós para querer impor para Deus o que queremos da forma que queremos? Deus vai fazer por nós se Ele quiser fazer. Deus vai fazer por você se Ele quiser fazer. Se você provocar o milagre vai acontecer e você vai receber. Se você não provocar o milagre, não adianta esperar, porque o milagre não vai acontecer, você não vai receber nada de Deus e sua situação vai continuar piorando. Entendeu a resposta? Pegou a revelação? Porque o mundo espiritual, ele é uma dinâmica, ele não fica parado. Ou hoje você estará melhor do que ontem, ou pior. não fica a mesma coisa. Observa a sua vida. De uns tempos para cá vem descendo o morro, as coisas vêm piorando. E aí você pergunta, por quê? Por que que vem piorando? Por quê? Porque você, ao invés de usar as suas armas espirituais, a sua fé, a sua capacidade de provocar o milagre de Deus a seu favor, você está tratando com desleixo o que você deveria colocar em primeiro lugar. Eu vou exemplificar. Eu tenho um problema para resolver na vida do meu filho. A primeira coisa que eu tenho que fazer antes de falar: Deus, eu tenho um problema com meu filho, preciso que o Senhor resolva o problema do meu filho para mim. A primeira coisa que eu tenho que fazer é me apresentar a Deus. Lógico, e dizer: Senhor, eis-me aqui, eis aqui a minha fé, eis aqui meu sacrifício, eis aqui minha adoração. Primeiro eu agrado a Deus, para depois de provocar, de chamar a atenção de Deus, de provocar o milagre, eu pedi o que eu quero. É impossível você querer receber alguma coisa de Deus impondo a Deus as suas condições, o seu jeito, o seu formato. Ele é Senhor. Eu não sou nada, nem você. A Bíblia diz: humilhai-vos. Humilhai-vos. Não é os outros te humilhar, não. É você. Humilhai-vos perante a potente mão de Deus, e Ele vos exaltará. Se eu me humilho, Ele me levanta. Se eu me exalto, Ele me abate. Você está distante, afastado, afastada, volte. A primeira coisa, volte ao primeiro amor. Não adianta dar murro em ponta de faca, vai machucar sua mão. Não vai adiantar. Volte ao primeiro amor. Essa revelação é para uma pessoa. Antes que seja tarde, volte.

esta canção, senhor. 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
1: É madrugada, paz e luz, meu irmão, minha irmã de fé, que Deus te abençoe. Começamos a nossa semana e depois de um domingo abençoado por Deus, abrimos mais uma semana com a nossa fé lá em cima. A fé lá em cima, quando eu falo da fé lá em cima, uma fé violenta. Eu me lembro de uma irmã que disse uma coisa: eu tenho uma fé violenta. Eu tenho uma fé violenta. É muito importante quando você declara no mundo espiritual a sua fé. Mas não é somente falar, não. Não é somente falar. É você demonstrar sua fé, sua confiança. Confia, entrega o teu caminho, né? Entrega o teu caminho ao Senhor e confia nele. E tudo ele fará por você. Confiança. Eu preciso confiar no poder de Deus. Se Deus ele tem o poder, eu tenho uma fé, mas a minha fé não pode ser uma fé inoperante, inválida, não. Uma fé com atitudes. Eu preciso ter uma atitude de fé. Nós tivemos uma palavra muito ungida do apóstolo Adelino de Carvalho ontem no santuário, mostrando para as pessoas a importância de ter um compromisso com Deus, a importância de lutar pelas pessoas que nós amamos, que é a nossa família. Você precisa lutar pela salvação da sua casa, não dar lugar, brecha para os inimigos atuarem e destruir as pessoas que você ama, mas lutar pela sua casa, para que eles possam abrir a mente, abrir o coração para receber a palavra de Deus. Essa semana é uma semana decisiva, e sexta-feira agora será uma sexta-feira poderosa, uma sexta-feira muito forte em todos os santuários no Brasil, onde vai acontecer o poderoso Vale do Sal. Em todos os santuários, as pessoas vão passar pelo Vale do Sal, o Vale da Purificação, para purificar o seu corpo, a sua mente, seu espírito. Assim como Davi levou os inimigos para o vale. Vale é lugar de luta. Monte é lugar de você levar seu sacrifício, como aconteceu com Abraão, como aconteceu com Isaac, que quando fala adoração, tem pessoas que acham que adorar a Deus é só ficar cantando, cantando, cantando e cantando. Não. Abraão, ele adorou a Deus quando Deus pediu a ele que colocasse no altar aquilo que ele mais amava. E ele não foi capaz de negar um pedido que Deus fez para ele. Deus queria que ele matasse o filho? Não. Ali era uma prova de fé. Ali é uma prova de fé. Toda pessoa apegada aos bens materiais é aquela pessoa que fecha o coração para Deus, para não ser fiel no dízimo, para não ofertar na casa de Deus. É aquela pessoa materialista, apegada às coisas materiais. Eu estava conversando com um irmão no santuário, ele contava para mim as experiências que ele está tendo depois que ele foi para o santuário, começou a fazer a corrente e aprendeu a ser fiel a Deus no dízimo. Ele era uma pessoa totalmente contra o dízimo. Ele não concordava com o dízimo. Mas a mente dele foi abrindo. A mente dele abriu. E ele passou a ter uma experiência com Deus. A partir do momento que ele passou a ser fiel no dízimo, as coisas na vida dele começou a caminhar para frente. A vida financeira, a vida profissional, até a saúde dele mudou. A partir do momento que ele passou a ser fiel, a ter compromisso com as coisas de Deus. E tem pessoas que hoje têm testemunhos maravilhosos, como ele tem testemunhos para contar do que Deus está fazendo na vida dele. Não é somente você entrar numa igreja, cantar, louvar a Deus. Tem pessoas que vivem uma vida como se Deus não existisse. Porque o mundo leva você a ter ideias, a pensar mal, né? Você tem que saber que tipo de amizade que você tem. Você tem que escolher muito bem quem são seus amigos e os seus inimigos, para que você não venha decepcionar, como muitas pessoas já tiveram grandes decepções de poder confiar em certas pessoas e pessoas que depois tinham a síndrome do escorpião. Sabe o que é isto? A síndrome do escorpião é aquela passagem que fala do escorpião que pediu a tartaruga para que atravessasse ela para o outro lado do rio. E a tartaruga disse: mas você vai me ferroar. Não, mas como que eu vou ferroar você se você está me ajudando? Então a tartaruga transportou aquele escorpião. Mas quando estava no meio do lago, aquele escorpião veio com aquele ferrão na cabeça e ali cravou, né, o veneno na cabeça da tartaruga. E ela disse: por que que você fez isto? E ele disse: é o meu caráter, é a minha índole. O inimigo, quando quer ferir uma pessoa, ele fere na sua mente, para você pensar mal das coisas de Deus. Você que um dia esteve dentro do santuário e não está mais, deu ouvido às serpentes, os escorpiões, que fez você afastar das coisas de Deus, que fez você olhar para as coisas do mundo e deixou de olhar para Jesus. Olhe para frente e para cima, para que você possa sair, se livrar dessas más pessoas que estão no mundo e às vezes até dentro da igreja, pessoas que têm a síndrome do escorpião, que tenta ferroar, soltar o seu veneno para destruir as pessoas. Sexta-feira, Vale do Sal. Você passa, mas os seus inimigos não. Davi levou os inimigos para o Vale do Sal. Vale do Saulo, lugar de luta. Monte, lugar de sacrifício, adoração a Deus. E sexta-feira, 7 da manhã, 9 da manhã, 3 da tarde, 7 da noite, em todos os santuários no Brasil. Leve alguém que está sofrendo. Leve pessoas viciadas, pessoas que estão doentes, pessoas com problema espiritual. Você vai passar pelo Vale do Sal, mas os seus inimigos vão ser queimados, destruídos, em nome de Jesus. Que você tenha uma semana vitoriosa, eu profetizo para você. E que as coisas possam mudar na sua vida, inclusive você mudar a forma de pensar. Talvez você está ouvindo a oração da madrugada hoje pela primeira vez, mas o Espírito de Deus está me usando para tratar com você. Um novo tempo. Um novo tempo. Vamos orar.

nosso Deus e nosso Pai. Obrigado pelo domingo maravilhoso que nós tivemos. Essa semana, a última semana do mês de agosto, e nós preparamos para uma batalha espiritual pesada. Pessoas que ainda estão colocando o nome dos inimigos na corrente do anjo que está sobre o altar. Pessoas que foram preparadas, meu Deus, ontem, para levar o nome dos seus inimigos, para colocar no Vale do Sal. Nós teremos na última sexta-feira do mês de agosto o Vale da Purificação, assim como Davi levou os inimigos para o Vale do Sal. Vamos levar, meu Deus, os nossos inimigos, tudo que não presta, que não provém do Senhor. Tirar toda a energia negativa desse mês de agosto, em nome de Jesus. Abençoe esta casa, abençoe cada pessoa que se prepara essa semana para poder estar dentro do santuário. Que assim seja. Amém e graças a Deus. Graças a Deus. Derrotado, seus inimigos serão derrotados no Vale do Sal. Paz e luz.

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1: 1:27.

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1: Qual o nome da senhora?
2: Irmã Andréia.
1: Bairro que a senhora mora?
2: Itaiaí, na Baixada Santista.
1: Como que estava a vida da senhora antes da senhora começar a corrente forte aqui no santuário, antes da senhora passar pelo Vale do Sal?
2: Muito mal, destruída, a minha família toda, eu doente, enferma, nada não dava certo na minha família.
1: A senhora estava doente há quanto tempo?
2: Há 18 anos, em cima de uma cama, só levantava para pedir esmola.
1: E o que que a senhora tinha?
2: Uma gastrite, uma úlcera no meu estômago.
1: 18 anos?
2: 18 anos.
1: E a senhora me disse também que além dessa gastrite, a senhora também não podia tomar banho, que o seu corpo ficava tomado de lepra.
2: Deu uma lepra no meu corpo, inchou o corpo e coçava tudo e doía, ardia.
1: E aí a senhora só levantava da cama para pedir esmola?
2: Só para pedir esmola, magrinha em cima de uma cama, doente.
1: Que sofrimento, hein? Que situação, hein?
2: E então eu na frente da televisão, tremendo, suando frio, vi o apóstolo pregando junto com a apóstola Sol, o esposo dela. Ele estava dizendo do Vale do Sal e que era incrível, que era para todo mundo vir mesmo do Brasil. E eu peguei, me lancei no pé de Jesus, de Deus e dessa santa igreja do santuário.
1: Hoje não tem mais a dor no estômago?
2: Não. Começou a fluir, Deus operando o milagre. Quando eu passei, logo na primeira semana, já não sentia dor, já levantei, as minhas filhas já se empregaram, e já milagre, é incrível o milagre acontecendo na minha família.
1: Tudo mudou até agora.
2: Tudo mudou.
1: Portas têm sido abertas, o Espírito de Deus tem te surpreendido.
2: Tudo milagre, milagre é incrível as coisas que acontecem dentro do meu lar, as brigas acabou, Deus começou a operar milagre, é incrível.
1: E as brigas eram quanto tempo?
2: Muito tempo, uns 15 anos de briga, se separando, as minhas filhas alugavam a casa, saía de casa e eu chorava, elas não se falavam. E Deus operando milagre, que tá uma maravilha, o meu lar, a minha casa.
1: O santuário é muito forte, né?
2: É incrível, é muito forte, é Deus puro, é Deus vivo com todo mundo. Eu senti um amor, uma firmeza a Deus, o Espírito Santo, milagre, fogo, o céu mesmo.
1: Agora eu quero que a senhora fala com quem está te assistindo. O que significa o santuário para a senhora, este lugar tão, tão forte, tão sagrado para a senhora?
2: Para mim é muito importante e você que está me ouvindo, venha, corra, coloque o pé na estrada e venha, que Deus está aqui, Ele vai dar vitória para você, mas é agora, é ontem, venha, em nome de Jesus.
1: Amém, graças a Deus. Que Deus seja louvado por esse testemunho maravilhoso. Aleluia. Eu vou.

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1: Se vestir da armadura de Deus e ficar firme. É tudo uma decisão e uma ação. Decisão e ação. Você decide o que você quer fazer e o que você vai fazer. E faz. Efésios 6:10 diz assim: finalmente, fortaleçam-se no Senhor e no seu forte poder. 11. Vistam toda a armadura de Deus. Tem que fazer tudo o que tiver que fazer. Para quê? Para poderem ficar firmes contra as ciladas do diabo.
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1: 2:21.

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1: Hoje eu quero falar sobre respeito. Eu creio que o respeito é o principal ingrediente do amor. O grande problema da decadência do nosso país nos últimos tempos e a perda de valores dentro das famílias, e nós observamos que dentro dos lares, a maioria das casas, existe uma tragédia. Ou o filho está nas drogas, ou o casamento é de aparência, ou tem uma pessoa com a vida arruinada financeiramente, ou tem uma pessoa doente com uma doença mandada por trabalhos de esquerda, feitiço. Ou tem uma pessoa com problemas espirituais, desejo de suicídio. Depressão. Angústia, tristeza e vazio na alma. É tão impressionante isso que eu estou falando com você, que quando a gente anda por São Paulo, Belo Horizonte, Salvador, Brasília, Rio de Janeiro, uma cidade grande, e mesmo cidades pequenas, e a gente olha no decorrer da madrugada para os prédios, a gente olha para os prédios residenciais, nós nos deparamos com muitos apartamentos acesos. Porque tem muita gente que não dorme à noite. Outras não têm paz para dormir. Outras pessoas, por causa da depressão, insônia. É impressionante quando nós começamos a fazer a oração da madrugada, 3 horas da manhã. Tínhamos poucas pessoas. Hoje nós temos mais de 1 milhão de pessoas que oram conosco 3 horas da manhã. Pela internet, pelo site, pelo Facebook, Missionária Adelino de Carvalho, pela TV Reino, na web. A grande verdade é que as pessoas precisam entender que, diante de um mundo tenebroso, de tanta maldade, de tanta crueldade, inveja e tanta coisa ruim, droga, espíritos trevosos, não há outra saída. Não há outra saída a não ser se agarrar em Deus.

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2: Paz e luz a todos os nossos irmãos e irmãs, todos os ouvintes desta programação, com a bênção do Pai, do Filho e do Espírito Santo. Vamos à reflexão de hoje.
3: Pensando bem na vida, nós somos seres humanos falhos, às vezes ingratos, inconsequentes e às vezes ofendemos sem querer ofender, falamos coisas que não queremos falar. Mas isso tudo faz parte da nossa natureza humana. Nós erramos porque nascemos pecadores. Nós não nascemos pecadores para errar. Ninguém quer pecar. E mesmo assim pecamos. Ninguém quer ofender alguém, e mesmo assim ofendemos. Ser cristão é, acima de tudo, colocar o coração acima de todas as coisas e dizer: Jesus, governa meu coração, governa minha alma. Me faça respeitar meu pai, minha mãe, minha família, minha igreja, meus pastores. Respeitar o plano do Senhor que está acima de tudo, de família, de pai, de mãe, de pastor, o plano do Senhor. E quando eu falo no plano de Deus, eu falo sobre o nosso encontro, irmão. Sobre o nosso encontro, irmã. Você não está me ouvindo por um acaso. Mas Deus marcou esse encontro para que pudéssemos caminhar juntos, trocar experiências, orar juntos e juntos buscar dos céus aquilo que Deus preparou para nos dar. O sofrimento nos traz grandes lições. É muito ruim sofrer. Mas dizem que todo remédio bom é amargo. O sofrimento às vezes é amargo, mas nos ensina a ser humildes. Nos ensina a enxergar Deus acima de tudo. Porque ninguém é melhor que Deus. Ninguém é maior que Deus. E é com esse coração que eu digo a você. Estamos vivendo um tempo em que as pessoas estão procurando por Deus. Todo dia chega uma pessoa no santuário levando um problema. Elas não vão visitar o santuário, elas vão levar um problema, um sofrimento, uma doença, uma dor. Porque o santuário não é lugar de visitação, o santuário é lugar de você buscar um milagre, buscar uma cura, buscar uma libertação, sair do sofrimento, receber o perdão de Deus. E às vezes as pessoas chegam com a alma pesada dentro do santuário e sai de lá leve, porque entrou na corrente. E a corrente de sexta-feira é do Arcanjo Miguel, é muito forte, porque ele é o derrubador dos nossos inimigos. Ele é que vem com a espada na mão e todo mundo tem medo dele. Quando chega no domingo, nós temos a Santa Ceia. Que Deus possa iluminar você, para que você seja sempre uma pessoa cheia de fé, uma pessoa boa, amável, caridosa. Que Ele possa ensinar você que nenhum de nós é alguma coisa na vida. Mas Deus é tudo em nós. Deus é tudo em nós. Deus é tudo em nós.

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1: 2h56.
2: É madrugada, eu tenho uma palavra de Deus para você hoje. Paz e luz para você. Que o nosso Deus te abençoe rica e abundantemente, em nome de Jesus. Eu estava meditando na palavra de Deus, me inspirando também na revelação do Espírito, e eu senti do Espírito de ler para você a oração de Davi no Salmo 30, que é uma das orações mais poderosas da palavra de Deus. Eu quero que você preste atenção, porque Davi revela momentos que todos nós já passamos na vida ou poderemos passar em algum momento. Mas porque ele é fiel a Deus, porque ele confia em Deus da forma certa, tudo termina em alegria e em vitória. Então, o que eu quero, ao ler esse salmo para você, que é uma oração poderosa de Davi, é dizer para você que a história da sua vida pode não ter começado da melhor forma, mas o que importa não é como a história da sua vida começou, e sim, é o destino que Deus vai dar à sua vida. Destino de vitória, de glória e de muita alegria. Você precisa crer nisso. Se apegar com todas as suas forças, à sua fé e ao nosso Deus. Porque Ele é o Deus de Davi. Olha que coisa forte. Salmos 30 diz assim: eu te exaltarei, Senhor, pois tu me reergueste e não deixaste que os meus inimigos se divertissem à minha custa. Senhor, meu Deus, a ti clamei por socorro e tu me curaste. Senhor, tiraste-me da sepultura, prestes a descer à cova, devolveste-me a vida. Cantem louvores ao Senhor, vocês, os seus fiéis. Louvem o seu santo nome, pois a sua ira só dura um instante, mas o seu favor dura a vida toda. O choro pode durar uma noite, mas a alegria, ela vem pela manhã. Quando me senti seguro, disse:
3: jamais serei abalado. Senhor, com o teu favor, deste-me firmeza e estabilidade. Mas quando escondeste a tua face, fiquei aterrorizado. A ti, Senhor, clamei. Ao Senhor pedi misericórdia. Se eu morrer, se eu descer a cova, que vantagem haverá? Acaso o pó te louvará? Proclamará a tua fidelidade? Ouve, Senhor, e tem misericórdia de mim. Senhor, sê tu o meu auxílio. Mudaste o meu pranto em dança, a minha veste de lamento em veste de alegria, para que o meu coração cante louvores a ti e não se cale. Senhor meu Deus, eu te darei graças para sempre. Olha a oração de Davi a Deus, agradecendo pelo livramento, agradecendo pela força que Deus deu a ele, agradecendo pela vida, agradecendo pelo favor de Deus e agradecendo pelo milagre dele ter transformado radicalmente o seu estado de espírito, mudando o seu pranto em dança, trocando suas vestes de lamento por veste de alegria e enchendo o coração dele para que a sua boca o louvasse e não se calasse mais. Que lindo, muito inspirador para a nossa fé e muito forte. A palavra de Deus diz que o reino dos céus não é comida e nem bebida, mas é justiça, paz e alegria no espírito. O reino dos céus é a nossa pérola de grande valor na vida. Que Deus te fortaleça, que Deus aumente a sua fé, que Deus te dê o verdadeiro sentido do valor da sua existência, que está na sua essência, da fé. A palavra de Deus define a fé como a certeza das coisas que você espera, a convicção dos fatos que não se veem. E sem fé é impossível agradar a Deus. Então, foca na fé. Faça tudo pela fé. Mude as suas atitudes e comece a agir a sua fé, para que você viva os resultados de uma fé viva, verdadeira, real, capaz de te dar força, abrir portas onde não há portas, e você começar a ver Deus na sua vida, ver a força de Deus conspirando em favor da sua vitória, ver os anjos de Deus trabalhando em seu favor. Em nome de Jesus. É madrugada e eu quero agora orar por você. Aonde você está, feche os seus olhos. Vamos falar com Deus.
4: Senhor, meu Deus e meu Pai Todo-Poderoso, muito obrigada, Pai, por este dia que se chama hoje, um presente que o Senhor nos dá. Obrigada, Deus, pela dádiva da vida, pelo dom da fé e pela revelação do reino dos céus que muda tudo na nossa vida. Eu te agradeço, Senhor, por tanto bem que o Senhor só nos faz, pela vida de cada companheiro, de cada companheira nesta obra linda da revelação, que se une comigo, com o apóstolo, com a igreja nesta madrugada, onde quer que estejam, que sejam fortalecidos pelo Senhor, que recebam bênçãos ricas e abundantes dos céus sobre suas vidas. Meu Pai, e que o Senhor venha, meu Pai, abençoar a nossa segunda-feira, tudo o que formos fazer, meu Pai, que seja para a glória do Senhor e que seja bem-sucedido pelo favor do Senhor. Deus, em nome de Jesus, eu passo força de fé para vencer a esta minha irmã, a este meu irmão que está na luta e vai alcançar, meu Deus, pela fé, as vitórias que tanto precisa. A fé é a vitória que vence o mundo. Então ela tem o poder de vencer qualquer desafio, qualquer coisa, mudar qualquer realidade. Muito obrigada, meu Pai. Em nome de Jesus, eu abençoo todos os nossos companheiros que oram conosco neste momento. Em nome de Jesus. Amém e graças a Deus.

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2: Hoje eu quero falar sobre respeito. Eu creio que o respeito é o principal ingrediente do amor. O grande problema da decadência do nosso país nos últimos tempos e a perda de valores dentro das famílias, e nós observamos que dentro dos lares, a maioria das casas, existe uma tragédia: ou o filho está nas drogas, ou o casamento é de aparência, ou tem uma pessoa com a vida arruinada financeiramente, ou tem uma pessoa doente com uma doença mandada por trabalhos de esquerda, feitiço. Tem uma pessoa com problemas espirituais, desejo de suicídio. Depressão, angústia, tristeza e vazio na alma. É tão impressionante isso que eu estou falando com você, que quando a gente anda por São Paulo, Belo Horizonte, Salvador, Brasília, Rio de Janeiro, a cidade grande e mesmo cidades pequenas, e a gente olha no decorrer da madrugada, para os prédios, a gente olha para os prédios residenciais, nós nos deparamos com muitos apartamentos acesos, porque tem muita gente que não dorme à noite. Outras não têm paz para dormir. Outras pessoas, por causa da depressão, insônia. É impressionante quando nós começamos a fazer a oração da madrugada, 3 horas da manhã, tínhamos poucas pessoas. Hoje nós temos mais de 1 milhão de pessoas que oram conosco 3 horas da manhã. Pela internet, pelo site, pelo Facebook, Missionária Adelino de Carvalho, pela TV Reino, na web. A grande verdade é que as pessoas precisam entender que, diante de um mundo tenebroso, de tanta maldade, de tanta crueldade, inveja e tanta coisa ruim, droga, espíritos trevosos, não há outra saída. Não há. Não há outra saída a não ser se agarrar em Deus.

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2: Paz e luz a todos os nossos irmãos e irmãs, todos os ouvintes desta programação, com a bênção do Pai, do Filho e do Espírito Santo. Vamos à reflexão de hoje.
3: Pensando bem na vida, nós somos seres humanos falhos, às vezes ingratos, inconsequentes e às vezes ofendemos sem querer ofender, falamos coisas que não queremos falar. Mas isso tudo faz parte da nossa natureza humana. Nós erramos porque nascemos pecadores. Nós não nascemos pecadores para errar. Ninguém quer pecar. E mesmo assim pecamos. Ninguém quer ofender alguém, e mesmo assim ofendemos. Ser cristão é, acima de tudo, colocar o coração acima de todas as coisas e dizer: Jesus, governa meu coração, governa minha alma. Me faça respeitar meu pai, minha mãe, minha família, minha igreja, meus pastores. Respeitar o plano do Senhor que está acima de tudo, de família, de pai, de mãe, de pastor, o plano do Senhor. E quando eu falo no plano de Deus, eu falo sobre o nosso encontro, irmão. Sobre o nosso encontro, irmã. Você não está me ouvindo por um acaso. Mas Deus marcou esse encontro para que pudéssemos caminhar juntos, trocar experiências, orar juntos e juntos buscar dos céus aquilo que Deus preparou para nos dar. O sofrimento nos traz grandes lições. É muito ruim sofrer. Mas dizem que todo remédio bom é amargo. O sofrimento às vezes é amargo, mas nos ensina a ser humildes. Nos ensina a enxergar Deus acima de tudo. Porque ninguém é melhor que Deus. Ninguém é maior que Deus. E é com esse coração que eu digo a você. Estamos vivendo um tempo em que as pessoas estão procurando por Deus. Todo dia chega uma pessoa no santuário levando um problema. Elas não vão visitar o santuário, elas vão levar um problema, um sofrimento, uma doença, uma dor. Porque o santuário não é lugar de visitação, o santuário é lugar de você buscar um milagre, buscar uma cura, buscar uma libertação, sair do sofrimento, receber o perdão de Deus, buscar uma libertação, sair do sofrimento, receber o

0: celebramos a Santa Ceia. Que Deus possa iluminar você, para que você seja sempre uma pessoa cheia de fé, uma pessoa boa, amável, caridosa. Que Ele possa ensinar você que nenhum de nós é alguma coisa na vida, mas Deus é tudo em nós.
1: Deus é tudo em nós. Deus é tudo em nós.

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1: 3h41.
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2: Eu quero ter uma conversa franca com você sobre a sua vida, seus problemas, seus desafios e Deus. Deus sendo seu pai, porque você é filho de Deus, você é filha de Deus. Deus sendo seu pai, rico. Deus não é um pai miserável. Deus sendo seu pai, amoroso. O nosso Deus é um pai amoroso. Deus sendo seu pai, poderoso, ele pode todas as coisas. E é chamado de todo poderoso, é o Shaddai. Deus sendo seu pai, meu pai, nosso pai, não está de braços cruzados diante do seu sofrimento. Não está de braços cruzados diante dessa situação que você está passando. Eu quero que chegue mais perto. Deus me colocou no seu caminho para ter uma conversa lúcida com você, inteligente, clara, sem meias palavras, e dizer para você que se Deus é bom, e Ele é bom, se Ele é teu pai, e Ele é teu pai, se Ele é poderoso, e Ele é poderoso, o teu pai bom, poderoso, não vai deixar de te ajudar a sair dessa situação, não vai deixar de agir em seu favor. Deus tem exércitos, miríades de anjos que estão na terra, comandados pelo arcanjo Miguel, para guerrearem contra os teus inimigos, contra a inveja, contra o feitiço, contra a doença mandada, contra a magia, contra a amarração, contra todo tipo de laço que armaram para destruir seu casamento, sua vida, sua família, para destruir sua saúde, para roubar seu sono, para destruir sua vida emocional, te causar depressão, tristeza e vazio na alma. Você crê que Deus tem poder? Não o homem, Deus. Deus, o teu Deus, o nosso Deus, o teu Pai, o nosso Pai. Você crê que Ele tem poder para mudar a história da sua vida? Você crê que Deus tem poder para tirar você desse leito de dor? Você crê que Deus tem poder para levantar sua vida, salvar seu casamento? Você crê que Deus tem poder para tirar seu filho nas drogas, das drogas? Se você crê, você tem fé. Se você tem fé, Deus tem poder.

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0: 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Foi no monte que Abraão ofereceu seu filho Isaque como sacrifício, conforme Deus ordenara.
1: Assim diz a palavra de Deus, no livro de Gênesis, capítulo 22, versículos de 3 a 13.
0: Então se levantou Abraão pela manhã de madrugada, e albardou o seu jumento, e tomou consigo dois de seus moços, e Isaque seu filho, e cortou lenha para o holocausto, e levantou-se, e foi ao lugar que Deus lhe dissera. Ao terceiro dia levantou Abraão os seus olhos, e viu o lugar de longe, e disse Abraão a seus moços: Ficai-vos aqui com o jumento, e eu e o moço iremos até ali. E havendo adorado, tornaremos a vós. E tomou Abraão a lenha do holocausto, e pôs-la sobre Isaque seu filho. E ele tomou o fogo e o cutelo na sua mão, e foram ambos juntos. Então falou Isaque a Abraão seu pai, e disse: Meu pai. E ele disse: Eis-me aqui, meu filho. E ele disse: Eis aqui o fogo e a lenha, mas onde está o cordeiro para o holocausto? E disse Abraão: Deus proverá para si o cordeiro para o holocausto, meu filho. Assim caminharam ambos juntos. E chegaram ao lugar que Deus lhe dissera. E edificou Abraão ali um altar, e pôs em ordem a lenha. E amarrou a Isaque seu filho, e deitou-o sobre o altar, em cima da lenha. E estendeu Abraão a sua mão, e tomou o cutelo para imolar o seu filho. Mas o anjo do Senhor lhe bradou desde os céus e disse: Abraão, Abraão. E ele disse: Eis-me aqui. Então disse: Não estendas a tua mão sobre o moço, e não lhe faças nada. Porquanto agora sei que temes a Deus, e não me negaste o teu filho, o teu único filho. Então levantou Abraão os seus olhos e olhou, e eis um carneiro de trás dele, travado pelos seus chifres num mato. E foi Abraão, e tomou o carneiro, e ofereceu-o em holocausto, em lugar de seu filho. 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

0: 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Jesus disse: pedi e não recebeis, porque não sabeis pedir. Até para orar é preciso saber. Até para pedir a Deus é preciso saber orar. Há um velho provérbio no interior que diz: quem não sabe rezar xinga a Deus. É engraçado, né? Mas verdadeiro. O conhecimento espiritual faz com que você tenha na sua vida o caminho de luz, o caminho de paz, o caminho da oração. A oração traz a força espiritual, mas o conhecimento traz a luz. Há muitas pessoas que não recebem porque oram errado, e oram de forma errada por falta de conhecimento espiritual. Dentro do nosso programa, vamos agora a mais um quadro importante, trazendo para você a luz do conhecimento espiritual, através da participação de companheiros e companheiras que enriquecem profundamente o nosso programa.
1: Diz a palavra de Deus:
2: a sabedoria edificou sua casa e lavrou suas sete colunas. Provérbios 9:1.
1: Quando Salomão, filho de Davi, assumiu o reino de Israel, ele pegou um reino falido, empobrecido pelas derrotas sofridas por inimigos que tomaram do povo de Deus suas riquezas. Diante das dificuldades e sem ver a saída, Salomão convocou todo o povo a fazer um grande sacrifício a Deus. Ao ver o sacrifício perfeito no altar, Deus viu a fé de Salomão no sacrifício oferecido no altar. E aquele sacrifício tocou no coração do Pai, que desceu do céu e disse a Salomão para lhe fazer um pedido. Salomão então pediu a Deus sabedoria e conhecimento. Mas Deus lhe deu mais. Deus deu a Salomão muito mais do que ele pediu: saúde, riqueza, longevidade e vitória sobre todos os inimigos. Bárbara Barcelos agora traz para você as sete colunas da sabedoria.
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4: A existência. Certo dia, um escritor húngaro tentou explicar a existência de Deus. E aí ele criou um diálogo entre dois bebês, ainda na barriga da mãe. É fantástica essa analogia. Preste atenção. No ventre de uma mãe, haviam dois bebês. Um perguntou para o outro: você acredita em vida após o parto? O outro respondeu: mas é claro, tem que haver algo após o parto. Talvez nós estejamos aqui para nos preparar para o que virá mais tarde. Então o outro respondeu: ah, que isso, é bobagem. Que tipo de vida seria essa após o parto? E o segundo bebê disse: olha, eu não sei, mas haverá mais luz do que aqui dentro, com certeza. Talvez nós poderemos andar com as nossas próprias pernas, comer com nossas bocas. Talvez teremos até outros sentidos que não podemos entender agora. Então o primeiro bebê retrucou: mas isso é um absurdo. O cordão umbilical é que nos fornece nutrição e tudo mais que precisamos. O cordão umbilical é curto, então a vida após o parto é claro que é fora de cogitação. E o segundo bebê insistiu, dizendo: bom, eu acho que há mais coisas que talvez sejam diferentes do que aqui dentro. Talvez a gente não vá mais precisar desse tubo físico que é o cordão umbilical. E o primeiro bebê contestou: olha, eu acho que isso é muita bobagem. Além disso, se realmente existe vida após o parto, então por que ninguém jamais voltou aqui para dentro para contar? E o segundo bebê disse: bem, eu não sei. Mas certamente nós vamos encontrar lá fora a mamãe, e ela com certeza vai cuidar de nós. Primeiro o bebê respondeu: mamãe? Você acredita que existe uma mamãe? Isso é ridículo. Se a mamãe existe, então onde é que ela está nesse exato momento? E o segundo bebê sabiamente respondeu: ela está ao nosso redor. Estamos cercados por ela. Sinta, perceba. Nós somos dela e nela vivemos. Sem ela, esse mundo jamais poderia existir. Ainda incrédulo, o primeiro bebê respondeu: bom, eu não posso vê-la, então, para mim, ela não existe. E o segundo bebê insistiu mais uma vez, dizendo: às vezes, quando você está em silêncio, você se concentra e você consegue ouvi-la. Você pode perceber a presença dela e até a batida do coração. Se você prestar atenção, ela conversa conosco. Ela fala com você, ela fala comigo. Pare de reclamar, pare de questionar. Preste atenção que você vai conseguir ouvir. Bom, esse diálogo se seguiu na história deste escritor húngaro, certamente até o parto. Mas nessa pequena história criada, inventada da imaginação criativa de um escritor, está a existência de Deus. A gente não consegue enxergar, não consegue ver a olhos nus, mas podemos sentir que Ele está junto conosco. E sem querer usar palavras vãs de consolo, como algumas pessoas usam por aí, eu quero dizer para você o que está escrito na palavra de Deus. Quando nós nos achegamos a Deus, quando nós buscamos por Ele, quando nós damos o primeiro passo e Ele enxerga a nossa fé, mesmo que seja pequena, do tamanho de um grão de mostarda, como o próprio filho dele diz, Ele se deixa encontrar. Pense, reflita sobre isso e que Deus abençoe a sua vida.

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1: 4:35.

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você tem vivido como uma pessoa verdadeiramente livre ou apenas aprendeu a conviver com as suas correntes? 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
1: E aqui do meu lado está mais uma pessoa que acaba de realizar o ato profético do mergulho no Rio Sagrado e vai contar o seu testemunho de fé. O nome da senhora?
2: É Hilda Rosentino Silva.
1: E a sua cidade?
2: Eu, Nápoles, perto de Porto Seguro, Bahia.
1: Conta para essa pessoa que está te assistindo agora, está te ouvindo, qual o milagre que a senhora recebeu aqui no Monte Manaim?
2: Eu tive problema de câncer no ovário, aí eu fiz a cirurgia, minha barriga tornou voltar a crescer de novo. Aí eu vim para a cidade de Vitória, Espírito Santo, tive orientação pela profetisa, e aí, pela bispa, e aí ela me orientou direitinho, fui no altar de Elias, e aí a minha barriga não voltou a crescer mais, eu fui curada. Eu fiquei um ano sofrendo, né, sentindo muita dor, minha barriga crescendo, e aí, graças a Deus, através da orientação da bispa, né, que eu vim no altar de Elias, e aí, aqui no Monte Manaim, aí graças a Deus, eu fui curada.
1: É o sacrifício que gerou o seu milagre em nome de Jesus.
2: Graças a Deus, sacrifício gera milagre.
1: E o que que a senhora fala para essa pessoa que está te ouvindo, está te assistindo agora, que está sofrendo? Tem muitas pessoas sofrendo.
2: É que tem uma atitude de fé, né? E venha e passa pelo um profeta de Deus, né, para poder ter orientação, para poder sacrificar, porque sacrifício gera milagre.
1: Glória a Deus, que Deus seja louvado. É mais uma pessoa contando aqui no Monte Manaim o seu testemunho de milagre. 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
0: Então se levantou Abraão pela manhã de madrugada, e albardou o seu jumento, e tomou consigo dois de seus moços, e Isaque seu filho, e cortou lenha para o holocausto, e levantou-se, e foi ao lugar que Deus lhe dissera. Ao terceiro dia levantou Abraão os seus olhos, e viu o lugar de longe, e disse Abraão a seus moços: Ficai-vos aqui com o jumento, e eu e o moço iremos até ali. E havendo adorado, tornaremos a vós. E tomou Abraão a lenha do holocausto, e pôs-la sobre Isaque seu filho. E ele tomou o fogo e o cutelo na sua mão, e foram ambos juntos. Então falou Isaque a Abraão seu pai, e disse: Meu pai. E ele disse: Eis-me aqui, meu filho. E ele disse: Eis aqui o fogo e a lenha, mas onde está o cordeiro para o holocausto? E disse Abraão: Deus proverá para si o cordeiro para o holocausto, meu filho. Assim caminharam ambos juntos. E chegaram ao lugar que Deus lhe dissera. E edificou Abraão ali um altar, e pôs em ordem a lenha, e amarrou a Isaque seu filho, e deitou-o sobre o altar, em cima da lenha. E estendeu Abraão a sua mão, e tomou o cutelo para imolar o seu filho. Mas o anjo do Senhor lhe bradou desde os céus e disse: Abraão, Abraão. E ele disse: Eis-me aqui. Então disse: Não estendas a tua mão sobre o moço, e não lhe faças nada, porquanto agora sei que temes a Deus, e não me negaste o teu filho, o teu único filho. Então levantou Abraão os seus olhos e olhou, e eis um carneiro de trás dele, travado pelos seus chifres num mato. E foi Abraão, e tomou o carneiro, e ofereceu-o em holocausto, em lugar de seu filho. 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
1: Se vestir da armadura de Deus e ficar firme. É tudo uma decisão e uma ação. Decisão e ação. Você decide o que você quer fazer e o que você vai fazer. E faz. Efésios 6:10 diz assim: finalmente, fortaleçam-se no Senhor e no seu forte poder. 11. Vistam toda a armadura de Deus. Tem que fazer tudo o que tiver que fazer. Para quê? Para poderem ficar firmes contra as ciladas do diabo.
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1: 5:27.
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2: Nós estamos aí no mês de agosto, mês de batalha espiritual, pessoas que estão finalizando o seu trabalho, levando o sofrimento, algum problema que tem trazido para você um tipo de escravidão. E as pessoas estão tendo oportunidade de levar o nome desses inimigos para colocar na corrente do anjo, o anjo da corrente, para acorrentar, tirar essa escravidão da sua vida, esse sofrimento, esse vício, essa amarração, essa depressão, essa angústia, esse espírito que te persegue, que tem causado destruição nos lares, sofrimentos. Deus não quer isso para você, não. Deus não quer isso para você, não. Mas é importante despertar dentro de você uma fé viva, uma fé forte, para você olhar para frente e para cima. Não olhe para os lados e nem para trás, mas olhar para frente e para cima. Para que esses inimigos que têm te perseguido, têm tirado a sua paz, a sua alegria, pessoas que perdeu até mesmo a vontade de viver, você sabia? Que tem pessoas que perdeu a vontade de viver, têm vivido situações difíceis, momentos difíceis no casamento, ou na criação da família, dos filhos, pessoas que lutam para sobreviver. Vivemos num país de uma guerra espiritual muito grande, mas sabemos que o bem sempre prevaleceu. O bem sempre vai prevalecer e o mal vai cair por terra. O império das trevas vai cair por terra. Eu estou do seu lado, minha irmã. Eu estou do seu lado, meu irmão. Descruza os seus braços. Não aceite esse sofrimento na sua casa, na sua vida, não. Coloca Deus em primeiro lugar na sua vida. Não desista. Não desista. Erga a sua cabeça. O Espírito de Deus está me usando para falar com uma pessoa. Você não está só. Você que tem passado por humilhações, tem tido decepção, levanta a sua cabeça. Deus vai te honrar. Deus vai te honrar. E você vai poder dizer: Ebenezer, Ebenezer, até aqui o Senhor tem me ajudado. Essa semana é a oportunidade que você tem de levar ainda o nome dos seus inimigos para colocar na corrente do anjo. Todos os profetas, profetisas, no altar, diante da espada, tem uma corrente e você vai amarrar ali o nome dos seus inimigos. E aqueles que foram preparados para levar a sua oferta de gratidão a Deus, faça isto, faça com fé. E você que está ouvindo essa palavra hoje e nasceu dentro de você essa fé, essa vontade, faça, procure o profeta, a profetisa, que vai entrar na sua batalha espiritual e você amanhã poder contar o seu testemunho. O seu testemunho em nome de Jesus. Não importa qual seja o seu problema, Deus está do seu lado.

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2: Paz e luz a todos os nossos irmãos e irmãs, todos os ouvintes desta programação, com a bênção do Pai, do Filho e do Espírito Santo. Vamos à reflexão de hoje.
3: Pensando bem na vida, nós somos seres humanos falhos, às vezes ingratos, inconsequentes e às vezes ofendemos sem querer ofender, falamos coisas que não queremos falar. Mas isso tudo faz parte da nossa natureza humana. Nós erramos porque nascemos pecadores. Nós não nascemos pecadores para errar. Ninguém quer pecar. E mesmo assim pecamos. Ninguém quer ofender alguém, e mesmo assim ofendemos. Ser cristão é, acima de tudo, colocar o coração acima de todas as coisas e dizer: Jesus, governa meu coração, governa minha alma. Me faça respeitar meu pai, minha mãe, minha família, minha igreja, meus pastores. Respeitar o plano do Senhor que está acima de tudo, de família, de pai, de mãe, de pastor, o plano do Senhor. E quando eu falo no plano de Deus, eu falo sobre o nosso encontro, irmão. Sobre o nosso encontro, irmã. Você não está me ouvindo por um acaso. Mas Deus marcou esse encontro para que pudéssemos caminhar juntos, trocar experiências, orar juntos e juntos buscar dos céus aquilo que Deus preparou para nos dar. O sofrimento nos traz grandes lições. É muito ruim sofrer. Mas dizem que todo remédio bom é amargo. O sofrimento às vezes é amargo, mas nos ensina a ser humildes. Nos ensina a enxergar Deus acima de tudo. Porque ninguém é melhor que Deus. Ninguém é maior que Deus. E é com esse coração que eu digo a você. Estamos vivendo um tempo em que as pessoas estão procurando por Deus. Todo dia chega uma pessoa no santuário levando um problema. Elas não vão visitar o santuário, elas vão levar um problema, um sofrimento, uma doença, uma dor. Porque o santuário não é lugar de visitação. O santuário é lugar de você buscar um milagre, buscar uma cura, buscar uma libertação, sair do sofrimento, receber o perdão de Deus. E às vezes as pessoas chegam com a alma pesada dentro do santuário e sai de lá leve, porque entrou na corrente. E a corrente de sexta-feira é do Arcanjo Miguel, é muito forte, porque ele é o derrubador dos nossos inimigos. Ele é que vem com a espada na mão e todo mundo tem medo dele. Quando chega no domingo, nós temos a Santa Ceia. Que Deus possa iluminar você, para que você seja sempre uma pessoa cheia de fé, uma pessoa boa, amável, caridosa. Que Ele possa ensinar você que nenhum de nós é alguma coisa na vida. Mas Deus é tudo em nós. Deus é tudo em nós. Deus é tudo em nós.

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2: 5h58.
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sobre a luta que cada pessoa tem na sua vida. Cada um de nós. Não pense que é só você, não, porque você não é o único, você não é a única que tem desafios, que tem lutas, que tem sofrimentos, que tem que enfrentar seus inimigos. Você não é a única pessoa que passa por isso, não. Eu sou muito realista, verdadeiro, e não tenho dó de falar a verdade, porque tem muitos por aí que gostam de viver de fantasias, de ilusões, e nós temos que colocar os pés na nossa realidade, olhar para a realidade e ver o que você pode fazer para melhorar a sua vida. O que você pode fazer para ter um futuro melhor? O que você pode fazer para colher lá na frente aquilo que você vai plantar hoje? É muito importante calcular tudo aquilo que você faz ou vai fazer. Calcular antes. Preste atenção na sua vida. Preste atenção em quem são seus amigos. Preste atenção quem é aquela pessoa que você confia tudo. Cuidado. Muito cuidado. Eu não sei por que estou falando isso tão calmamente com você, mas eu estou falando porque uma pessoa, uma alma vale mais que o mundo inteiro. E alguém, em algum lugar, precisava ouvir esta palavra.

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1: Quando uma pessoa foge de Deus, ela entra num navio e esse navio afunda. Quando uma pessoa foge da presença de Deus, tudo o que ela faz dá errado. Quando uma pessoa foge da presença de Deus, ela dá um passo para frente e dois para trás. A vida dela só anda para trás. Por quê? Porque se Deus é por nós, quem será contra nós? Mas se Deus não é por nós, então o barco vai afundar.
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2: E eu quero falar com você sobre descansar em Deus. Salmo 91 diz assim: aquele que habita no esconderijo do Altíssimo, à sombra do Onipotente descansará. Descansar à sombra, só descansa à sombra aquele que está perto de quem está fazendo a sombra, o Altíssimo. Quem desdenha, quem despreza a Deus, quem não tem tempo para Deus, quem não busca a Deus, não pode esperar de Deus alguma coisa. Porque não tem coisa pior do que o desprezo. Não tem coisa pior do que o desprezo. Um filho disse para a mãe: mãe, eu nunca afrontei a senhora, nunca xinguei a senhora, nunca agredi a senhora. E ela disse para o filho: meu filho, o desprezo que você me deu durante a vida inteira doeu mais do que uma afronta, doeu mais do que uma agressão. Porque o desprezo dói, machuca, sangra. Só quem já foi desprezado na vida sabe o que Deus sente quando nós, ou quando você, ou eu, ou qualquer pessoa dá as costas para Deus. Quando uma pessoa dá as costas para Deus, dá o desprezo para Deus, isso dói no coração de Deus, machuca. E é muito triste, porque há uma maneira de enrolar a pessoa quando você não quer ir na casa dela. Você fala: uma hora eu vou lá. Vai amanhã. Não, amanhã eu não posso porque eu vou trabalhar. Vai depois. Depois eu não posso porque eu tenho um compromisso com um primo meu. Vai depois. Depois eu não posso porque eu vou namorar. Vai depois. Depois eu não posso. Posso porque eu vou viajar. Vai depois. E a pessoa vai enchendo de desculpa para dizer que ela não quer ir na sua casa. Eu não quero ir na sua casa. Seria muito melhor ela falar assim. E quando uma pessoa, ela dá desculpas para não ir à casa de Deus, ela não tem direito de reclamar da vida. Nossa, isso é certo. Ela não tem direito de reclamar. Por que que deu tudo errado? Você não tem direito de reclamar. Por que que as coisas têm dado errado para você? Quando damos as costas para Deus, é porque não queremos que Ele venha intervir na nossa vida, nem nos nossos problemas, nem na nossa casa, nem no nosso caminho.

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1: Uma das coisas que mais dói no coração do ser humano, dói na alma, é a ingratidão. A ingratidão é uma ferida na alma da pessoa. Mamãe me disse: criei 3 filhos, gerei e criei, com muito amor. Passei mal. Meus filhos moram na mesma cidade que eu. Um deles mora no mesmo bairro. E nenhum dos 3 me socorreu. Nenhum dos 3 foi ver o que havia acontecido comigo. Pelo contrário, a minha filha achou que eu estava fingindo. Como dói a ingratidão. Como dói a ingratidão.

ganha na vida sem esperar. Sem esperar, porque a pessoa vai para o santuário para receber uma cura, uma libertação, a solução de um problema, uma graça de Deus. E depois ela encontra ali uma família de amor. Interessante é que são pessoas que não têm vínculo algum sanguíneo umas com as outras, mas o vínculo espiritual, o vínculo espiritual faz de nós a grande família de Deus, a grande família da fé. A grande família da fé. É um fortalecendo o outro. E eu estou aqui, ó, para passar força para você, para passar fé para você e para abençoar a sua vida. Obrigado, Deus, pela vida deste meu irmão, desta minha irmã. Obrigado a você por existir no meu caminho. E nós estamos juntos, passando força um para o outro, nesta nossa caminhada sobre a face da terra. Os desafios são muitos, mas Deus é maior.

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2: O povo está na fé e nós estamos aqui. E nós precisamos entender o poder da fé para chegar aonde queremos chegar. A fé é o ponto de ligação a Jesus, a Deus. Para você conseguir sua vitória, sua cura, seu milagre, sua libertação. Sem fé, é impossível você conseguir alguma coisa. Com fé, tudo você pode conseguir. É muito importante entender que a fé remove montanhas. Mais forte do que dizer para Deus, Deus eu acredito, é você dizer, Deus eu faço. Porque a minha fé não é somente de palavras. Ela é de palavras e atos. Palavras e atitudes. Palavras e ação. Porque uma ação vale mais que mil palavras. Lembre-se, sem fé é impossível agradar a Deus.

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1: 6:54.
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2: Eu quero falar um pouquinho sobre a nossa mente. A Bíblia Sagrada diz que a nossa mente, ela deve ser escravizada. O termo certo é cativa. As coisas de Deus. Eu criei um hábito na minha vida de conversar só sobre as coisas de Deus. Então, todas as vezes que eu abro a minha boca para conversar com alguém, eu falo das coisas de Deus. Você pode falar assim: nossa, mas isso é fanatismo. Não é, não. Fanatismo é condenar os outros. Fanatismo é você não enxergar a luz das evidências de Deus na sua vida. Se eu falo de amor, eu falo das coisas de Deus. Se eu falo de paz, eu falo das coisas de Deus. Se eu falo do bem, eu falo das coisas de Deus. E é impressionante como que você encher sua mente das coisas de Deus. E aí vem a importância dos nossos encontros no santuário, a importância da leitura da Bíblia, a importância de você dar seu testemunho, a importância de você se preocupar em atacar o mal evangelizando, a importância de você ajudar alguém a combater as ideias fracas das trevas. Então, é muito importante quando nós dominamos a nossa mente, governamos a nossa mente, para que ela possa pensar somente nas coisas de Deus e a gente possa falar somente as coisas de Deus. Pelo menos não vai atrapalhar a sua vida, pelo menos não vai chamar para perto de você os bichos ruins, pelo menos não vai enfraquecer você, pelo menos não vai fazer mal a você, mas vai trazer para você as bênçãos de Deus, a paz de Deus, a luz de Deus. Vai melhorar o seu relacionamento em casa com as pessoas. Vai melhorar o seu relacionamento com a sua esposa, com seu marido, com seus filhos. Porque você sempre terá uma palavra de Deus para dar para a pessoa. Porque você lê a palavra de Deus. Porque você reflete a palavra de Deus. Davi, ele dizia: guardei a tua palavra no meu coração para não pecar contra ti, ó Deus. E nela eu medito de dia e de noite. Que maravilha, né? Que maravilha. Guardei a tua palavra, ó Deus, no meu coração, para não pecar contra ti. E nela eu medito de dia e de noite. Você sabia que tem pessoas que ouvem a oração da madrugada, oram com o apóstolo a sol, e depois durante o dia ouvem de novo, conferem na Bíblia? Muito bem, eu quero fazer a leitura para vocês. Na carta apostólica de 2 Coríntios, no capítulo 10, a partir do versículo 1, que diz assim: ora, eu mesmo, Paulo apóstolo, vos rogo pela mansidão e benignidade de Cristo. Eu que, na verdade, quando presente entre vós, sou humilde, mas quando ausente, eu sou ousado para convosco. Sim, eu vos rogo que, quando estiver presente, não me veja obrigado a usar com confiança da ousadia que espero ter para com alguns que nos julgam como se andássemos segundo a carne. Porque, embora andando na carne, não militamos segundo a carne. Pois as armas da nossa milícia não são carnais, mas poderosas em Deus para demolir fortalezas. Eu queria falar um pouquinho sobre demolir fortalezas. Essas fortalezas espirituais das trevas que têm que ser demolidas, que o apóstolo Paulo fala, são os pensamentos errados. São os pensamentos errados. Pensamentos contrários aos ensinamentos de Jesus. Pensamentos contrários às boas obras, à fé sadia. Pensamentos contrários a servir a Deus. Quantas pessoas que chegam para a gente falam assim: ah, mas eu não concordo com isso que está na Bíblia. Quem é ela para discordar? Quem sou eu para discordar de Deus? Quem somos nós para discordar de Deus? Nós temos mais é que abaixar a cabeça e fazer. Versículo 5. Paulo continua dizendo: derrubando raciocínios errados e todo baluarte que se ergue contra o conhecimento de Deus, e levando cativo o nosso pensamento à obediência a Cristo. Olha que lindo. Segundo Coríntios 10, 5. O meu pensamento, ele tem que estar preso à obediência a Cristo, a servir a Deus, a ser fiel a Deus, a estar na casa de Deus. Eu poderia continuar falando porque está maravilhoso, mas vamos parar por aqui e pedir a Deus hoje que nos dê capacidade, discernimento espiritual, para dominar nossa mente, para pensar somente coisas do céu, coisas de Deus, sonhos, coisas do bem. Tem pessoas que, ao invés delas concentrarem o pensamento delas nas bênçãos de Deus, daquilo que vai ser delas amanhã, eu tenho sonhos a ser conquistados, eu me preparo hoje para ser amanhã. Uma moça falou para mim assim: eu estou grávida. Eu falei: mas você nem sequer casou, você não pensou no seu futuro, não? Ela falou: não, eu pensei só naquele momento. Eu disse: burrice. Nós temos que pensar no futuro. E para ter um bebê, você tem que ter o seu lar, seu casamento, preparar o quartinho do bebê, o enxovalzinho do bebê, curtir cada momento na vida e receber o bebê. A vida da gente não pode ser feita atabalhadamente, ou seja, no vamos que vamos, oba oba e no tranco. Nós temos que planejar nossa vida. Nossa mente tem que estar dominada por Deus, para a hora que chegar a pessoa de Deus, a gente está preparado. Porque o mundo não presta. O mundo diz: enquanto a certa não vem, eu fico com as erradas. Na hora que a certa vem, o cabra já pegou uma errada para a vida dele e a vaga está ocupada. Estou falando de vida sentimental, mas tem muitas coisas. Na área profissional, tudo nós dependemos do nosso pensamento voltado para Deus. Muito forte, né? Que Deus te abençoe.

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2: Honrar o pai e a mãe é o primeiro mandamento com promessa. E a promessa é a longevidade, ou seja, raí. Deus prolonga os dias de vida, dando aos filhos que honram o pai, honram a mãe, dias acrescentados na vida, dias de saúde, de paz, de alegria, de triunfo. É impressionante que na vida tudo tem uma consequência. Tudo. A semeadura é livre, você escolhe o que você vai plantar e planta o que você quiser, escolhe o tipo de semente e planta o que você quiser, mas na hora de colher você não vai colher outra coisa a não ser aquilo que você plantou. Deus perdoa os nossos erros. Mas a consequência dos nossos erros é inevitável. Inevitável. A colheita é obrigatória. Quando damos o desprezo para Deus e o colocamos em último lugar, estamos plantando o desprezo. E isso não é bom. Isso não é bom. Quando o filho pródigo desprezou a casa do pai e foi para o mundo, levando a herança que ele exigiu receber do pai, ele gastou tudo que tinha no mundo, ficou sem nada, e depois que perdeu tudo que possuía, Diz a Bíblia que o mundo não lhe dava nada. E o mundo não lhe dava nada. Você tem um lugar marcado na casa do Pai. Deus trouxe você para o santuário e você tem um lugar marcado, uma cadeira cativa. Um lugar que é seu na casa do Pai. Então todas as bênçãos de Deus vêm para você ali naquele lugar. Naquele lugar. Se você não está, outro recebe. Se você não está, você perde. É melhor obedecer do que sofrer. Já estive um tempo na minha vida fora da casa do Pai. Sofri demais. Sofri muito. A maior pregação não é feita nem por mim, nem por padres, nem por bispos, nem pelo Papa, nem por pastores. A maior pregação quem faz é o sofrimento do mundo. O mundo é mau. O mundo é mau, é perverso. E não tem outra saída, ele te empurra ou para a casa de Deus ou para o fundo do poço. Ou para a casa de Deus como tábua de salvação ou para o fundo do poço. Pense bem, olha onde você está. Alguém em algum lugar precisava ouvir esta palavra.

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1: 7:26.
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2: E a palavra que Deus colocou na minha boca para falar com uma pessoa, dentre as milhares, no dia de hoje, é uma revelação muito profunda, e que essa pessoa está esperando de Deus uma resposta. Ela já questionou, inclusive, se Deus não está olhando para ela. Por que que Deus não está olhando para ela? E eu vou dizer para você com muita firmeza, muita clareza também, o que você não gostaria de ouvir, mas precisa ouvir. Deus está olhando para você, sim. Coisas muito piores já eram para ter acontecido com você. Deus está olhando para você, sim. O problema não está em Deus, está em você. Porque você quer que seja do seu jeito, e não vai ser do seu jeito. Ele é Deus, Ele é Senhor, e nós não somos nada, eu não sou nada, você não é nada. Quem somos nós para querer impor para Deus o que queremos da forma que queremos? Deus vai fazer por nós se Ele quiser fazer. Deus vai fazer por você se Ele quiser fazer. Se você provocar o milagre vai acontecer e você vai receber. Se você não provocar o milagre, não adianta esperar, porque o milagre não vai acontecer, você não vai receber nada de Deus e sua situação vai continuar piorando. Entendeu a resposta? Pegou a revelação? Porque o mundo espiritual, ele é uma dinâmica, ele não fica parado. Ou hoje você estará melhor do que ontem, ou pior. Não fica a mesma coisa. Observa a sua vida. De uns tempos para cá, vem descendo o morro. As coisas vêm piorando. E aí você pergunta, por quê? Por que que vem piorando? Por quê? Porque você, ao invés de usar as suas armas espirituais, a sua fé, a sua capacidade de provocar o milagre de Deus a seu favor, você está tratando com desleixo o que você deveria colocar em primeiro lugar. Eu vou exemplificar. Eu tenho um problema para resolver na vida do meu filho. A primeira coisa que eu tenho que fazer antes de falar: Deus, eu tenho um problema com meu filho, preciso que o Senhor resolva o problema do meu filho para mim. A primeira coisa que eu tenho que fazer é me apresentar a Deus, lógico, e dizer: Senhor, eis-me aqui, eis aqui a minha fé, eis aqui meu sacrifício, eis aqui minha adoração. Primeiro eu agrado a Deus, para depois de provocar, de chamar a atenção de Deus, de provocar o milagre, eu pedi o que eu quero. É impossível você querer receber alguma coisa de Deus impondo a Deus as suas condições, o seu jeito, o seu formato. Ele é Senhor. Eu não sou nada, nem você. A Bíblia diz: humilhai-vos, humilhai-vos. Não é os outros te humilhar, não. É você. Humilhai-vos perante a potente mão de Deus, e Ele vos exaltará. Se eu me humilho, Ele me levanta. Se eu me exalto, Ele me abate. Você está distante, afastado, afastada, volte. A primeira coisa, volte ao primeiro amor. Não adianta dar murro em ponta de faca, vai machucar sua mão, não vai adiantar. Volte ao primeiro amor. Essa revelação é para uma pessoa. Antes que seja tarde, volte.

Esta canção, senhor, é uma canção de quem se arrependeu de um dia ter te deixado. E está aqui pra dizer

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1: E eu estou com Ana Souza Santos, que vai contar para você o testemunho do Vale do Sal. Conta para as pessoas o seu testemunho, Ana.
2: Olha, pastor, o meu testemunho é porque eu tinha inflamação nas minhas veias, minhas duas pernas inflamavam direto. Eu cheguei a fazer a cirurgia, fiz a cirurgia, e assim, após a cirurgia, voltou tudo de novo, nada melhorou.
1: Não adiantava?
2: Não adiantava nada.
1: E a senhora ficou quanto tempo sofrendo assim?
2: Eu fiquei com uns 3 anos sofrendo com essas inflamações nas veias. Aí veio o Vale do Sal, eu sacrifiquei, passei no Vale do Sal e falei, eu vou passar, mas essa inflamação, essa enfermidade que está nas minhas pernas não vai passar.
1: Você determinou?
2: Determinei. E sacrifiquei também. Aí passei no Vale do Sal e após eu passar no Vale do Sal, uma semana após do Vale do Sal, minhas pernas já estavam completamente curadas, graças a Deus, para a honra e glória do Senhor Jesus.
1: Graças a Deus. Você foi curada?
2: Fui curada. Nunca mais senti dor nas pernas, voltou tudo normal.
1: Valeu a pena então?
2: Valeu muito a pena, né? Não tem como nem agradecer a Deus. Eu agradeço a Deus sempre nas minhas orações pela cura das minhas pernas. As veias que inflamavam e ficavam muito inchadas e doía muito. Nada, tomava o remédio, como se diz, passava um minutinho e voltava tudo de novo. Fiz a cirurgia e não resolveu nada. Então, por isso eu peguei, eu vou sacrificar, passar no Vale do Sal, porque eu vou passar, mas essa enfermidade nas minhas pernas não vai passar.
1: E foi curada.
2: Uma semana após eu fui, né? Não senti mais nada e fui curada.
1: Graças a Deus.
2: Graças a Deus.
1: O que você diz para essa pessoa que está te assistindo agora e que ainda não chegou no santuário, que não veio para o santuário ainda?
2: Eu falo, pastor, para essas pessoas que estão, né, acomodadas em casa, veio, ouve, né, o programa de televisão, às vezes também rádio, ouve os testemunhos e não dá ouvido, acha que pode ser engano, e não é. A pessoa tem que vir aqui para ver que realmente Deus está aqui operando um milagre na vida de cada um. Sai do acomodismo, pega o endereço, né, e venha participar, porque se você está com um problema, não é igual o meu, mas o outro problema de enfermidade ou problema causa na justiça, vem no santuário, vem fazer a corrente, dentro da corrente você vai ter sua vitória em nome de Jesus. O mesmo Deus que me abençoou vai abençoar você também em nome de Jesus.
1: Sacrifício gera milagre.
2: O sacrifício gera milagre.
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esteja. Não se sinta só. Eu estou do seu lado e quero agora dar a você um abraço. Um abraço. Um abraço abençoador. Um afetuoso abraço. E fortalecer o seu corpo, sua alma e seu espírito. E lhe dizer: estou aqui do seu lado nesta luta. E juntos vamos vencer.

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1: 8:21.

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2: Muito bem, eu fico muito feliz de ser essa pessoa simples que eu sou. Eu amo ser assim. Para mim, as coisas mais valiosas da vida são as pequenas coisas. O gesto de amor, de carinho, o gesto de afeto, sabe, minha irmã, sabe, meu irmão, nós erramos. Muitas vezes, quando esperamos receber dentro de casa o carinho que damos, o pai, a mãe, quando criam seus filhos, criam com tanto amor, com tanto carinho, dão antes de nascer todo o amor, a vida. A mãe que arrisca a sua vida e muda seu corpo para poder conceber, e é linda. A mulher grávida é linda, a concepção é muito linda. Deus não dependeu do homem para Jesus nascer, mas dependeu da mulher, Maria, para a concepção de Jesus. Mas o homem, o pai, ele prepara para receber, para ajudar, para festejar a chegada do filho e dar ao filho conforto, apoio, criar o filho, estudar o filho, dentro das suas possibilidades, porque nem todos os pais têm condição de estudar os filhos, mas dão amor, dão carinho. E quando chegam na velhice, muito embora hoje as pessoas estão conseguindo viver uma vida saudável e jovem, até 80, 90 anos, e isso vai cada dia mais prolongar, e Deus abençoe que prolongue mesmo, mas as pessoas se machucam muito dentro de casa, são muito machucadas dentro de casa, principalmente pelo desprezo. Principalmente pelo desprezo. Desprezo dos filhos, desprezo do marido, que não dá valor ao que a esposa faz, desprezo da esposa que muitas vezes não sabe reconhecer a luta do homem para manutenção da família e o apoio que dá. Tem pessoas que só dão valor depois que perdem. Só dão valor à mãe depois que perde. Só dão valor ao pai depois que perde. Só dão valor à esposa depois que perde. Só dão valor ao marido depois que perde. Eu tenho passado aqui a importância de cada pessoa seguir avante na vida. A depressão, ela aparece na vida de uma pessoa e ela sepulta, mata a pessoa em vida. Porque a pessoa passa a se sentir dentro de um buraco negro, sem prazer para nada na vida, porque não tem esperança, não tem um sonho. E a vida de um pai, de uma mãe que criou os filhos e recebeu desprezo, não acabou não. Não acabou não. Sua vida não acabou não. Você tem muito para dar às pessoas. Do seu amor, do seu carinho, do seu apoio. Nós temos muito para fazer para Deus. Você cumpriu sua obrigação de pai? Parabéns. Criou seus filhos? Cumpriu sua obrigação de mãe? Parabéns. Agora, uma nova etapa começa na sua vida. Nós temos muita gente para ajudar. Muitos jovens que estão nas drogas. Muita gente que está querendo suicidar, se matar. Muita gente que precisa de você, que precisa de mim, que precisa de nós. E Deus me colocou no seu caminho para restituir a você a vontade de viver, para que você possa ter esperança de seguir avante na sua missão, porque cada um de nós tem uma missão. Cada um tem a sua missão, não somente eu que sou missionário, mas cada um. E é esta missão a razão da nossa vida. Então, você está doente, você está sofrendo, vá para o santuário, seja curado, seja libertado, pegue seu castiçal, pegue sua espada e vá à luta. Pegue a sua arca da aliança, construa seu altar na sua casa, vá à luta, vamos ajudar as pessoas e vamos ser felizes também. Porque a vida, ela é linda. Ela é linda. A vida é linda e ela se constitui em fazer o bem e ser feliz. É isso aí, minha irmã. É isso aí, meu irmão. E eu estou aqui, ó. Aqui eu, ó, do seu lado, passando força e fé para você.

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Eu estava fazendo uma reflexão e recebi a notícia do falecimento do pai de uma companheira nossa. E justamente na hora que eu falava sobre honrar os pais, honra. A figura paterna representa autoridade divina em nossas vidas. E quando a gente desonra os nossos pais, a gente está desonrando a Deus. Bispo, eu tenho que obedecer em tudo. Estou falando honrar. Cada um tem a sua vida. Mas a honra tem que ter. Quando eu honro, eu sou honrado. E eu falei para ela que quando a minha mãe faleceu, eu fiquei em paz, que eu fui um bom filho e fiz de tudo para que na velhice dela, ela envelhecesse com segurança e paz. Quando a gente é mais novo, a gente busca muito prosperidade, prosperidade, prosperidade, estabilidade financeira, ter as coisas. E de acordo que a gente vai envelhecendo, a gente vai priorizando muito a paz. Não existe felicidade sem paz. A pessoa pode morar dentro de uma mansão. Dentro de uma mansão. Eu estava ouvindo um cantor, permita não citar o nome, que ele comprou uma mansão. E ele entrou em depressão porque ele falou que não tinha prazer de ir para a mansão. Não sentia bem. Sabe? Uma pessoa que ela vence, ela sobe. Sobe. Porque vencer é uma coisa, subir é outra. Existem pessoas que sobem por algum tempo, mas não vencem. Porque elas se perdem na vida, elas se perdem na caminhada, elas se perdem no momento, elas se perdem na situação. Elas acabam descendo. Então existem pessoas que enfraquecem com o passar do tempo, que perdem as forças com o passar do tempo, porque perderam a paz. E elas ficam caçando a paz, buscando a paz em coisas, em carro, em casa, em bens. E a paz só quem dá é Deus. Luta você sempre vai ter. Mas a paz, só quem dá é Deus. Pensa nisso. Nós estamos envolvidos agora em um dos trabalhos mais fortes que eu já vi, com o anjo da corrente, travando o mal. É um trabalho espiritual. Travando as cargas negativas, travando as cargas pesadas, travando os espíritos de inveja, de feitiçaria. Travando o mal. Um senhor estava com o corpo todo pesado. Quando você está com o corpo pesado, costa pesada, os ombros pesados, braços pesados, pernas pesadas, você sabe que isso é um dos sintomas da inveja? Peso no corpo, desânimo, sonolência.

Isso é um dos sintomas da inveja. Você se sentir assim. Conclusão. Eu pus a corrente no pescoço dele. Na hora que eu puxei, saiu o pias. Nossa, foi forte demais. E a corrente ficou pesada e está até hoje. Transferiu para a corrente. Existem pessoas que têm correntes do passado na vida, que não deixam elas irem para frente. Corrente da tristeza, da angústia, do sofrimento. E tem que se livrar disso. Tem que arrancar isso da sua vida. E isso é espiritual. O que não dá é para você ficar sofrendo. O que não dá é para você ficar sem força, sem ânimo, sem direção.

Você tem vivido como uma pessoa verdadeiramente livre? Ou apenas aprendeu a conviver com as suas correntes? Todo ser humano nasce com sonhos, mas e você, ainda consegue sonhar? Porque a escravidão não prende apenas as mãos, ela aprisiona a mente, sufoca a esperança e enterra os sonhos. O escravo não vive, apenas sobrevive. Até quando você vai aceitar ser escravo do vício, da miséria, da inveja, do fracasso financeiro e dos problemas na vida sentimental? A palavra de Deus declara: para a liberdade Cristo nos libertou. Permanecei, pois, firmes e não vos submeteis de novo a um jugo de escravidão. Gálatas 5:1. Chega de viver preso, chega de ser escravo das forças das trevas. 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

0: céu.
1: Paz e luz pra você, meu irmão. Paz e luz pra você, minha irmã. Para você que está acompanhando aí a nossa programação aqui na Web Rádio Reino, que Deus venha abençoar rica e abundantemente a sua casa e a sua família, em nome de Jesus. Lembrando a você que você pode estar enviando o seu nome e o da sua família para serem inclusos ao momento de oração. Adicione o nosso número, 62, nosso WhatsApp é o 62985834609. 62985834609. Ou dentro do nosso aplicativo ou no nosso site, o www.radioreino.com, ou nosso aplicativo baixado aí na sua Play Store, o aplicativo Web Rádio Reino. Nele você pode deixar aí o seu pedido de oração na aba de pedido de oração ou de recados. Que Deus abençoe a sua vida. Mais uma vez aí, o nosso WhatsApp, 62985834609. Paz e luz para você!

0: classificação para as quartas de final e segue na disputa pelo título do Brasileirão Feminino. O Atlético Mineiro foi goleado pelo Flamengo por 4 a 1. As vingadoras entraram em campo apenas para cumprir tabela, já que não tinham mais chances de classificação nem risco de rebaixamento. Com 16 pontos, o Atlético encerrou a participação na competição e marcou o retorno do clube à elite nacional. Também pela 17ª rodada, Juventude e Bahia ficaram no 2x2, Ferroviário e Fluminense no 1x1 e Cruzeiro e Palmeiras no 0x0. O São Paulo venceu o misto por 1x0 e o Bragantino triunfou sobre o América Mineiro por 2x1. A agência Rádio Web, com informações do Campeonato Brasileiro Feminino de Futebol, Joyce Santos.
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2: 9 e 2.

Suzana! Bom dia, minha gente! Que Deus abençoe sua vida! Assim, ó, de montão, esteja você onde estiver, em casa, no trabalho, na rua, dirigindo, o meu abraço, o meu carinho, Deus te abençoe, Deus envolva você com toda sorte de bênçãos! Está entrando no ar, nessa segunda-feira maravilhosa, 24 de agosto de 2026, bom dia, alegria!

começou bem demais da conta a nossa festa nessa segunda-feira, cheia da unção e da alegria do nosso Deus, ao som de Carlinhos Mendes. 9:12. Quero abraçar a todos que me acompanham e que Deus abençoe a cada um de nós nessa semana linda que nasceu ontem. Hoje, segunda-feira, segundo dia dessa semana, primeiro dia útil. Que Deus os abençoe até o final da semana com saúde, com alegria, com paz, com oportunidade. Oportunidade pra gente vacilar. Oportunidade pra gente batalhar e ser feliz. É isso que Suzana de Paiva quer dizer pra você. Batalhe, seja feliz, seja ungido, seja alegre, cheio de vida, cheio de muita paz, de muita coisa boa. Seja forte, batalhe, lute e vença. É claro que essa semana é uma semana de preparação especial pras grandes maravilhas que Deus vai operar na nossa vida ainda nessa semana. São 9:13, 9:13, bom dia Sueli, obrigada pelo carinho na central de atendimento, atendendo os nossos ouvintes com carinho. Ed Matos, o meu abraço, o meu carinho, bom dia Diana, Deus abençoe você, Deus ilumine sua vida e tudo aí que você faz com tanto carinho, o meu abraço pra você e pra todos que estão aí ligadinhos com a gente. Meu abraço também vai pra Campinas, lá pro meu amigo João Vitor, vai também pra Goiânia, lá com muito carinho lá, pra Janaíra, que Deus abençoe a todos, que Deus ilumine a cada um e todos que formam a rede do coração, recebam o meu abraço, o nosso abraço nessa manhã maravilhosa de segunda-feira, 24 de agosto. O meu abraço, o meu carinho pra vocês.

sabe que nós temos uma arma poderosa e que ele cai por terra diante dessa arma, que é a nossa fé. O meu abraço e o meu carinho pra vocês. São 9 horas e 14 minutos juntinhos agora, antes de entrar Célia Meirelles, antes dela abrir o musical do nosso programa, vamos abraçar o comandante do áudio do nosso programa. Eu mereço isso que eu tô vendo aqui, gente. Me ajuda, né? Me ajuda. Eu vim com a minha camisa do Corinthians, né? Eu vim com ela, que classificado para a Libertadores, né? As quartas de final. É, eu preciso honrar o meu clube. Mas agora eu tenho que ver ali, ó. Ninguém merece, gente. Ninguém merece. Vamos abraçar assim mesmo. É uma provocação, mas tudo bem. Não perde por esperar. Conosco está no áudio do nosso programa, comandando o áudio, o baiano soteropolitano, diretor da Rede do Coração, torcedor do Bahia vitorioso ontem, está conosco Emerson Oliveira.

de Emerson Oliveira, 9:16, 9:16, agora sim chega aí cantando lindamente pra gente, abrindo o musical do nosso programa, ela, Célia Meirelles, quem tem, tem. Canta no cheio, canta Célia, no ar. São 9:16, 9:16, bom dia pra você.

0: 9h20. Tem vontade, né, Suzana? Eu sei que você tem vontade de cantar igual ela canta, mas você bate palma para Célia Meirelles. 9h21. Célia cantou pra gente Cântaro Cheio. Quem tem? Tem. Daqui a pouco tem mais. Célia Meirelles no nosso programa. Meu abraço e o meu carinho para você na sintonia. Deus te abençoe.
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profetizo na sua vida bênção sem medida. Eu profetizo na minha vida bênção sem medida. Eu profetizo. A palavra de Deus diz que nós precisamos profetizar, levar a mensagem, levar a nossa esperança, o nosso carinho, o nosso amor a todos quantos a gente encontra pela frente. É uma evangelização. E por falar em evangelização, meu abraço e o meu carinho a todos os patrocinadores da programação de Rádio e TV do Reino dos Céus. Que Deus abençoe você, recompense você com toda sorte de bênção, patrocinador. O meu abraço e o meu carinho para você. Preparado.

Ser feliz, aceite Jesus, agradeça, glorifique, como eu sempre digo, quando a canção entra no ar, uma oportunidade maravilhosa para você. Se você sabe cantar, cante junto. Se você gosta de dançar, dance na canção, glorifique a Deus, glorifique, agradeça. Se você não sabe, ore. E se você quiser, faça tudo de uma vez. Cante, dance, ore, louve a Deus enquanto a canção tá no ar. É assim que a gente faz no nosso dia um dia mais feliz, um dia mais alegre, mais cheio de vida e busca de Deus tudo que Ele tem de maravilhoso para nossa vida. São 9 horas agora, 28 minutos, 9:28, vem chegando uma canção linda, linda, do missionário Adelino de Carvalho, ele que ao meio-dia faz a prece em nosso favor. Mas antes, quero mandar o meu abraço com muito carinho lá para Adriane Torres. O meu abraço, o meu carinho para você, Adriane. Obrigada pelo carinho. Deus te abençoe. Deus ilumine você e toda a sua casa. Quero mandar meu abraço também para Maria Nadir. Maria, o meu abraço, o meu carinho para você. Deus te abençoe. Obrigada pelo carinho. Manda o meu abraço para Ingrid, lá em Lagoa Santa. Ei, Ingrid, o meu beijo para você. Deus te abençoe. Ilumine você, sua casa, sua família, também suas filhas lindas, o meu abraço. Mando também um abraço para o Antônio Peixoto, lá no bairro São Pedro. Obrigada pelo carinho, Antônio. Deus abençoe você, abençoe sua casa, sua família. Obrigada pelo carinho de sempre. Mando meu abraço com muito carinho também para Ivone. A Ivone tá lá em Ibirité, ligadinha comigo. Obrigada pelo carinho, Ivone. Deus te abençoe. Para o Fernando, lá no bairro São João Batista, em Belo Horizonte. Um abraço com muito carinho, Fernando, para você e para todos aí ligadinhos com a gente. O meu abraço e o meu carinho. E também para a Sebastiana Rosa e para a família linda dela, lá em Betim, Minas Gerais. Um abraço, obrigada pelo carinho. E agora vem chegando ele, cantando para a gente lindamente. Eu me sinto, a canção é linda, jovem, forte e muito feliz. Vamos ouvir? Missionário Adelino de Carvalho no ar.

0: forte.
1: Eita! Um espírito forte, é isso aí, o missionário Adelino de Carvalho tem mesmo, um espírito muito forte. 9:34, nós ouvimos essa canção linda, linda, linda com ele e com a apóstola Sol, Daniela Carvalho.
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cartão e ser rico aonde? No céu. Eita, né? Que coisa linda. Ontem eu estive na cidade de Matozinhos, no santuário de Matozinhos, e agradeço a Deus pela alegria daquele povo cantando, louvando a Deus de uma forma poderosa, de uma forma especial, exaltando o nome do nosso Deus, glorificando a Ele, aprendendo e ensinando. A gente aprende e ensina. Você aprende e ensina o outro com seu comportamento, com a sua alegria, com a paz que você tem. É um testemunho. Quando a gente se apresenta, o nosso testemunho fala por nós. Então, que seja você um testemunho ambulante, aquele testemunho que chega e que fala, que faz na vida do outro. E ontem, a alegria, junto com Sandro do Espírito Santo, pela manhã, no santuário de Matozinhos. O meu abraço e o meu carinho para você que esteve ontem em Matozinhos e também comemorou e celebrou ao nosso Deus ao som de Sandro do Espírito Santo para ajuntar galardão. E à noite em Matozinhos esteve também o cantor. Ontem Matozinhos foi muito, muito abençoado, né? Muito, muito. Ontem à noite, o Santuário de Matozinhos recebeu Tarcísio Alves cantando, louvando a Deus, contando testemunho. É maravilhoso demais, gente, ouvir esses cantores cantar. Claro, é embalar a igreja na canção, no louvor, na adoração a Deus, sim, mas também contar o testemunho, como era a vida deles e como é hoje, cantando e louvando a Deus. 9 horas 41 minutos, 9:41.

vou louvar, eu vou espalhar que eu amo o meu Senhor. Eu te adoro, meu Deus. O Senhor é maravilhoso demais e eu te adoro. O Senhor é lindo demais na minha vida e na vida das pessoas que eu amo, na vida das pessoas que eu represento pela minha fé. É maravilhoso demais isso, gente. Viver tudo isso na presença do nosso Deus, dizendo a Ele, declarando a Ele todo o nosso amor, toda a nossa adoração, porque somente a Ele, somente ao nosso Deus, a gente adora, a gente glorifica, porque

Que ele pode todas as coisas. O meu abraço e o meu carinho para você. Nessa semana, nós estamos caminhando para dias maravilhosos. Dia 28 tem o Vale do Sal. Gente, que maravilha, que coisa boa. Daqui a pouco você vai ouvir testemunho de pessoas que passaram pelo Vale do Sal e a vida delas foram transformada. Por quê? Eram pessoas doentes. Pessoas que tinham uma enfermidade, uma doença, um problema na vida sentimental, familiar, conjugal, ou no trabalho, na profissão, não é? E aí, essa pessoa ou essas pessoas contam o testemunho, contam o que Deus fez na vida delas. E hoje nós vamos ouvir duas pessoas contando a transformação, a mudança que Deus fez na vida delas através de passar pelo Vale do Sal. Dia 28, em todos os santuários, Reino dos Céus no Brasil, acontece esse trabalho forte de batalha espiritual, que é a passagem pelo Vale do Sal. Maravilhoso, trabalho forte de purificação do corpo. Toda doença, toda enfermidade, eu imagino assim que desça por todo o corpo e fique no Vale do Sal. É maravilhoso. A fé opera milagres. A fé faz acontecer. Dia 28, você tem um encontro marcado com Deus no Vale do Sal, em um santuário, Reino dos Céus, no Brasil. O que Davi ensinou. E o telefone da Sueli, para você deixar lá o seu recadinho para mim, falar como foi seu final de semana, mandar o seu abraço, maravilhoso demais. Ou então pedir aí o endereço do santuário mais pertinho de você, para você já ir se preparando para o que Deus tem de maravilhoso nesse mês ainda de agosto para a sua vida, que tem a cobertura do nosso Deus sobre você. O telefone da Sueli é o 31 98379-4517. Repito, 98379-4517.

inimigo rastejar, cair por terra, ser destruído. Essa é a nossa força, a força que temos de Deus na nossa vida. A coragem, a fé, a determinação. É maravilhoso demais tudo isso. Bom, minha gente, agora nós vamos ouvir uma canção também linda. Foi lançada sábado no programa de sábado do Bispo João Paulo Rodrigues, né? Então, é um programa também maravilhoso. Todo sábado, às 8 horas da manhã, você tem o programa Fé Violenta, apresentado pelo Bispo João Paulo Rodrigues, que é um programa também maravilhoso, abençoador. Bom, e aí foi lançado lá a canção com Sirlene Cristina, que é a profetisa que comanda a audiência a partir das 11 horas da manhã até o meio-dia, aqui pela 94.1, tá certo? Então nós vamos ouvi-la cantar uma canção linda, linda, linda, Verdadeiros Adoradores, no ar.

0: Ei, que lindo, gente, que lindo, que lindo. Verdadeiros adoradores, canção maravilhosa, cantada por Sirlene Cristina. E essa canção, ela foi ao ar primeira vez, né, lançamento, no sábado. Uma canção linda, cheia de unção, de alegria, de força espiritual, né? Maravilhosa, verdadeiros adoradores. Deus está procurando. Ele olha para a terra, diz a palavra, que ele olha e procura os verdadeiros adoradores. Que sejamos, né? Que sejamos um verdadeiro adorador, eu e você. Sejamos, para que Deus olhe e nos veja sempre, todos os dias, corrigindo os erros, porque somos cheios de erros, né? Corrigindo os nossos erros, as nossas falhas, buscando o perdão de Deus e seguindo em frente. 9h51, e agora chega aí um testemunho maravilhoso. Quem vai contar o testemunho é a Iraci. A Iraci estava com a vida destruída, casamento, muitas áreas da vida dela destruída, e quando ela foi ao santuário, entrou na corrente forte, passou pelo Vale do Sal. A vida dela foi transformada. Vamos ouvi-la contar no ar.
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2: Eu converso com mais uma filha. Qual o seu nome?
3: Iraci Maria de Jesus.
2: Como estava a sua vida antes de você chegar aqui no santuário e começar a corrente forte?
3: Minha vida estava bem destruída, confesso, bispa. Casamento, indo tudo errado. E eu congregava numa igreja e o próprio pastor veio visitar o santuário E quando chegou lá, ele ficou assim, perplexo, né? Ficou feliz da vida. E aí ele comentou na igreja. E nós, irmãos, ficamos tudo ansiosos, né? Quero conhecer. E aí ele falou para mim, Iraci, o santuário veio para Osasco. E eu estava passando por uma luta muito grande, não só no casamento, como com os filhos também. E quando ele falou que aqui em Osasco tinha, mais depressa eu me apressei, né? Ele falou: se não resolver lá, Iraci, em outro lugar não vai resolver. Vai lá, minha filha. E aí eu vim, amei, os irmãos me receberam, graças a Deus fui bem recebida aqui, porque aqui é uma igreja forte, mãe, é uma igreja forte. E aí, meu esposo, um dia 26, arrumou mala, arrumou tudo, arrumou o carro, colocou a bagagem tudo dentro do carro e vou embora. Imagina, 35 anos casado com um homem, o homem arruma a mala, arruma tudo, eu vou embora. Eu falei: não, não, eu não aceito isso. E vim para o santuário. E cheguei aqui, contei o que estava acontecendo, né? De agoniado e queria ver o resultado. E logo eu estava tendo o elo, que é os 13 elos, né? E fiz a corrente no dia da sexta-feira, com fé, irmã, passei ali na corrente do Vale do Sal, declarando que eu queria meu esposo de volta, eu não queria aquela situação.
2: Olha a vitória. A resposta veio na corrente forte do Vale do Sal.
3: Veio. Aqui é uma igreja forte, irmã. Eu não acreditei. Falei: foi embora, não vai voltar? Mas mesmo assim, persistindo na oração, aí recebo um telefonema. Ô, minha amada. Ô, minha esposa. Aí eu escutei, sabe aquela. Eu glorificando o nome do Senhor. Eu posso voltar? Sim, você pode voltar. A porta está aberta. E aí, irmã, ele voltou, tá em casa, para a honra e a glória do Senhor. O meu filho também estava separado da minha nora, né? voltou com a minha nora também e tá indo tudo bonitinho.
2: Vencendo em nome de Jesus.
3: Vencendo. Irmã, com tudo isso, vim com dor, com sofrimento, com tudo, sabe, me arrastando. Isso é maravilhoso, é lindo demais o que Deus faz.
2: E olha o detalhe, ela estava numa outra igreja, não vou citar aqui o nome, e o pastor de lá falou para a senhora, vai lá no santuário.
3: No santuário, vai no santuário, porque se lá não resolver, outro lugar não vai resolver. E eu peguei com fé, irmã, e vim. Vim, ele vai. E para a honra e a glória do Senhor, ele tem uma espada lá na igreja.
2: Tá vendo aí? Essa obra é forte, não é, minha irmã?
3: É forte, irmã, é forte. E tô aqui e vou permanecer.

Maravilhoso, hein? Gente, eu estou emocionada, de verdade. Por quê? Porque o que Deus faz não é medido pelo homem. Muitas vezes o homem não entende nada. Não entende nada. Como pode o pastor ir no santuário para conhecer um trabalho do missionário Adelino de Carvalho e depois voltar e falar para o membro da igreja dele, vai lá? Como assim? Sabe por quê? Porque quando Deus faz, não tem nada que impede. Quando Deus deixa, quando Deus quer, nada, nada impede. Que coisa mais linda, testemunho maravilhoso. Ela teve aí o casamento restaurado, 35 anos de casamento, né? De vida junto, construiu uma história. Gente, construir uma história não é fácil, não. Construir uma história é pra gente de fibra, de garra. É pra gente que tem determinação e não aceita perder. E ela buscou em Deus, restaurou o casamento dela, o filho também. E hoje está feliz contando o testemunho no santuário. E ela passou pelo Vale do Sal. Dia 28, preste atenção nessa data. O problema que você está enfrentando, vai falando com Deus todos os dias. Na sua casa, no seu trabalho, na hora que você lembrar, você fala. Deus, dia 28 é a data marcada para eu receber a transformação das suas mãos na minha vida. Porque o primeiro passo que eu vou dar é dia 28. Esteja você no santuário ou não no santuário ainda. Fala com Deus. Dia 28 é a data. Eu vou sair de casa ou eu vou sair do trabalho direto para o santuário. E vou formar a minha corrente e vou passar pelo Vale do Sal. E eu busco no Senhor a resposta para eu também contar o meu testemunho. Determine. Vai falando. Vai materializando a sua fé, porque aí Deus vai operar. Dia 28, Vale do Sal, em todos os santuários, Reino dos Céus, no Brasil. Errou.

ao som de Rodrigo Carvalho Maria. Meus inimigos serão todos derrotados no Vale do Sal. Dia 28, em todos os santuários, Reino dos Céus, no Brasil. Agora 10 horas, gente, vem chegando aí uma canção linda, linda, linda. Uma canção maravilhosa também, com Ryan Lucas cantando pra gente. Que coisa linda no ar!

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4: Em diferentes territórios do país, que a educação encontra caminhos para responder a desafios sociais e transformar realidades. Na capital cearense, um projeto liderado pela pedagoga Selene Penaforte promove geração de renda e preserva identidades culturais locais.
5: É um programa da Escola de Gastronomia Social aqui do Ceará, de Fortaleza. A gente tem como resultado o desenvolvimento de produtos ligados à cadeia produtiva do alimento, como a criação de um sorvete de um quilombo a partir do uso da farinha de mandioca. 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
4: 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E para quem pretende disputar a edição de 2027, que vai distribuir R$1.200.000, a campeã deixa uma dica.
5: Faça um mergulho nas ações premiadas. É um prêmio de educação, mas que, surpreendentemente, busca outras linguagens não formais, como no nosso caso, né? A visibilidade que a gente ganha é impressionante, é instantânea. A gente chega em lugares que talvez nunca chegasse.
4: Mariana Vasconcelos, líder das premiações LED Globo, destaca que além de R$200.000 destinados a cada um dos 6 vencedores, os 15 finalistas passam a integrar o grupo de embaixadores LED.
6: Esses 15 passam por uma jornada de mentoria, desenvolvimento e potencialização, se apresentam no Festival LED Globo e passam a integrar uma comunidade que hoje já tem 100 representantes de iniciativas inovadoras em todo o Brasil. Pensando que a Globo é uma empresa de mídia, o que de melhor a gente pode fazer pela educação é contar essas histórias, que são soluções inovadoras e que podem inspirar transformações em outros territórios.
4: O Prêmio LED reconhece e impulsiona iniciativas inovadoras ligadas à educação. Podem concorrer educadores, estudantes e empreendedores ou organizações. As inscrições ficam abertas até o dia 2 de setembro no site www.movimentoled.com.br. Agência Rádio Web, produção e reportagem, Valquíria Rios.
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15 minutos, 10h15, o meu abraço e o meu carinho pra você que me acompanha. Deus te abençoe muito, Deus envolva você com saúde, com paz, com alegria, com a luz do Espírito Santo. Deus faça de você um homem de fé cada vez mais, pra você batalhar pelo que você quer, pela sua família, pelas pessoas que você ama. Deus abençoe você e faça de você mulher, uma mulher de fé, uma mulher forte, iluminada, feliz, corajosa, vitoriosa, vencedora. Deus te abençoe. Deus abençoe cada um dos meus amados ouvintes que me acompanham todos os dias aqui pela 94.1. Que Deus envolva você com tudo de maravilhoso que ele tem para sua vida, tá certo? São 10 horas agora, 16 minutos, 10, 16. Levante a sua cabeça, o seu olhar, olhe para o alto, é do alto que vem a bênção de Deus, é do céu que vem para você a cura, a libertação, porque a fé alimentada faz você buscar esse resultado na presença de Deus. No santuário, dia 28, tem Vale do Sal, é o dia de você receber de Deus cura e libertação.

Deus, o Todo-Poderoso, a Ele sim, toda honra, toda glória, todo louvor, toda adoração, somente a Ele, o nosso Deus poderoso, Ele que pode todas as coisas na nossa vida. Diz a palavra de Deus assim, ó, ninguém frustra os planos de Deus, ninguém. 10 horas 17 minutos, 10 e 17, gente, é maravilhoso demais acordar. Acordar é uma dádiva, um presente de Deus. Tem gente que acorda de mau humor, às vezes acorda carinha fechada, né? Acorda sem sorriso, acorda sem alegria, acorda sem prazer. O bom é você acordar para a vida, abrir o olho, olhou para o tempo, viu que amanheceu, agradeça. Fala, Deus, obrigada porque eu acordei. Obrigada, Deus, porque eu estou aqui para te louvar, para te agradecer, para te ouvir, para te obedecer, para fazer o que o Senhor mandar eu fazer com amor, com alegria. O nosso Deus escolheu cada um para uma missão específica. Cada um para um ato específico. Deus é maravilhoso demais da conta. E quando eu falo isso, eu sei que muita gente que me ouve fala assim, mas como que eu vou ser feliz diante de tantos problemas que eu enfrento? Então, exatamente aí. Exatamente nesse ponto. Com os problemas que você enfrenta, que você vai ver a glória de Deus. Diz a palavra de Deus também assim, ó, se creres, verás a glória de Deus. Então eu preciso crer, eu preciso acreditar, crer sem duvidar. Não é crer hoje, amanhã, será? Não, amanhã não tem será. Mesmo porque não tem uma amanhã, né? Amanhã vai ser hoje. Aí quando você acordar, vai ser hoje. Creia, creia. Todos os dias, creia. Cada dia é uma vida. A vida é um dia. A vida é hoje. O que você fizer hoje, maravilha. Se tiver a oportunidade de fazer de novo no hoje, que vai ser amanhã, e for bom, maravilha. Se você hoje estiver doente, hoje, amanhã vai ser hoje. Se você estiver doente de novo, vai viver 2 dias doente. Mas se você estiver doente hoje, amanhã, que vai ser hoje, você estiver curado, você vai viver com alegria e vai testemunhar o que Deus fez na sua vida. Pense nisso. Pense nisso. Eu amo fazer reflexão. Eu amo analisar. Eu amo isso. Porque por mais que a situação seja desagradável, desfavorável, você tira proveito quando você busca onde está o proveito daquela situação. Onde está o bom daquela situação? Eu tenho para mim, eu sempre digo isso, que toda situação tem 2 lados, o bom e o ruim. O ruim, você trabalha ele para ele ficar bom. E o bom, você comemora e celebra a Deus para ele te dar em dobro. É assim, com Deus é tudo lindo. Com Deus é tudo maravilhoso. Ele é lindo demais. Ele nos abençoa, nos dá saúde, nos dá alegria, nos dá paz. Deus faz tudo para a nossa vida ser uma vida feliz, porque o que nós queremos de Deus é a bênção. O que Deus quer de nós é o testemunho, para a glória dele. Dizer, ah, isso aqui, quem fez para mim foi Deus, foi ele. Fala com ele, porque foi ele que fez. Então é assim, é simples assim. Um abraço com muito carinho para você. Hoje é segunda-feira, nós estamos juntos pela 94.1, comemorando e celebrando essa vida linda, agradecendo a Deus. Fico muito feliz quando recebo uma mensagem de um amigo, de uma amiga. A gente sabe muito bem, né? Aqueles que amam a gente, aqueles que gostam da gente, aqueles que prezam a gente, aqueles que se lembram da gente. É tão bom isso, né, minha gente? É tão bom quando você recebe uma palavra,
recebe uma mensagem, recebe um mimo, vou chamar de mimo. A mensagem, o carinho, tudo isso é um mimo. É tipo assim, ó, eu me lembrei de você. E eu quero agradecer a Deus por cada amigo que eu tenho, por cada amiga que eu tenho. Agradeço a Deus nesse momento pela vida da Célia. E a Célia, cantora, é uma pessoa que tem demonstrado carinho especial por Suzana de Paiva. Eu gosto muito, muito da Célia, uma pessoa sonhadora, cheia de vida, de alegria. É tão bom, né, a gente ser assim, passar isso para as pessoas pertinho da gente. Ontem ela esteve em Brumadinho, eu quero mandar o meu abraço para todos que esteve com Célia ontem. Foi muito bom, certamente cantar, louvar, exaltar a Deus é maravilhoso demais. E é assim, os cantores saem pelos santuários louvando a Deus, engrandecendo a Deus, glorificando a Ele por tudo que Ele faz na vida de cada pessoa que busca nele a resposta. É isso aí. Sexta-feira é dia de estar no santuário, formar corrente, receber milagre. Domingo é dia de estar no santuário, como ontem foi dia de participar da Santa Ceia, receber o corpo e o sangue de Jesus e se sentir fortalecido, renovado, garantido nas mãos de Deus. A pessoa enfrenta problema? Sim. Barreira? Sim, mas está forte. Eu vou vencer. Eu vou ser vitorioso, eu vou ser vitoriosa, porque o corpo e o sangue de Jesus está em mim. É assim. 10h24, meu abraço e o meu carinho para você. A Sueli está no telefone 31 98379-4517. Para Sueli, para Débora, o meu abraço, o meu carinho. Deus abençoe vocês assim, ó, de montão.

os 10h25, é isso aí, né? Tem gente que paga pelo outro. Exatamente assim, exatamente. O meu abraço, o meu carinho pra você que dribla, sabe driblar, né? Quem gosta de futebol sabe que é um drible. Eu, então, ontem soube muito. Então, quem dribla bem, vence, né? Driblar o inimigo, a adversidade. Tem gente que quando fala em inimigo, só imagina pessoas. Inimigo é um problema. Inimigo é aquilo que você tem que enfrentar. Que você precisa vencer. É um inimigo. Por quê? Porque esse inimigo está tentando tirar de você o que você tem ou o que você quer. Deixa não. Deixa não. Seja mais forte. Mais forte. Palavra de Deus diz assim, ó. Ser forte e corajoso. Ele não falou, eu vou te dar força. Eu vou te dar coragem. Não. Eu vou te dar a bênção. Mas você seja forte e corajoso. É assim que ele falou. Então vamos ser fortes e corajosos. Para que ele nos dê o que a gente quer, o que a gente precisa, o que a gente busca, né? É assim. O nosso Deus é maravilhoso. Telefone da Diana para você fazer a inclusão na prece do meio-dia. Incluir essa pessoa que você ama na prece. O telefone da Diana é o 31-3283-5796. É o telefone para a inclusão na prece do meio-dia. Anote esse número como prece do meio-dia. Para você deixar lá o nome, tanto o seu quanto da pessoa que você quer abençoar através da sua fé. Tá certo? Porque ao meio-dia o missionário Adelino de Carvalho vai entrar no ar e vai orar em nosso favor. O telefone da Diana, 31-3283-5796. É um WhatsApp.

28, meu abraço pra você, o meu carinho, Deus te abençoe, Deus te ilumine de uma forma muito, muito especial, muito especial. Quero mandar meu abraço pra Conceição, lá em Amarantina. Conceição, beijão pra você, obrigada pelo carinho. A Conceição que sempre abraça aí os filhos Everton, Ellison, a neta linda dela Lídia e também o amor dela, né, o esposo Israel Rosa. Eita, hein, Conceição? Beijão pra você, Deus te abençoe. Doralice Costa em Contagem, meu abraço, meu carinho pra você em Novo Riacho. Deus te abençoe, Doralice. Um abraço também vai para o Zenilton. Zenilton lá em Contagem também ligadinho com a gente. O nosso abraço e o nosso carinho pra você. São 10 horas 29 minutos, 10h29. Agora vem chegando o Eduardo Guimarães cantando pra gente. Eu vou fazer o cão correr. Eita, hein? Eu vou fazer o inimigo bater em retirada no ar.

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agora especial para o meu colega de trabalho, né? Que hoje faz aniversário, não sei se ele gosta de comemorar como eu gosto. Eu amo, amo, amo celebrar o meu aniversário. E ele também é um baiano, né, gente? Vamos combinar, né, que o meu colega de trabalho, porque eu sou cercada de baiano, porque eu não sei, né? Mas o Ed também é um baiano. Ai, que coisa maravilhosa. Ô Ed, parabéns, viu? Deus abençoe você. E hoje nós temos uma coisa em comum nesse dia, né? Perder no domingo, né? Ninguém merece, né, Ed? Ninguém merece nós, né? Pois é, você não é corintiano, mas também perdeu ontem. Então, pra você, levanta esse astral, o meu abraço, o meu carinho pra você. Deus te abençoe, Deus te ilumine. Deus dê a você saúde, alegria, muita paz, muita vitória. Deus abençoe você, sua família linda. Deus faça de você um homem vencedor, vitorioso todos os dias, viu? Amo encontrar com você, nos celebrar, né, Ed? O lugar que a gente se encontra mais, glorificando a Deus, agradecendo a Deus, louvando a Deus, é maravilhoso demais. Que Deus te abençoe, que Deus dê a você toda a sorte de bênçãos, esse novo ano que nasceu para você hoje. Para você, com muito carinho, um feliz aniversário.

Isso mesmo, Ed! Isso mesmo! Você é um cristão todo bonitão! Gracinha, pra você, pra Diana, para o Paulo Henrique, um beijo! Deus abençoe esse coração lindo de vocês! Tá aí então, né? Pra você, o Emerson colocou um cristão todo bonitão. Receba o nosso abraço, o nosso carinho meu e de Emerson aqui nos estúdios. Que Deus te envolva com toda sorte de bênção, em especial da Diana, que logo pela manhãzinha disse pra mim: hoje é aniversário do Ed. Eita, hein? É isso aí. Deus abençoe você. Abençoe toda a sua casa, sua família, seu trabalho. É muito bom, né? Ser um cristão todo bonitão. E uma pessoa tão linda e maravilhosa, eita, né? E filho da profetisa Valquíria Matos, né? Lá do Rio Grande do Sul. É Rio Grande do Sul? É? Porto Alegre, isso aí, do Sul, né? É do Sul, Porto Alegre. Um abraço com muito carinho. 10h41, minha gente. 19 faltando aí pras 11. O meu abraço e o meu carinho pra você.

10 horas 42 minutos, então 18 faltando aí para as 11. Lembrando que 11 horas entra no ar em Belo Horizonte a profetisa Sirlene Cristina, comandando a audiência até o meio-dia. E assim você é abençoado ao meio-dia com a prece que o missionário Adelino de Carvalho faz em nosso favor e em favor das pessoas que nós representamos pela fé. Tá certo? Um abraço com muito carinho. Antes do meio-dia, um pouquinho, entra Diana para fazer a inclusão. E para você deixar o nome lá para Diana, é o 31-3283-5796. Repita o número, que é um WhatsApp. 31-3283-5796.

o meu carinho pra Viviane, lá no Lago, ligadinha comigo. Um beijo pra você, Vivi. Deus te abençoe, Deus te ilumine muito, você e sua família, tá certo? Obrigada mesmo pelo carinho. E também pra Maria de Fátima, o meu abraço, o meu carinho. Deus abençoe vocês com toda sorte de bênçãos. Obrigada pelo carinho, pela mensagem que eu recebo toda manhã. É maravilhoso demais. Gente, eu falo, uma mensagem, ela tem muita especialidade, muito, muito valor. Quando ela vem de uma pessoa que a gente gosta, que a gente ama, que a gente quer bem, vale a pena, melhora o dia da gente. Obrigado, Viviane, obrigada mesmo, assim, ó, do meu coração para o seu, gratidão, com carinho, com muito amor, viu? Deus te abençoe. E eu quero mandar meu abraço também para a Maria de Lourdes. Obrigada, Maria de Lourdes, pelo carinho. Deus te abençoe. Obrigada pela companhia de sempre. Manuel, meu abraço para você. Deus abençoe você com muita saúde, com muita paz, com muita alegria. Esse casal que está sempre sintonizado comigo lá na cidade de Matozinhos, Minas Gerais. 10h44. Vem chegando mais uma canção e já já tem um testemunho para você ouvir comigo aqui no nosso programa. Vamos ouvir uma canção linda, linda, que canta pra gente, que leva a nossa fé, a nossa alegria, exaltando o nome do nosso Deus. Quando a gente canta, quando a gente louva, quando a gente agradece a Deus, Deus faz tudo ainda mais dobrado na vida da gente. O meu abraço e o meu carinho pra você. Deus te abençoe. Carlinhos Mendes, eu parto pra cima. No ar! 10h45, bom dia, minha gente!

0: 49 minutos, 10h49, 11 minutos faltando pras 11, o meu abraço e o meu carinho, nós ouvimos aí, eu parto pra cima, canção maravilhosa, animada, cheia de unção e determinação pra cima do inimigo, né? Pra que ele caia e a gente seja cada vez mais vitorioso, vitoriosa sobre ele. Bom, são 10h49, 11 faltando, não falta mais 11, falta 10 agora, né, Suzana? Agora são 10h50, 10h50, 10 minutos faltando para as 11. Agora chega um testemunho para você ouvir comigo aqui juntinho pela 94.1. Você vai ouvir a Fátima contar o que Deus fez na vida dela quando ela chegou no santuário pela fé e passou pelo Vale do Sal. No ar.
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2: É que você chama?
3: Fátima Cordeiro.
2: Você é de onde, Fátima?
3: Sou de Jundiaí.
2: Jundiaí. E como que era a sua vida antes de chegar no santuário? O que, que mudou depois que você veio para o santuário?
3: Mandou bastante coisa.
2: Mudou?
3: Mudou.
2: Vira para lá, fala para os irmãos. E qual que é o seu testemunho, Fátima?
3: Meu testemunho passado, eu estava com muito formigamento da perna. Aí eu passei num vale do sal, aí duas semanas parou de formigar. Você
2: vinha sentindo formigamento, qual perna?
3: Perna esquerda.
2: É, aí... E era uma perseguição espiritual, né?
3: Era uma agulhada de agulhas.
2: Ixi, então era coisa feita.
3: Era no peiteiro. Aí à noite eu ia dormir, começava a formigar.
2: Olha aqui, olha, preste atenção, hein? Ela vinha sentindo na perna esquerda o formigamento. E quando ela ia dormir, aí que a coisa piorava, né? Você sentia alguém enfiar agulhas na sua perna.
3: Aí começava a formigar bastante. Aí terça-feira eu passei no Vale do Sal.
2: Aí você foi? Passou no Vale do Sal?
3: Passei com tudo. Aí agora não tá dando mais.
2: Aí o inimigo não passou, caiu por terra no Vale do Sal.
3: Caiu.
2: E aí não teve mais a dor, não teve mais o formigamento, agora tá dormindo bem?
3: Agora tô dormindo bem, graças a Deus.
2: O Vale do Sal é forte?
3: É forte.
2: As correntes que nós realizamos dentro do santuário têm resultado?
3: Deu resultado, bastante resultado.
2: Essa obra é forte?
3: Essa obra é forte.
2: Deus opera nesse lugar.
3: Opera.
2: Graças a Deus. E muito mais Deus vai fazer na sua vida.

54 minutos, 6 minutos faltando para as 11 horas vai entrar a profetisa Sirlene Cristina, vai conduzir a audiência até o meio-dia. E ao meio-dia vai entrar o missionário Adelino de Carvalho e fazer a prece em nosso favor. E em favor meu, seu e também de todas as pessoas que nós representamos pela nossa fé. Serão alcançadas ao meio-dia através da prece que ele, missionário Adelino de Carvalho, vai fazer. Ele que estará em Belo Horizonte no dia 31, será uma segunda-feira maravilhosa com ele, de muita unção, de muito poder, de muita autoridade de Deus, de muita bênção para a multidão que vai se concentrar lá na Rua Varginha, para buscar de Deus, para receber de Deus a bênção que Deus tem para cada um, para cada família, na noite do dia 31, último dia do mês de agosto. Nós vamos falar mais sobre isso nos nossos próximos programas. Bom, um abraço com muito carinho a todos que nos acompanhou, né? Até aqui, ou nos acompanharam, né, Suzana? Por favor, nos acompanharam até aqui. Obrigada pelo carinho. Deus abençoe você de uma maneira especial em casa, no trabalho, de onde você me acompanhou. Que Deus te ilumine e recompense você por essa energia, por esse carinho que você transmite para Suzana de Paiva. Aos aniversariantes, o meu abraço, o meu carinho. Para o Ed em especial, que hoje faz aniversário, né? A gente abraça com muito carinho, eu, Emerson e toda a audiência comigo. Deus te abençoe. Para você, Diana, um beijo. Obrigada pelo carinho. A todos, gente, da nossa equipe, um abraço com muito carinho. Que você tenha uma tarde linda, maravilhosa. Também para o João Vitor, para a Janaíra. Obrigada pelo carinho. E também para a Sueli, um beijo no coração. Para a Débora, obrigada pelo carinho. Deus abençoe vocês de uma forma muito, muito especial. E é assim que hoje, eu, uma corintiana, usando a camisa do Corinthians, mesmo tendo perdido, né? Classificado para Libertadores, para as quartas de final, mas no Brasileirão perdi ontem. Fazer o quê, né? Tenho que olhar, durante todo o dia eu olhei aqui para a camisa do Bahia. É com ele. A gente tem que abraçar, né? Fazer o quê? Tem que aceitar. O meu abraço juntamente com o seu para o comandante do áudio do nosso programa, ele, todo feliz ali, como se diz, vitorioso. Esteve conosco o baiano soteropolitano Emerson.

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1: Paz e luz pra você, meu irmão. Paz e luz pra você, minha irmã. Pra você que está acompanhando aí a nossa programação aqui na Web Rádio Reino. Que Deus venha abençoar rica e abundantemente a sua casa e a sua família, em nome de Jesus. Lembrando a você que você pode estar enviando o seu nome e o da sua família para serem inclusos ao momento de oração. Adicione o nosso número 62, nosso WhatsApp é o 62 98583 4609, 62 98583 4609, ou dentro do nosso aplicativo ou no nosso site, o www.radioreino.com, ou nosso aplicativo baixado aí na sua Play Store, o aplicativo Web Rádio Reino. Nele você pode deixar aí o seu pedido de oração na aba de pedido de oração ou de recados. Que Deus abençoe a sua vida. Mais uma vez aí, o nosso WhatsApp, 62 98583 4609. Paz e luz pra você! Eu estou...

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2: 11:06.
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1: É madrugada, paz e luz, meu irmão, minha irmã de fé, que Deus te abençoe. Começamos a nossa semana e depois de um domingo abençoado por Deus, abrimos mais uma semana com a nossa fé lá em cima. A fé lá em cima, quando eu falo da fé lá em cima, uma fé violenta. Eu me lembro de uma irmã que disse uma coisa: eu tenho uma fé violenta. Eu tenho uma fé violenta. É muito importante quando você declara no mundo espiritual a sua fé. Mas não é somente falar, não. Não é somente falar. É você demonstrar sua fé, sua confiança. Confia, entrega o teu caminho, né? Entrega o teu caminho ao Senhor e confia nele. E tudo ele fará por você. Confiança. Eu preciso confiar no poder de Deus. Se Deus ele tem o poder, eu tenho uma fé. Mas a minha fé não pode ser uma fé inoperante, inválida, não, uma fé com atitudes. Eu preciso ter uma atitude de fé. Nós tivemos uma palavra muito ungida do apóstolo Adelino de Carvalho ontem no santuário, mostrando para as pessoas a importância de ter um compromisso com Deus, a importância de lutar pelas pessoas que nós amamos, que é a nossa família. Você precisa lutar pela salvação da sua casa, não dar lugar, brecha para os inimigos atuarem e destruir as pessoas que você ama, mas lutar pela sua casa, para que eles possam abrir a mente, abrir o coração para receber a palavra de Deus. Essa semana é uma semana decisiva e sexta-feira agora será uma sexta-feira poderosa, uma sexta-feira muito forte em todos os santuários no Brasil, onde vai acontecer o poderoso Vale do Sal. Em todos os santuários, as pessoas vão passar pelo Vale do Sal, o Vale da Purificação, para purificar o seu corpo, a sua mente, seu espírito. Assim como Davi levou os inimigos para o vale. Vale é lugar de luta. Monte é lugar de você levar seu sacrifício, como aconteceu com Abraão, como aconteceu com Isaac. Que quando fala adoração, tem pessoas que acham que adorar a Deus é só ficar cantando. Cantando, cantando e cantando. Não. Abraão, ele adorou a Deus quando Deus pediu a ele que colocasse no altar aquilo que ele mais amava. E ele não foi capaz de negar um pedido que Deus fez para ele. Deus queria que ele matasse o filho? Não. Ali era uma prova de fé. Ali é uma prova de fé. Toda pessoa apegada aos bens materiais é aquela pessoa que fecha o coração para Deus, para não ser fiel no dízimo, para não ofertar na casa de Deus. É aquela pessoa materialista, apegada às coisas materiais. Eu estava conversando com um irmão no santuário, ele contava para mim as experiências que ele está tendo depois que ele foi para o santuário, começou a fazer a corrente e aprendeu a ser fiel a Deus no dízimo. Ele era uma pessoa totalmente contra o dízimo. Ele não concordava com o dízimo. Mas a mente dele foi abrindo. A mente dele abriu. E ele passou a ter uma experiência com Deus. a partir do momento que ele passou a ser fiel no dízimo, as coisas na vida dele começou a caminhar para frente. A vida financeira, a vida profissional, até a saúde dele mudou a partir do momento que ele passou a ser fiel, a ter compromisso com as coisas de Deus. E tem pessoas que hoje têm testemunhos maravilhosos, como ele tem testemunhos para contar do que Deus está fazendo na vida dele. Não é somente você entrar numa igreja, cantar, louvar a Deus. Tem pessoas que vivem uma vida como se Deus não existisse. Porque o mundo leva você a ter ideias, a pensar mal, né? Você tem que saber que tipo de amizade que você tem. Você tem que escolher muito bem quem são seus amigos e os seus inimigos, para que você não venha decepcionar, como muitas pessoas já tiveram grandes decepções de poder confiar em certas pessoas e pessoas que depois tinham a síndrome do escorpião. Sabe o que é isto? A síndrome do escorpião é aquela passagem que fala do escorpião que pediu a tartaruga para que atravessasse ela para o outro lado do rio. E a tartaruga disse: mas você vai me ferroar. Não, mas como que eu vou ferroar você se você está me ajudando? Então a tartaruga transportou aquele escorpião. Mas quando estava no meio do lago, aquele escorpião veio com aquele ferrão na cabeça. E ali cravou, né, o veneno na cabeça da tartaruga. E ela disse: por que que você fez isto? E ele disse: é o meu caráter, é a minha índole. O inimigo, quando quer ferir uma pessoa, ele fere na sua mente, para você pensar mal das coisas de Deus. Você que um dia esteve dentro do santuário e não está mais, deu ouvido às serpentes, os escorpiões, que fez você afastar das coisas de Deus, que fez você olhar para as coisas do mundo e deixou de olhar para Jesus. Olhe para frente e para cima, para que você possa sair, se livrar dessas más pessoas que estão no mundo e às vezes até dentro da igreja, pessoas que têm a síndrome do escorpião, que tenta ferroar, soltar o seu veneno para destruir as pessoas. Sexta-feira, Vale do Sal. Você passa, mas os seus inimigos não. Davi levou os inimigos para o Vale do Sal. Vale do Saulo, lugar de luta. Monte, lugar de sacrifício, adoração a Deus. E sexta-feira, 7 da manhã, 9 da manhã, 3 da tarde, 7 da noite, em todos os santuários no Brasil. Leve alguém que está sofrendo. Leve pessoas viciadas, pessoas que estão doentes, pessoas com problema espiritual. Você vai passar pelo Vale do Sal, mas os seus inimigos vão ser queimados, destruídos, em nome de Jesus. Que você tenha uma semana vitoriosa, eu profetizo para você. E que as coisas possam mudar na sua vida, inclusive você mudar a forma de pensar. Talvez você está ouvindo a oração da madrugada hoje pela primeira vez, mas o Espírito de Deus está me usando para tratar com você. Um novo tempo. Um novo tempo. Vamos orar.

nosso Deus e nosso Pai. Obrigado pelo domingo maravilhoso que nós tivemos. Essa semana, a última semana do mês de agosto, e nós preparamos para uma batalha espiritual pesada. Pessoas que ainda estão colocando o nome dos inimigos na corrente do anjo que está sobre o altar. Pessoas que foram preparadas, meu Deus, ontem, para levar o nome dos seus inimigos, para colocar no Vale do Sal. Nós teremos na última sexta-feira do mês de agosto o Vale da Purificação, assim como Davi levou os inimigos para o Vale do Sal. Vamos levar, meu Deus, os nossos inimigos, tudo que não presta, que não provém do Senhor. Tirar toda a energia negativa desse mês de agosto, em nome de Jesus. Abençoe esta casa, abençoe cada pessoa que se prepara essa semana para poder estar dentro do santuário. Que assim seja. Amém e graças a Deus. Graças a Deus. Derrotado, seus inimigos serão derrotados no Vale do Sal. Paz e luz.

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1: Paz e luz a todos os nossos irmãos e irmãs todos os ouvintes desta programação, com a bênção do Pai, do Filho e do Espírito Santo. Vamos à reflexão de hoje. Hoje eu quero falar com você sobre o que mais te preocupa na vida. O que mais preocupa o meu irmão, a minha irmã? O que mais me preocupa? É interessante que eu converso com pais de família e eles falam a mesma coisa que eu penso. Mães de família falam a mesma coisa que eu penso. E a grande preocupação de todas as pessoas é quando nós olhamos para um lado, para o outro, e vemos que vem sobre a vida das pessoas sofrimentos que a gente não sabe de onde saíram, repentinos, repentinas destruições, doenças, vícios. Eu estou falando isso com você, parece que eu estou repetindo outras mensagens que eu trouxe, mas não é isso. É que o foco das pessoas na vida delas é conseguir se manter de pé. Você precisa conseguir se manter de pé, porque a quantidade de pessoas que aparecem no seu caminho para te derrubar, você não imagina. Ninguém imagina como que a sua vida incomoda outras pessoas. Como que a sua saúde incomoda outras pessoas? Como que a sua prosperidade incomoda outras pessoas? A felicidade da gente incomoda os invejosos. Tem pessoas no mundo que não são de Deus, não. Tem pessoas no mundo que são do demônio, se contentam apenas em ver o desastre. Pode observar, quando tem um desastre, um acidente, e uma pessoa deitada no chão, no meio da avenida ou da rua, em cima do asfalto, morta ou toda machucada, todo mundo para ver. Chama a atenção de todo mundo. Se ela estivesse fazendo bem, se ela estivesse ali orando pelas pessoas ou ajudando as pessoas com alguma coisa, não chamaria atenção como chama atenção o mal feito. É preciso entender que o mundo jaz no maligno. Maligno é o quê? Feitiço, bruxaria, magia negra, inveja, doença mandada, vício colocado, amarração financeira. Todas essas obras malignas vêm das profundezas do inferno para atrapalhar, amarrar e destruir a vida das pessoas do bem. Mas há um Deus que não está de braços cruzados, não está de braços cruzados, que está com as mãos estendidas para o seu lado, para socorrer você, para tirar você do fundo do poço, para levantar a sua vida, fortalecer seus ossos, sua carne, sua pele, seus órgãos, restaurar sua saúde e te dar paz. E você não pode ficar em cima do muro assistindo o inimigo destruir sua vida, atacando você. Por isso que sexta-feira é um dia muito forte. Porque sexta-feira é dia de derrubar o inimigo que está em cima do muro, ou seja, escondido, disfarçado. Buscando a sua destruição. E no mundo espiritual é assim. Ou você destrói o inimigo, ou o inimigo te destrói. O ano praticamente já passou. Já passou metade do ano. O que que você conseguiu esse ano até hoje? Você sabe me falar? Está na hora de Deus mudar a história da sua vida. Foi por isso que Ele me colocou no seu caminho. Isso não pode ficar assim. Isso não vai ficar assim. Sexta-feira forte. Dia do Arcanjo Miguel. Corrente forte. Para desatar os nós e desmanchar o mal feito que fizeram contra você, contra a sua vida. Eu acredito no poder de Deus. Eu acredito no poder do sangue de Jesus. Eu acredito no poder da fé. Paz e luz para você. É minha.

0: Qual é o seu nome, filha?
1: Meu nome é Luciene Souza. Eu andava muito sofrendo, andava no fundo do poço, né, praticamente. Aí depois que eu comecei a vir para cá, eu passei pelo atendimento da BIS, comecei a corrente forte do Arcanjo Miguel, há 3 sexta-feira. Na quinta sexta-feira, eu já comecei a ver bênção na minha vida, porque eu tinha uma causa na justiça, e aí a BIS falou, né, que quem tinha causa na justiça ia receber. Então, foi na bênção na minha vida, porque eu tinha uma causa na justiça, e aí a BIS falou, né, que quem tinha

0: firme e forte. E graças a Deus eu estou bem.
1: Nesta terça-feira, corrente poderosa da cura. 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

às 7 horas e às 9 horas da manhã, 3 horas da tarde e às 7 horas da noite. Anote o endereço e venha receber de Deus o seu milagre. Santuário de Goiânia, sede, Rua 59, número 105, Setor Central, em frente ao Colégio José Honorato. WhatsApp 62 98583 4609, 62 98583 4609. Santuário Jardim Cristalino, Avenida Independência, quadra C1, lote 14, setor Jardim Cristalino, em frente ao Autopeças Fabrini, em Aparecida de Goiânia. Avenida Independência, quadra C1, lote 14, setor Jardim Cristalino, em frente ao Autopeças Fabrini, em Aparecida de Goiânia. Santuário da Graça do Jardim Novo Mundo, Rua Santiago, com a Avenida Buenos Aires, ao lado do terminal do Jardim Novo Mundo, em frente à Escola Joaquim Edson de Camargo, na quadra 232, lote 20. Santuário Jardim Novo Mundo, 62 981008738.

No quadro Sete Mergulhos, eu tenho procurado trazer aqui sempre para você uma palavra, um testemunho, falando da importância dos sete mergulhos. Eu estava ouvindo um testemunho maravilhoso. Esse ano foi um ano de muitos testemunhos para muitas pessoas. Todos os dias tem chegado pessoas novas em todos os santuários espalhados pelo Brasil. Eu estou no estado de Goiás, no santuário de Goiânia, e a responsabilidade ali por aquela região toda. Eu tenho visto, conversando com os pastores, missionários, profetas, as pessoas que têm chegado no santuário para buscar por Deus. E cada pessoa, quando chega, tem um problema, tem uma questão para ser resolvida. Então ela começa a sua corrente na sexta-feira, passa por um atendimento espiritual com o profeta, com a profetisa, recebe orientação espiritual do que precisa fazer. Este ano o Monte Manaim recebeu multidões. Muitas pessoas foram no Monte Manaim esse ano para fazer atos proféticos, quebra de demanda, quebra de maldição, abertura de caminhos. E você não pode terminar o ano de

0: qualquer jeito não, viu? O segredo de um ano de vitória, um ano vitorioso, o segredo de um ano vitorioso é a preparação espiritual. Porque tem pessoas, o que muda na vida delas é o calendário. Mas a história de vida é a mesma, o sofrimento é a mesma, a doença é a mesma, a dor é a mesma, o desgosto é o mesmo, a amarração é a mesma, porque ela não faz nada para mudar. Se você não fizer nada diferente para ter uma mudança, vai ficar do mesmo jeito, aquela mesmice de sempre. E eu estava ouvindo um testemunho de um irmão, que esse ano ele foi no Monte Malaim, foi difícil para ele ir lá, foi difícil. E ele estava conversando comigo, e falou assim, quanto mais luta, quanto maior a luta, né? Maior é a vitória. E ele recebeu uma vitória tão grande na vida dele agora, na família, na vida financeira. E eu falei, tá vendo o resultado? Se você não tivesse obedecido o profeta, você não teria alcançado o que o Senhor alcançou. O Senhor está dando testemunho hoje porque o Senhor obedeceu. A palavra de Deus fala em 2 Crônicas, capítulo 20, versículo 20. Crê no Senhor vosso Deus, estareis seguros. Crê nos seus profetas e prosperareis. E falou, graças a Deus. Deus me deu força, Deus me deu condições, Deus me deu a saúde. E ano que vem eu quero poder estar vindo aqui mais vezes ainda. Porque eu tive essa experiência com Deus. Então os atos proféticos que acontecem no Monte Manaim, e o sacrifício que gera milagres, a santa ceia no domingo, a corrente na sexta-feira, são trabalhos espirituais. Aí vem o conhecimento. Cada livro que o apóstolo lança é carregado de segredos espirituais. O povo está comentando agora do novo livro. Tem irmãos que estão lendo e quer que a família toda lê também, seu colega de trabalho lê, os evangelistas envolvidos em levar a mensagem que está nesse livro para as pessoas. Isso é importante, a luz da revelação, a luz para aquela pessoa que está buscando uma esperança, uma palavra de fé. Que Deus abençoe nossos evangelistas, né? Presbítero, diácono, diaconisa, jovens, até crianças que são usadas por Deus para fazer o trabalho de evangelização. Mas vamos ouvir no quadro Sete Mergulhos que Deus tem feito na vida das pessoas. Vamos ouvi mais um testemunho de fé. Põe aí, vamos ouvir.
1: 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Vamos agora acompanhar mais um resultado de quem usou a fé e recebeu o seu milagre.
2: Qual é seu nome?
3: Lenilda.
2: E qual foi o milagre que você recebeu de Deus aqui no Monte Manaim?
3: Aqui no Monte Manaim, o que eu recebi de Deus foi sobre a nossa casa. Que eu mais o meu esposo, nós estávamos começando a construir. Aí as coisas começavam a dar certo, depois as coisas pioravam. E depois nós mergulhamos no Rio Sagrado, tudo começou a dar certo.
2: E há quanto tempo você estava lutando para realizar esse sonho, né, de ter a sua casa própria, de sair do aluguel?
3: Ah, já tinha mais ou menos 10 anos.
2: 10 anos de luta?
3: 10 anos de luta.
2: Você fez um propósito com Deus aqui no Monte Manaim, passou pelos mergulhos, fez esse pedido do milagre, e o que aconteceu?
3: Aí nós conseguimos comprar o material para poder estar levantando o alicerce da casa. Nós conseguimos já estar assim com o quarto já pronto, a casa praticamente está faltando pouca coisa para acabar de ficar pronta.
2: A sua vida financeira mudou a ponto de você conseguir construir a sua casa, que é a realização do seu sonho.
3: Sim, Esse ano ainda ela já está pronta, porque está bem adiantado.
2: Existem muitas pessoas que estão ouvindo você agora e que também tem um sonho, que está com a vida financeira amarrada, vítima de inveja e perseguições espirituais. O que, que você fala para essa pessoa que nunca veio no Monte Manaíngua?
3: Eu falo com ela que é para ela ter fé e vir conhecer o Monte Manaim, que ela vai gostar muito. E a partir dela conhecer o Monte Manaim, o Rio Jordão, ela, no Rio Sagrado, ela vai ficar assim, admirada. E vai conseguir fazer, ela tendo fé, ela vai conseguir fazer o sonho dela, realizar o sonho dela.

Olha aí que maravilha. Olha aí. São tantos e tantos testemunhos do poder de Deus, como que Deus operou grandemente na vida das pessoas que não perderam a simplicidade da fé. Então, Monte Manaim, cada ano que passa, vai acumulando mais brasas, mais força de poder, de unção, e quando você vai, você vê algo diferente e como que Deus trata com seu povo. E Deus seja louvado por essa revelação, pela vida do apóstolo, pela vida da apóstola Sol, dos profetas e do povo de fé do reino dos céus, e as pessoas que estão chegando no santuário, que estão recebendo a revelação grandiosa desta obra forte. Que Deus abençoe. Leva aqui, ó, eu levo aqui no meu coração a minha fé. Eu envio uma bênção para você em nome de Jesus. E vamos sempre nos encontrar lá no Monte Manaim, o lugar dos grandes milagres de Deus, aonde estarei sempre ali junto ao Rio Sagrado, no ato profético dos sete mergulhos, a purificação do corpo, da alma e do espírito. Paz e luz, que Deus abençoe.

0: Paz e luz para você, meu irmão. Paz e luz para você, minha irmã. Vamos agora à inclusão, à poderosa prece de hoje. E eu incluo a poderosa prece a Maria Selenito e família, Rodrigo Tavares e família, Sérgio Lima e família, Edice Gonçalves e família de Goiânia, Goiás, Benedita Camargo e família de São Paulo, capital, Lourdes e família, Francisca Lima e família, Francisco Antônio Chagas e família, de Aparecida de Goiânia, João Gonçalves e família, José Dias e família, Márcia Regina e família, de Salvador, Bahia, Omilda de Fátima e família, Mauro Marci e família, Robson Rodrigues e família, de Curitiba. Incluo também a prece a Ruth Lima e família, Eunice Lima e família. Também incluo aqui a poderosa prece a Manuela Rocha e família, de Goiânia, Goiás, Expedita Lima e família. Também incluo aqui a poderosa prece todos que nos acompanham de Goiânia, Goiás, de Goianira, Goiás, Hortolândia, São Paulo, Goianápolis, Goiás, Contagem, Minas Gerais. Também incluo aqui todos que nos acompanham de Curitiba, Paraná, Pouso Alegre, Minas Gerais, Belo Horizonte, Minas Gerais, Montes Claros, Minas Gerais, Brasília, Distrito Federal, Conselheiro Lafayette, Minas Gerais, São Paulo, capital, Noruega, Anápolis, Goiás, Ceres, Goiás, Paranavaí. Também aí incluo a poderosa prece todos que nos acompanham de Salvador, Bahia. Também incluo aqui todos que nos acompanham de Surat, em Gujarat, na Índia. Também incluo todos que nos acompanham de Vodadara, em Gujarat, na Índia. Também incluo aqui todos que nos acompanham da cidade de Phoenix, da cidade do Arizona. Também incluo aqui a poderosa prece Eliene Soares e família, de Aparecida de Goiânia, Darcilene e família, de Aparecida de Goiânia, a Eva Divina e família. Também incluo aqui a poderosa prece a Márcia Cristina e família, de Aparecida de Goiânia. Também incluo a prece a Joanilva Feitosa, Mariana Lima e família, Welton Rosa e família, Ana Paula, Andressa Araújo e família, Claudevino e família, Dalvani Alcântara e família, Divina Melo e família, Luiz Emanuel e família, Maria Rosa e família, Maria Rocha e família, de Goiânia, Goiás, Maria Oliveira e família, Paulo Sérgio e família, de Senador Canedo, Raquel Santos e família, de Aparecida de Goiânia, a Ana Santana e família, de Salvador, Bahia. Também incluo aqui a poderosa prece a Heloísa e família, de Trindade, Emanuel Tavares e família, de Trindade, César dos Santos Braga e família, Francisca e família, Elza Lúcia e família, Elieuza da Costa e família, Gilvane e família, Gustavo Ferraz e família, Maria José e família, Milton da Silva Lopes e família, de Trindade, Vanderlina e família, de Goiânia, Goiás. Esses foram os nomes inclusos à poderosa prece de hoje.
1: Um homem com uma força sobrenatural. No Monte Manaim, todos viram ele orar no altar do castiçal e a chuva de milagres descer. Muita gente foi curada na hora com a chuva sobrenatural. Ele sempre foi chamado de o homem dos milagres.

0: Ele viaja pelo Brasil recolhendo cadeira de rodas, muletas e aparelhos de pessoas curadas através da sua oração. Impressionante o poder sobrenatural que Deus lhe concedeu. Uma certa vez, ele mandou as pessoas comprarem nas lojas da cidade um lenço branco comum, que nunca tivesse sido usado. Mandou as pessoas colocarem o lenço no local da enfermidade. E orou pedindo a Jesus que curasse as pessoas e tocasse no lenço com suas mãos ensanguentadas. Quando terminou a oração, ele mandou as pessoas olharem para o lenço e lá estava a marca do sangue, como sinal do toque das mãos ensanguentadas de Jesus. No Monte Manaim, onde esse homem ora, os anjos aparecem de forma sobrenatural. As pessoas veem a olhos nus os anjos de Deus que moram ali, na montanha sagrada de Manaim. Lá também foi fotografada uma porta misteriosa, junto ao rio sagrado, num lugar onde não há construção. Que mistério há nesse homem? Como explicar a oração que ele fez pelo rádio, mandando os espíritos que se escondem dentro das casas se manifestarem nas garrafas d'água? E sem tocar em nenhuma garrafa, apenas orando pelo rádio, muitas garrafas estouraram. Outras entortaram como se tivessem sido levadas ao fogo. E em outras apareceram terra de cemitério e bichos. Como explicar esses fenômenos sobrenaturais realizados através da simplicidade desse homem de Deus? A oração que ele faz para quem está com feitiçaria nas mãos, fazendo travar as mãos das pessoas de tal forma que elas não conseguem separar uma mão da outra. A oração de Manassés, que faz a pessoa esquecer completamente o passado de sofrimento dela. E mesmo que ela tente lembrar, ela não consegue mais. As pessoas que vão ao Monte Manaim perguntam: como pode um homem ter tanto poder assim? E as vezes que vimos ele tirar dores com a mão e ainda mostrar para as pessoas ao dizer: a dor dela está aqui na minha mão. E perguntar à pessoa: parou de doer? E a pessoa responder: sumiu a dor. Ele mostra na mão dele: a sua dor está aqui. Que mistério há nesse homem? Quem é ele para fazer isso? Por que ele é tão simples? A resposta é uma só. Estamos diante de um verdadeiro apóstolo de Cristo. O apóstolo Davi, missionário Adelino de Carvalho.
1: 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Prepare o seu coração, porque a oração que você vai receber agora foi feita no alto do Monte Manaim.

lugar dos grandes milagres de Deus. Onde milhares de pessoas já foram curadas, tiveram visões de anjos, um lugar sagrado, onde o apóstolo sempre ora pelo povo.

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1: Esta é a prece do meio-dia. Quando os dois ponteiros do relógio apontam para os céus, milhares e milhares de católicos, espíritas, protestantes e evangélicos formam comigo a grande força espiritual da prece do meio-dia. Pelos que choram, pelos carentes de amor e de afeto, pelos injustiçados e encarcerados, e por todos aqueles que, irmanados numa grande força do pensamento positivo, fazem comigo a poderosa oração da proteção.

Volta! Diante da Arca da Aliança, da estrela reveladora dos mistérios espirituais,

Ritual da espada do Arcanjo Miguel. Invoco o poder mais alto.

chagas abertas, sagrado coração, todo amor e bondade, o sangue de nosso Senhor Jesus Cristo no meu corpo se derrame hoje e sempre. E eu andarei vestido e armado com as armas espirituais de Deus, para que meus inimigos, tendo pés, não me alcancem, tendo mãos, não me peguem, tendo olhos, não me enxerguem, e nem pensamentos eles possam ter para me fazer mal. Armas de fogo o meu corpo não alcançarão, facas e lanças se quebrem sem ao meu corpo chegar, cordas e correntes se arrebentem sem o meu corpo amarrar, o arcanjo Miguel derrube meus inimigos com o poder de sua espada de fogo. Jesus Cristo me proteja e me defenda com o poder de sua santa e divina graça. O Espírito Santo me cubra de luz e me guie na verdade. E Deus, com sua infinita misericórdia e grande poder, seja meu defensor contra as maldades e perseguições de meus inimigos. E eu, para sempre, saberei dizer graças a Deus.

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5: Mais uma edição do nosso quadro Hora do Consumidor, trazendo as dúvidas dos nossos ouvintes sobre os seus direitos. E a pergunta é da Márcia, de Itapeva, no estado de São Paulo. Ela diz que comprou um bolo para uma festa, né? Comprou o bolo em uma padaria e quando ela foi buscar, ele era completamente diferente do que ela havia encomendado. E ela pergunta: o que posso fazer, né? Olha, Márcia, o fornecedor deve entregar exatamente o que foi contratado, hein? O artigo 30 do Código de Defesa do Consumidor determina que toda oferta obriga o fornecedor a cumpri-la. Se o produto entregue não corresponde ao pedido, você pode exigir que o erro seja corrigido, solicitar abatimento no preço ou até cancelar a compra, dependendo da situação. Tá certo? Fica aí a nossa informação para você, minha amiga. Obrigado pela sua participação, nossa ouvinte Márcia, né? Hoje participando aqui do nosso quadro A Hora do Consumidor.
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7: Adicione proteína magra. Se você é adepto da musculação, já conhece essa dica do que fazer para ter uma alimentação saudável, correto? Escolha alimentos proteicos como carne magra, carne de frango ou peru e ovos, nozes, feijão ou tofu. Duas vezes por semana, tente se alimentar com peixes e frutos do mar.
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9: Olá, chegando para você o nosso Esporte Agora, com a minha apresentação, locutora Patrícia. E a eliminação da seleção brasileira para a Noruega iniciou um novo debate sobre a necessidade de renovação, como virou costume desde 2006, ano a partir do qual foram acumuladas quedas traumáticas. A tendência é que nomes como Vini Júnior, Rodrigo e Rafinha continuem fazendo parte dos planos de Carlo Ancelotti para 2030. Para ajudá-los, há jogadores jovens que podem amadurecer bastante até lá e sobre os quais vale depositar um olhar atento ao longo dos próximos 4 anos.
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11: Gregory Robocop Rodriguez venceu Anthony Hernandez por decisão unânime na luta principal do UFC Sacramento, realizada nos Estados Unidos. O brasileiro protagonizou um combate dramático de 5 rounds e chegou perto de conseguir o nocaute no segundo assalto, mas Hernandez resistiu e conseguiu reagir ao longo da luta. Mesmo pressionado em alguns momentos, Robocop mostrou resistência, boa defesa de quedas e eficiência na trocação para garantir a vitória. Com o resultado, Robocop alcançou a 4ª vitória consecutiva e fortaleceu sua posição entre os principais pesos médios do UFC. O brasileiro, que ocupava a 10ª posição no ranking antes do combate, agora se aproxima do top 5 da categoria. A vitória também foi considerada a maior de sua carreira no UFC, enquanto Hernandes sofreu sua 2ª derrota seguida.
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5: Mais uma edição da Hora do Consumidor respondendo a dúvida do Leandro de Parauapebas, no Pará. Ele disse que no supermercado a etiqueta da prateleira mostrava um preço, mas no caixa o valor era maior e ele pergunta qual preço vale. Olha, Leandro, vale o menor preço informado ao consumidor, viu? O artigo 30 do Código de Defesa do Consumidor estabelece que a oferta vincula o fornecedor. Se houver divergência entre a etiqueta e o caixa, peça correção antes de concluir a compra, viu? E, se necessário, solicite a presença do gerente, tá certo? Fica aí a nossa dica para você. Eu sou Kleber Salles e volto na próxima edição aqui do quadro A Hora do Consumidor, hein? Grande abraço!
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0: O zagueiro Ezri Konsa, da seleção inglesa e também do Aston Villa, foi contratado pelo Arsenal. A negociação pode chegar a 55 milhões de libras, incluindo bônus. Ele assinou um contrato de longa duração com o campeão da Premier League. No Aston Villa, ele jogou por 6 anos. Antes, jogou no Brentford.
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2: E a Federação Internacional de Automobilismo, FIA, órgão regulador da Fórmula 1, está considerando fornecer motores às equipes clientes a partir de 2031, já que a categoria parece destinada a adotar o retorno do V8. O presidente da FIA e o chefe da F1 estão de acordo quanto à mudança para unidades de potência mais baratas, mais leves e mais barulhentas para o próximo ciclo de regulamentos. Ao introduzir motores mais baratos, o órgão poderia forçar as equipes a construir seus próprios motores ou adquirir unidades de potência já prontas de terceiros, encerrando efetivamente a era dos times clientes.
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4: O Cruzeiro venceu o Flamengo por 2-1 de virada no Mineirão pela 24ª rodada do Brasileirão. O Flamengo saiu na frente com Pedro após assistência de Arrascaeta e teve chances para ampliar a vantagem ainda no primeiro tempo. Na etapa final, porém, o Cruzeiro reagiu e empatou com Arroyo, que novamente deixou Samuel Hino para trás em um belo lance individual. A virada veio no último minuto, quando Matheus Pereira marcou e garantiu uma vitória importante para o Cruzeiro. O resultado foi uma resposta da equipe mineira após a eliminação para o próprio Flamengo na Libertadores, e manteve o time forte na disputa pelas primeiras posições do Brasileirão. Já o Flamengo desperdiçou mais uma oportunidade de assumir a liderança e permaneceu com 45 pontos, podendo ver a distância para o líder Palmeiras aumentar.
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A cidade de Ceuta, na Espanha, enfrenta uma grave crise humanitária com a explosão de casos de abuso sexual de menores entre a população migrante. A situação alarmante exige atenção urgente das autoridades e organizações internacionais. Este cenário preocupante ressalta a vulnerabilidade de crianças e adolescentes em contextos de migração forçada, onde a falta de estrutura e segurança expõe os mais jovens a riscos extremos.

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2: O Inter Miami perdeu por 2-1 para o Toronto, em casa, pela Major League Soccer, e chegou ao quinto jogo consecutivo sem vencer, com 4 derrotas e 1 empate. O time canadense abriu vantagem no segundo tempo com Joshua Sargent e ampliou pouco depois, com Derek Etienne. Messi ainda descontou aos 38 minutos, mas o gol não foi suficiente para evitar mais uma derrota da equipe da Flórida. Mesmo com o resultado negativo, Messi alcançou a marca de 923 gols em jogos oficiais na carreira. Na comemoração, o argentino homenageou o pai, Jorge Messi, que morreu no início de agosto. A sequência ruim do Inter Miami começou após a vitória sobre o Atlético San Luis pela Copa das Ligas, e agora aumenta a pressão sobre a equipe, que busca reencontrar o caminho das vitórias na MLS.
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0: Após o Festival Gospel Ore Comigo Music Festival, realizado no último sábado em Belo Horizonte, cerca de 9 ônibus foram violentamente apedrejados na altura de Nova Lima, na região metropolitana. Segundo o responsável por uma das empresas, os ataques aconteceram antes do pedágio, quando pessoas saíram de uma área de mata e começaram a lançar pedras contra os veículos. Vidros foram quebrados e passageiros, incluindo crianças, ficaram feridos por pedras e estilhaços. A principal suspeita é de que os ataques tenham sido cometidos por torcedores do Cruzeiro, que teriam confundido os passageiros dos ônibus com torcedores do Flamengo. A ocorrência causou grande depredação nos veículos e assustou quem retornava do evento religioso. O caso deverá ser investigado para identificar os responsáveis pelos ataques e esclarecer as circunstâncias da confusão.
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3: Segundo a imprensa britânica, a Grã-Bretanha pretende se candidatar a sediar a Copa do Mundo da FIFA em 2038 ou 2042. A iniciativa teria partido do primeiro-ministro Andy Burnham, que é um grande fã do futebol. O objetivo dele, utilizar grandes eventos esportivos para atrair e impulsionar investimentos, o turismo e a revitalização da região.

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0: Meio-dia e 34.
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4: Paz e luz a todos os nossos irmãos e irmãs, todos os ouvintes desta programação, com a bênção do Pai, do Filho e do Espírito Santo. Vamos à reflexão de hoje.
5: Pensando bem na vida, nós somos seres humanos falhos, às vezes ingratos, inconsequentes e às vezes ofendemos sem querer ofender. Falamos coisas que não queremos falar. Mas isso tudo faz parte da nossa natureza humana. Nós erramos porque nascemos pecadores. Nós não nascemos pecadores para errar. Ninguém quer pecar. E mesmo assim pecamos. Ninguém quer ofender alguém. E mesmo assim ofendemos. Ser cristão é, acima de tudo, colocar o coração acima de todas as coisas. E dizer: Jesus, governa meu coração, governa minha alma, me faça respeitar meu pai, minha mãe, minha família, minha igreja, meus pastores, respeitar o plano do Senhor que está acima de tudo, de família, de pai, de mãe, de pastor, o plano do Senhor. E quando eu falo no plano de Deus, eu falo sobre o nosso encontro, irmão. Sobre o nosso encontro, irmã. Você não está me ouvindo por um acaso. Mas Deus marcou esse encontro para que pudéssemos caminhar juntos, trocar experiências, orar juntos e juntos buscar dos céus aquilo que Deus preparou para nos dar. O sofrimento nos traz grandes lições. É muito ruim sofrer. Mas dizem que todo remédio bom é amargo. O sofrimento às vezes é amargo. O remédio bom é amargo. O sofrimento às vezes

sofrimento, uma doença, uma dor. Porque o santuário não é lugar de visitação. O santuário é lugar de você buscar um milagre, buscar uma cura, buscar uma libertação. Sair do sofrimento, receber o perdão de Deus. E às vezes as pessoas chegam com a alma pesada dentro do santuário e sai de lá leve, porque entrou na corrente. E a corrente de sexta-feira é do Arcanjo Miguel, é muito forte, porque ele é o derrubador dos nossos inimigos. Ele é que vem com a espada na mão e todo mundo tem medo dele. Quando chega no domingo, nós temos a Santa Ceia. Que Deus possa iluminar você, para que você seja sempre uma pessoa cheia de fé, uma pessoa boa, amável, caridosa. Que Ele possa ensinar você que nenhum de nós é alguma coisa na vida, mas Deus é tudo em nós. Deus é tudo em nós. Deus é tudo em nós.

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1: Todos os parentes que me criticaram quando eu entrei para a obra hoje me admiram, têm maior orgulho de mim. Mas se na época eu estivesse, se eu tivesse ouvido eles, eu estaria lá atrás na pior, aonde eu estava antes. Então o mundo espiritual, ele abre para você todas as oportunidades na vida, quer seja profissional, familiar, sentimental, todas as oportunidades se abrem para você, porque Deus abre seus caminhos para prosperar. Deus é glorificado, não é quando o povo grita, glória a Deus, aleluia, não. Deus é glorificado quando ele olha e vê que os filhos das trevas estão por baixo e os filhos da luz estão por cima. Deus é glorificado ao ver você por cima.
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0: 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Foi no monte que Abraão ofereceu seu filho Isaque como sacrifício, conforme Deus ordenara.
1: Assim diz a palavra de Deus, no livro de Gênesis, capítulo 22, versículos de 3 a 13.
0: Então se levantou Abraão pela manhã de madrugada, e albardou o seu jumento, e tomou consigo dois de seus moços, e Isaque seu filho, e cortou lenha para o holocausto, e levantou-se, e foi ao lugar que Deus lhe dissera. Ao terceiro dia levantou Abraão os seus olhos, e viu o lugar de longe, e disse Abraão a seus moços: Ficai-vos aqui com o jumento, e eu e o moço iremos até ali, e havendo adorado, tornaremos a vós. E tomou Abraão a lenha do holocausto, e pôs-la sobre Isaque seu filho, e ele tomou o fogo e o cutelo na sua mão, e foram ambos juntos. Então falou Isaque a Abraão seu pai, e disse: Meu pai. E ele disse: Eis-me aqui, meu filho. E ele disse: Eis aqui o fogo e a lenha, mas onde está o cordeiro para o holocausto? E disse Abraão: Deus proverá para si o cordeiro para o holocausto, meu filho. Assim caminharam ambos juntos. E chegaram ao lugar que Deus lhe dissera. E edificou Abraão ali um altar, e pôs em ordem a lenha, e amarrou a Isaque seu filho, e deitou-o sobre o altar, em cima da lenha. E estendeu Abraão a sua mão, e tomou o cutelo para imolar o seu filho. Mas o anjo do Senhor lhe bradou desde os céus e disse: Abraão, Abraão. E ele disse: Eis-me aqui. Então disse: Não estendas a tua mão sobre o moço e não lhe faças nada, porquanto agora sei que temes a Deus. E não me negaste o teu filho, o teu único filho. Então levantou Abraão os seus olhos e olhou, e eis um carneiro de trás dele, travado pelos seus chifres num mato. E foi Abraão, e tomou o carneiro, e ofereceu-o em holocausto, em lugar de seu filho. 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
2: Jesus disse: Pedi e não recebeis, porque não sabeis pedir. Até para orar é preciso saber. Até para pedir a Deus é preciso saber orar. Há um velho provérbio no interior que diz: Quem não sabe rezar xinga a Deus. É engraçado, né? Mas verdadeiro. O conhecimento espiritual faz com que você tenha na sua vida o caminho de luz, o caminho de paz, o caminho da oração. A oração traz a força espiritual, mas o conhecimento traz a luz. Há muitas pessoas que não recebem porque oram errado, e oram de forma errada por falta de conhecimento espiritual. Dentro do nosso programa, vamos agora a mais um quadro importante, trazendo para você a luz do conhecimento espiritual, através da participação de companheiros e companheiras que enriquecem profundamente o nosso programa.
0: Conta-se que certa vez moravam numa floresta uma coruja e uma águia. A águia constantemente alçava voo alto e desaparecia diante dos olhos da coruja. Quando a águia voltava, a coruja dava notícias de tudo o que havia acontecido na floresta, contando para a águia a vida dos pássaros ao redor dela. A coruja sabia de tudo o que acontecia na floresta. Dava notícia da vida de todos os pássaros. Também dava notícia das árvores frutíferas que floreavam e das árvores que morriam. Numa rodada de pescoço, ela girava a cabeça e via tudo ao seu redor. Já a águia não tinha muito o que falar, pois fazia parte do caráter da águia enxergar longe e voar sozinha. Um dia colocaram fogo na floresta e a coruja não tinha para onde voar. Ela só enxergava o que estava perto e tudo perto dela se queimou naquele incêndio criminoso. A coruja se perdeu na vida e ninguém nunca mais a viu. Ela não tinha foco. Já a águia, quando viu a floresta incendiando, ela alçou o voo para o penhasco, onde já havia construído seu ninho. Lá em cima, ela teve seus filhotes e seguiu o curso natural da vida. A coruja representa a sabedoria humana e o conhecimento de tudo que está ao seu alcance. Já a águia representa a revelação do reino e a posse de tudo que está acima, fora do alcance dos outros. A Bíblia diz: os que confiam no Senhor voarão com asas como águia. Bárbara Barcelos agora traz para você o quadro Águia ou Coruja.
3: A lágrima. Encontraram-se um dia uma lágrima, uma estrela, uma pérola e uma gota de orvalho. A primeira a começar a falar foi a estrela. E assim, vaidosa, ela dizia: quem diria que eu haveria de ter o trabalho de descer das alturas luminosas para vir conversar com vocês três? Não sabem que eu sou a mais alta, estou além das nuvens e que a minha altivez fulgura entre mil chamas radiosas na infinita amplidão? Respondeu então a pérola, cheia de vaidade também: quem lhe dará valor entre milhões de lâmpadas no espaço? Você não passa de um grão de esplendor metido na poeira do infinito. Ninguém se lembra de abraçá-la, enquanto que eu, lá no fundo dos oceanos, sou buscada e vendida aos soberanos para enfeitar. Com a minha limpidez, eu enfeito as coroas dos reis. Vivo no colo esplêndido dos nobres e nos ricos seios das rainhas. Não sou como você, que sob o olhar dos pobres poetas e vagabundos encaminha. Valho muito mais que você, e ainda valho mais que um orvalho e que uma lágrima, pois ambos são apenas gotas d'água, sem o mínimo valor. Então o orvalho respondeu com uma certa mágoa, mas com altivez na voz, dizendo: qual de vocês três tem o encanto de transformar em gozo a boca imaculada de uma flor? Eu venho lá de cima, radiante, nos braços da alvorada, Venho cobrir de beijos uma rosa que se sente tão doce nesse instante que vale a pena vê-la tão ditosa. E trago o riso ao coração da terra que engolfada em pranto me espera. Eis que sou feliz, na campina ou no cimo da serra, sou sempre uma esperança cristalina nos lábios sorridentes de uma flor. E a lágrima? A lágrima, coitada, essa nada dizia. Mas perguntaram para ela: não tens nada a dizer? E a lágrima, então, rolada na terra úmida e fria, nada ousava dizer. Porém, sublime e calma, respondeu: eu sou o perdão. Sou o perdão no crime e a vibração no amor. Bailo no olhar risonho da alegria. Moro no olhar tristíssimo da dor. Sou a alma da saudade e da harmonia. Sou o estrilo na lira soluçante dos poetas. Sou oração no peito dos cristãos. Sou relíquia da mãe em coração de um filho. Sou lembrança de um filho no coração de uma mãe. Não vivo nos seios perfumosos e nem nos colos orgulhosos ou na ostentação efêmera do luxo. Porém, penetro no espírito do mundo, seja do rei, seja do sábio, seja do rústico, seja do vil, seja do pecador, seja do santo, que até na face do Senhor um dia eu rolei. Eu, lágrima pequena, penetrei no coração de Deus durante a oração do aflito e fiz estremecer os céus. Não sei nem quantos pecados eu já lavei. A lágrima humildemente se calou e em silêncio tudo ela contemplou serenamente na vastidão vazia, pois a estrela se ocultou atrás de uma nuvem e chorou. A pérola desceu às profundezas do mar e chorou também. O orvalho, tremulando sobre a relva, também chorou. E a lágrima sorriu. Deus abençoe a sua vida, paz e luz para você.

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0: céu.
1: Paz e luz pra você, meu irmão. Paz e luz pra você, minha irmã. Pra você que está acompanhando aí a nossa programação aqui na Web Rádio Reino. Que Deus venha abençoar rica e abundantemente a sua casa e a sua família. Em nome de Jesus. Lembrando a você que você pode estar enviando o seu nome e o da sua família para serem inclusos ao momento de oração. Adicione o nosso número 62, nosso WhatsApp é o 62 98583 4609, 62 98583 4609, ou dentro do nosso aplicativo ou no nosso site, o www.radioreino.com, ou nosso aplicativo baixado aí na sua Play Store, o aplicativo Web Rádio Reino. Nele você pode deixar aí o seu pedido de oração na aba de pedido de oração ou de recados. Que Deus abençoe a sua vida. Mais uma vez aí, o nosso WhatsApp, 62 98583 4609. Paz e luz pra você. Eu estou

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1: 1:28.
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3: Eu tenho falado aqui sobre a luta que cada pessoa tem na sua vida. Cada um de nós. Não pense que é só você, não, porque você não é o único. Você não é a única que tem desafios, que tem lutas, que tem sofrimentos, que tem que enfrentar seus inimigos. Você não é a única pessoa que passa por isso, não. Eu sou muito realista, verdadeiro, e não tenho dó de falar a verdade, porque tem muitos por aí que gostam de viver de fantasias, de ilusões, e nós temos que colocar os pés na nossa realidade, olhar para a realidade e ver o que você pode fazer para melhorar a sua vida. O que você pode fazer para ter um futuro melhor? O que você pode fazer para colher lá na frente aquilo que você vai plantar hoje? É muito importante calcular tudo aquilo que você faz ou vai fazer. Calcular antes. Preste atenção na sua vida. Preste atenção em quem são seus amigos. Preste atenção quem é aquela pessoa que você confia tudo. Cuidado. Muito cuidado. Eu não sei por que estou falando isso tão calmamente com você, mas eu estou falando porque uma pessoa, uma alma vale mais que o mundo inteiro. E alguém, em algum lugar, precisava ouvir esta palavra.

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1: Quando uma pessoa foge de Deus, ela entra num navio e esse navio afunda. Quando uma pessoa foge da presença de Deus, tudo o que ela faz dá errado. Quando uma pessoa foge da presença de Deus, ela dá um passo para frente e dois para trás. A vida dela só anda para trás. Por quê? Porque se Deus é por nós, quem será contra nós? Mas se Deus não é por nós, então o barco vai afundar.
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2: E eu quero falar com você sobre descansar em Deus. Salmo 91 diz assim: aquele que habita no esconderijo do Altíssimo, à sombra do Onipotente descansará. Descansar à sombra, só descansa à sombra aquele que está perto de quem está fazendo a sombra, o Altíssimo. Quem desdenha, quem despreza a Deus, quem não tem tempo para Deus, quem não busca a Deus, não pode esperar de Deus alguma coisa. Porque não tem coisa pior do que o desprezo. Não tem coisa pior do que o desprezo. Um filho disse para a mãe: mãe, eu nunca afrontei a senhora, nunca xinguei a senhora, nunca agredi a senhora. E ela disse para o filho: meu filho, o desprezo que você me deu durante a vida inteira doeu mais do que uma afronta, doeu mais do que uma agressão. Porque o desprezo dói, machuca, sangra. Só quem já foi desprezado na vida sabe o que Deus sente quando nós, ou quando você, ou eu, ou qualquer pessoa dá as costas para Deus. Quando uma pessoa dá as costas para Deus, dá o desprezo para Deus, isso dói no coração de Deus, machuca. E é muito triste, porque há uma maneira de enrolar a pessoa quando você não quer ir na casa dela. Você fala: uma hora eu vou lá. Vai amanhã. Não, amanhã eu não posso porque eu vou trabalhar. Vai depois. Depois eu não posso porque eu tenho um compromisso com um primo meu. Vai depois. Depois eu não posso porque eu vou namorar. Vai depois. Depois eu não posso. Posso porque eu vou viajar. Vai depois. E a pessoa vai enchendo de desculpa para dizer que ela não quer ir na sua casa. Eu não quero ir na sua casa. Seria muito melhor ela falar assim. E quando uma pessoa, ela dá desculpas para não ir à casa de Deus, ela não tem direito de reclamar da vida. Nossa, isso é certo. Ela não tem direito de reclamar. Por que que deu tudo errado? Você não tem direito de reclamar. Por que que as coisas têm dado errado para você? Quando damos as costas para Deus, é porque não queremos que Ele venha intervir na nossa vida, nem nos nossos problemas, nem na nossa casa, nem no nosso caminho.

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1: Uma das coisas que mais dói no coração do ser humano, dói na alma, é a ingratidão. A ingratidão é uma ferida na alma da pessoa. Mamãe me disse: criei 3 filhos, gerei e criei com muito amor. Passei mal. Meus filhos moram na mesma cidade que eu. Um deles mora no mesmo bairro. E nenhum dos 3 me socorreu. Nenhum dos 3 foi ver o que havia acontecido comigo. Pelo contrário, a minha filha achou que eu estava fingindo. Como dói a ingratidão! Como dói a ingratidão! E como é lindo a nossa convivência dentro do santuário. Meu Deus do céu, é uma família nova que a pessoa ganha na vida sem esperar. Sem esperar, porque a pessoa vai para o santuário para receber uma cura, uma libertação, a solução de um problema, uma graça de Deus. E depois ela encontra ali uma família de amor. Interessante é que são pessoas que não têm vínculo algum sanguíneo umas com as outras, mas o vínculo espiritual, faz de nós a grande família de Deus, a grande família da fé, É um fortalecendo o outro. E eu estou aqui, ó, para passar força para você, para passar fé para você e para abençoar a sua vida. Obrigado, Deus, pela vida deste meu irmão, desta minha irmã. Obrigado a você por existir no meu caminho. E nós estamos juntos, passando força um para o outro, nesta nossa caminhada sobre a face da terra. Os desafios são muitos, mas Deus é maior.

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2: O povo está na fé e nós estamos aqui. E nós precisamos entender o poder da fé para chegar aonde queremos chegar. A fé é o ponto de ligação a Jesus, a Deus. Para você conseguir sua vitória, sua cura, seu milagre, sua libertação. Sem fé, é impossível você conseguir alguma coisa. Com fé, tudo você pode conseguir. É muito importante entender que a fé remove montanhas. Mais forte do que dizer para Deus, Deus eu acredito, é você dizer Deus eu faço. Porque a minha fé não é somente de palavras, ela é de palavras e atos, palavras e atitudes, palavras e ação, porque uma ação vale mais que mil palavras. Lembre-se, sem fé é impossível agradar a Deus.

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2: 2h25.
3: A todos os ouvintes do programa O Poder da Fé, aqui quem vos fala é o missionário Júlio César, faço parte da equipe do missionário Adelino de Carvalho e tenho uma palavra de Deus ao seu coração, porque nós estamos nessa batalha espiritual muito grande e vamos lançar todo inimigo da inveja. Aqueles dizem ser seu amigo, mas não quer ver a sua felicidade. Eu quero trazer um texto aqui, bem rápido, no livro de 1 João, capítulo 1, versículo. Na verdade, irmãos, capítulo 2, versículo 19. Diz assim: saíram de nós, mas não eram de nós. Porque se fosse de nós, ficaram conosco. Mas isto é para que se manifestasse que não são todos de nós. Palavra de Deus, palavra da salvação. Isso para você ver que nem todas as pessoas têm amor no coração. Existem pessoas que o prazer é ver o próximo perder aquilo que tem: a saúde, a paz, as conquistas, que interrompe sonhos das pessoas com palavras negativas, levando até mesmo desacreditar na fé. Nós vivemos é pela fé. Nós somos conduzidos é pelo Espírito de Deus, que revela as Sagradas Escrituras ao nosso coração, para vivermos uma vida digna e abençoada e transformada pelo poder de Deus. Então, pessoas que têm maldade no coração é capaz de promover trabalhos de esquerda só para ver a sua destruição. Essa é a ação de uma pessoa invejosa. É onde nós iremos passar no Vale do Sal na última sexta-feira do mês de agosto e deixar no Vale do Sal os seus inimigos. Isto é muito forte, é batalha espiritual, é conquista, é você ganhar renome diante da sua família, é você reconquistar tudo que você perdeu por intermédio da fé. Deus, ele dá toda a condição para você sair dessa situação que você está enfrentando. Você não pode conviver com pessoas que dizem ser seu amigo, mas vê você numa situação difícil e começa a desanimar você, usando palavras contrárias. Você não vai conseguir, você não pode, você nasceu para sofrer, você precisa passar por esses momentos difíceis para você vencer na vida. E muitas das pessoas não acreditam que vai vencer aqui na Terra. Só que nós não podemos esquecer que a palavra de Deus nos diz com muita simplicidade, com muita clareza, que o mundo jaz do maligno. E Jesus, com todo o poder e autoridade, estabeleceu o reino dos céus aqui na terra, no território do inimigo, para você ter essa vida. Precisa você tomar uma posição de fé. Vir ao meu encontro no Santuário do Jardim Nova Esperança, passar pelo Vale do Sal, no dia 28, a última sexta-feira do mês de agosto, para você ter o caminho livre. O seu inimigo precisa estar no chão, derrotado, destruído pelo poder e autoridade de Jesus. Mas é importante você ter ação de fé. É importante você vir ao meu encontro no Santuário do Jardim Nova Esperança, para que a palavra venha se cumprir na sua vida. É o receituário, é o caminho, é a luz, é o único caminho aberto para você conquistar, alcançar, viver o melhor dessa terra. Então, sexta-feira, dia 28, em todos os santuários do Brasil, nós estaremos nessa guerra espiritual, batalha espiritual. Vamos lançar os inimigos da inveja, da feitiçaria, aqueles que desejam mal a você, será lançado no Vale do Sal. Sejam os inimigos ocultos e sejam os seus inimigos declarados. Eu estava conversando com uma pessoa e ela me diz com todas as letras que quando ela está bem, trabalhando, conquistando as coisas, a irmã dela, irmã de sangue, que corre na veia o mesmo sangue, só desejando coisa ruim para ela, desejando a perca do emprego, desejando dificuldades, lutas do dia a dia. Isto é uma ação de pessoas invejosas. É a hora de você acordar para a vida, a única a qual Jesus te deu, e valorizar ela, ter o prazer de viver, ter a alegria de sorrir conquistar, adquirir e ser feliz em todas as suas áreas, no amor, profissional, familiar, financeiro, em todas as suas áreas. Mas você precisa colocar os seus inimigos no Vale do Sal. Você precisa passar no Vale do Sal e deixar os seus inimigos da mesma forma que Davi fez quando o inimigo estava o perseguindo e ele encontrou uma forma de destruir os seus inimigos. Em 2 Samuel 8:13 diz: Davi ganhou renome depois de derrotar seus inimigos no Vale do Sal. Olha para você ver, renome, você ser reconhecida, você ser reconhecido, você ter o prazer de viver com proteção do Arcanjo Miguel, você viver na cobertura do Espírito Santo de Deus, você ser orientado pela palavra de Deus. É por isso que eu estou aqui no Santuário do Jardim Nova Esperança, esperando por você, aguardando você chegar para passar pelo Vale do Sal e derrotar os seus inimigos, em nome de Jesus. Anote o meu número, 62-982-253770. 62-982-253770. Eu, missionário Júlio César, faço parte da equipe do missionário Adelino de Carvalho. Eu estou aqui para poder ajudar você. Eu estou aqui para levar você a conquistar a sua vitória de uma maneira forte e de uma maneira poderosa.

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1: Muito bem, eu fico muito feliz de ser essa pessoa simples que eu sou. Eu amo ser assim. Para mim, as coisas mais valiosas da vida são as pequenas coisas. O gesto de amor, de carinho, o gesto de afeto, sabe, minha irmã, sabe, meu irmão, nós erramos muitas vezes quando esperamos receber dentro de casa o carinho que damos. O pai, a mãe, quando criam seus filhos, criam com tanto amor, com tanto carinho, dão antes de nascer todo o amor, a vida. A mãe que arrisca a sua vida e muda seu corpo para poder conceber, e é linda, para poder conceber, e é linda.

Ele prepara para receber, para ajudar, para festejar a chegada do filho e dar ao filho conforto, apoio, criar o filho, estudar o filho, dentro das suas possibilidades, porque nem todos os pais têm condição de estudar os filhos, mas dão amor, dão carinho. E quando chegam na velhice, muito embora hoje as pessoas estão conseguindo viver uma vida saudável e jovem até 80, 90 anos, e isso vai cada dia mais prolongar, e Deus abençoe que prolongue mesmo, mas as pessoas se machucam muito dentro de casa, são muito machucadas dentro de casa, principalmente pelo desprezo. Principalmente pelo desprezo. Desprezo dos filhos, desprezo do marido, que não dá valor ao que a esposa faz, desprezo da esposa que muitas vezes não sabe reconhecer a luta do homem para manutenção da família e o apoio que dá. Tem pessoas que só dão valor depois que perdem. Só dão valor à mãe depois que perde. Só dão valor ao pai depois que perde. Só dão valor à esposa depois que perde. Só dão valor ao marido depois que perde. Eu tenho passado aqui a importância de cada pessoa seguir avante na vida. A depressão, ela aparece na vida de uma pessoa e ela sepulta, mata a pessoa em vida. Porque a pessoa passa a se sentir dentro de um buraco negro, sem prazer para nada na vida, porque não tem esperança, não tem um sonho. E a vida de um pai, de uma mãe que criou os filhos e recebeu desprezo, não acabou não. Não acabou não. Sua vida não acabou não. Você tem muito para dar às pessoas. Do seu amor, do seu carinho, do seu apoio. Nós temos muito para fazer para Deus. Você cumpriu sua obrigação de pai? Parabéns. Criou seus filhos, cumpriu sua obrigação de mãe, parabéns. Agora, uma nova etapa começa na sua vida. Nós temos muita gente para ajudar, muitos jovens que estão nas drogas, muita gente que está querendo suicidar, se matar, muita gente que precisa de você, que precisa de mim, que precisa de nós. E Deus me colocou no seu caminho para restituir a você a vontade de viver, para que você possa ter esperança de seguir avante na sua missão, porque cada um de nós tem uma missão, cada um tem a sua missão, não somente eu que sou missionário, mas cada um. E é esta missão a razão da nossa vida. Então,

você está doente, você está sofrendo, vá para o santuário, seja curado, seja libertado, pegue seu castiçal, pegue sua espada e vá à luta. Pegue a sua arca da aliança, construa seu altar na sua casa, vá à luta, vamos ajudar as pessoas e vamos ser felizes também. Porque a vida, ela é linda. Ela é linda. A vida é linda e ela se constitui em fazer o bem e ser feliz. É isso aí, minha irmã! É isso aí, meu irmão! E eu estou aqui, ó! Aqui eu, ó! Do seu lado, passando força e fé para você!

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1: A todos os ouvintes do programa O Poder da Fé. Aqui quem vos fala é o missionário Júlio César, faço parte da equipe do missionário Adelino de Carvalho e tenho uma palavra de Deus ao seu coração. Porque nós estamos nessa batalha espiritual muito grande e vamos lançar todo inimigo da inveja. Aqueles dizem ser seu amigo, mas não quer ver a sua felicidade. Eu quero trazer um texto aqui, bem rápido, no livro de 1 João, capítulo 1. Versículo, na verdade, irmãos, capítulo 2, versículo 19, diz assim: saíram de nós, mas não eram de nós, porque se fosse de nós, ficaram conosco, mas isto é para que se manifestasse que não são todos de nós. Palavra de Deus, palavra da salvação. Isso para você ver que nem todas as pessoas têm amor no coração. Existem pessoas que o prazer é ver o próximo perder aquilo que tem, a saúde, a paz, as conquistas, que interrompe sonhos das pessoas com palavras negativas, levando até mesmo desacreditar na fé. Nós vivemos é pela fé. Nós somos conduzidos é pelo Espírito de Deus, que revela as Sagradas Escrituras ao nosso coração, para vivermos uma vida digna e abençoada e transformada pelo poder de Deus. Então, pessoas que têm maldade no coração é capaz de promover trabalhos de esquerda só para ver a sua destruição. Essa é a ação de uma pessoa invejosa. E aonde nós iremos passar no Vale do Sal, na última sexta-feira do mês de agosto, e deixar no Vale do Sal os seus inimigos. Isto é muito forte, é batalha espiritual, é conquista, é você ganhar renome diante da sua família, é você reconquistar tudo que você perdeu por intermédio da fé. Deus, ele dá toda a condição para você sair dessa situação que você está enfrentando. Você não pode conviver com pessoas que dizem ser seu amigo, mas vê você numa situação difícil e começa a desanimar você, usando palavras contrárias. Você não vai conseguir, você não pode, você nasceu para sofrer, você precisa passar por esses momentos difíceis para você vencer na vida. E muitas das pessoas não acreditam que vai vencer aqui na Terra. Só que nós não podemos esquecer que a palavra de Deus nos diz com muita simplicidade, com muita clareza, que o mundo jaz do maligno. E Jesus, com todo o poder e autoridade, estabeleceu o reino dos céus aqui na terra, no território do inimigo, para você ter essa vida. Precisa você tomar uma posição de fé. Vir ao meu encontro no santuário do Jardim Nova Esperança, passar pelo Vale do Sal, no dia 28, a última sexta-feira do mês de agosto, para você ter o caminho livre. O seu inimigo precisa estar no chão, derrotado, destruído, pelo poder e autoridade de Jesus. Mas é importante você ter ação de fé. É importante você vir ao meu encontro no Santuário do Jardim Nova Esperança, para que a palavra venha se cumprir na sua vida. É o receituário, é o caminho, é a luz, é o único caminho aberto para você conquistar, alcançar, viver o melhor dessa terra. Então, sexta-feira, dia 28, em todos os santuários do Brasil, nós estaremos nessa guerra espiritual, batalha espiritual. Vamos lançar os inimigos da inveja, da feitiçaria, aqueles que desejam mal a você, será lançado no Vale do Sal. Sejam os inimigos ocultos e sejam os seus inimigos declarados. Eu estava conversando com uma pessoa e ela me diz com todas as letras que quando ela está bem, trabalhando, conquistando as coisas, a irmã dela, irmã de sangue, que corre na veia o mesmo sangue, só desejando coisa ruim para ela, desejando a perca do emprego, desejando dificuldades, lutas do dia a dia. Isto é uma ação de pessoas invejosas. É a hora de você acordar para a vida, a única a qual Jesus te deu e valorizar ela, ter o prazer de viver, ter a alegria de sorrir, conquistar, adquirir e ser feliz em todas as suas áreas, no amor, profissional, familiar, financeiro, em todas as suas áreas. Mas você precisa colocar os seus inimigos no Vale do Sal. Você precisa passar no Vale do Sal e deixar os seus inimigos da mesma forma que Davi fez quando o inimigo estava o perseguindo e ele encontrou uma forma de destruir os seus inimigos. Em 2 Samuel 8:13 diz: Davi ganhou renome depois de derrotar seus inimigos no Vale do Sal. Olha para você ver, renome, você ser reconhecida, você ser reconhecido, você ter o prazer de viver com proteção do Arcanjo Miguel, você viver na cobertura do Espírito Santo de Deus, você ser orientado pela palavra de Deus. É por isso que eu estou aqui no Santuário do Jardim Nova Esperança, esperando por você, aguardando você chegar para passar pelo Vale do Sal e derrotar os seus inimigos, em nome de Jesus. 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

Nós estamos nos preparando para o grande dia. Bispo, qual é o grande dia? Para muitos, o grande dia é a realização na vida sentimental. Para outros, é na área profissional. Para outros, é uma porta aberta. Para outros, é ver a família unida. Nós estamos nesse mês de agosto orando forte e determinando sobre a sua vida a quebra das correntes do mal. Estava orientando uma pastora que eu estou fazendo aqui em São Paulo, que é começar a oração. Nossa celebração começa às 7 da manhã. Então, 20 para 7, nós vamos para o altar e já começamos a ter um momento de oração, de buscar a Deus. Porque a oração é o óleo que desagarra. Vou repetir. A oração é o óleo que desagarra as coisas da sua vida. E quando as coisas não estão bem, você tem que aumentar o tom na sua espiritualidade, na sua busca. Porque se você mostra fraco diante do teu inimigo, eles sugam a sua energia. Diante do teu inimigo, você tem que mostrar forte. E a sua força vem de Deus. Quando 180 mil inimigos acamparam em volta de Jerusalém, para destruir Jerusalém, atacar. Primeiro eles colocaram medo. Tem situação na nossa vida que vem para nos pôr medo. Tem situação na nossa vida que vem para nos amedrontar. Primeiro tenta amedrontar a gente, desanimar a gente, apavorar. Está vendo? O que isso tudo chama desequilíbrio. As forças do mal, eles tentam primeiro desequilibrar a gente, fazer a gente perder o foco, perder a direção de Deus, perder a visão de Deus e esquecer que quem luta por nós não dorme. O guarda de Israel, o comandante do céu, o arcanjo Miguel não dorme. Ele está sempre em vigilância, olhando para nossas vidas. Entenda isso, ponha isso no seu coração. Eu preciso confiar mais em Deus, eu preciso confiar mais em Jesus. E diz a Bíblia que quando passou a noite, ao acordar houve silêncio em Israel. O povo e o soldado surpreenderam ao ver que os inimigos haviam morrido sem explicação. Deus havia agido em proteção a Israel. Você está entendendo? Se Deus está do seu lado, confia nele. Se Deus está do seu lado, não abaixe a sua cabeça. Se Deus está do seu lado, seja forte. Você está entendendo? Seja forte e olhe para frente. Não perca a visão da fé e de ter a certeza. Quem vai lutar pela minha causa é Deus. Coloque nas mãos de Deus a sua causa e confia nele. Entrega teu caminho ao Senhor. Confia nele e no mais ele fará.

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0: sai de você.
1: No primeiro mergulho, eles vão rir de mim.
0: Tem que descer, tem que descer.
1: E no segundo mergulho,

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1: A todos os ouvintes do programa O Poder da Fé. Aqui quem vos fala é o missionário Júlio César, faço parte da equipe do missionário Adelino de Carvalho e tenho uma palavra de Deus ao seu coração. Porque nós estamos nessa batalha espiritual muito grande e vamos lançar todo inimigo da inveja. Aqueles dizem ser seu amigo, mas não quer ver a sua felicidade. Eu quero trazer um texto aqui, bem rápido, no livro de 1 João, capítulo 1. Versículo, na verdade, irmãos, capítulo 2, versículo 19, diz assim: saíram de nós, mas não eram de nós, porque se fosse de nós, ficaram conosco, mas isto é para que se manifestasse que não são todos de nós. Palavra de Deus, palavra da salvação. Isso para você ver que nem todas as pessoas têm amor no coração. Existem pessoas que o prazer é ver o próximo perder aquilo que tem, a saúde, a paz, as conquistas, que interrompe sonhos das pessoas com palavras negativas, levando até mesmo desacreditar na fé. Nós vivemos é pela fé, nós somos conduzidos é pelo Espírito de Deus, que revela as Sagradas Escrituras ao nosso coração, para vivermos uma vida digna e abençoada e transformada pelo poder de Deus. Então, pessoas que têm maldade no coração é capaz de promover trabalhos de esquerda só para vir a sua destruição. Essa é a ação de uma pessoa invejosa. É onde nós iremos passar no Vale do Sal na última sexta-feira do mês de agosto e deixar no Vale do Sal os seus inimigos. Isto é muito forte, é batalha espiritual, é conquista, é você ganhar renome diante da sua família, é você reconquistar tudo que você perdeu por intermédio da fé. Deus, ele dá toda a condição para você sair dessa situação que você está enfrentando. Você não pode conviver com pessoas que dizem ser seu amigo, mas vê você numa situação difícil e começa a desanimar você, usando palavras contrárias. Você não vai conseguir, você não pode, você nasceu para sofrer, você precisa passar por esses momentos difíceis para você vencer na vida. E muitas das pessoas não acredita que vai vencer aqui na Terra. Só que nós não podemos esquecer que a palavra de Deus nos diz com muita simplicidade, com muita clareza, que o mundo jaz do maligno. E Jesus, com todo poder e autoridade, estabeleceu o reino dos céus aqui na Terra, no território do inimigo, para você ter essa vida. Precisa você tomar uma posição de fé. Vir ao meu encontro no Santuário do Jardim Nova Esperança, passar pelo Vale do Sal, no dia 28, a última sexta-feira do mês de agosto, para você ter o caminho livre. O seu inimigo precisa estar no chão, derrotado, destruído pelo poder e autoridade de Jesus. Mas é importante você ter ação de fé. É importante você vir ao meu encontro no Santuário do Jardim Nova Esperança, para que a palavra venha se cumprir na sua vida. É o receituário, é o caminho, é a luz, é o único caminho aberto para você conquistar, alcançar, viver o melhor dessa terra. Então, sexta-feira, dia 28, em todos os santuários do Brasil, nós estaremos nessa guerra espiritual, batalha espiritual. Vamos lançar os inimigos da inveja, da feitiçaria, aqueles que desejam mal a você, será lançado no Vale do Sal. Sejam os inimigos ocultos e sejam os seus inimigos declarados. Eu estava conversando com uma pessoa e ela me diz com todas as letras que quando ela está bem, trabalhando, conquistando as coisas, a irmã dela, irmã de sangue, que corre na veia o mesmo sangue, só desejando coisa ruim para ela, desejando a perca do emprego, desejando dificuldades, lutas do dia a dia. Isto é uma ação de pessoas invejosas. É a hora de você acordar para a vida, a única a qual Jesus te deu, e valorizar ela. Ter o prazer de viver, ter a alegria de sorrir, conquistar, adquirir e ser feliz em todas as suas áreas. No amor, profissional, familiar, financeiro, em todas as suas áreas. Mas você precisa colocar os seus inimigos no Vale do Sal. Você precisa passar no Vale do Sal e deixar os seus inimigos da mesma forma que Davi fez quando o inimigo estava o perseguindo e ele encontrou uma forma de destruir os seus inimigos. Em 2 Samuel 8:13 diz: Davi ganhou renome depois de derrotar seus inimigos no Vale do Sal. Olha para você ver, renome, você ser reconhecida, você ser reconhecido, você ter o prazer de viver com proteção do Arcanjo Miguel, você viver na cobertura do Espírito Santo de Deus, você ser orientado pela palavra de Deus. É por isso que eu estou aqui no Santuário do Jardim Nova Esperança, esperando por você, aguardando você chegar para passar pelo Vale do Sal e derrotar os seus inimigos, em nome de Jesus. Anote o meu número, 62-982-253770. 62-982-253770. Eu, missionário Júlio César, faço parte da equipe do missionário Adelino de Carvalho. Eu estou aqui para poder ajudar você. Eu estou aqui para levar você a conquistar a sua vitória de uma maneira forte e de uma maneira poderosa.

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2: 3h39.
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2: Deus não terá por inocente aquele que chega até Ele diante do altar. Levanta o envelope, faz um voto a Deus e depois não cumpre. Aquele que leva o santo nome de Deus, o Senhor teu Deus, em vão, isso é muito grave. Desde pequenininha, eu aprendi com meu pai, o apóstolo, que eu não sou obrigada a fazer voto nenhum diante de Deus. Mas se eu fizer um voto diante de Deus, eu preciso cumprir. Porque se eu faço um voto diante de Deus e cumpro, são bênçãos e promessas de Deus que se cumprem na minha vida. Eu subo para outro nível espiritual. Eu recebo aquilo que ninguém pode fazer por mim, só Deus pode fazer por mim. Agora, se eu faço diante do altar de Deus um voto e não cumpro, é maldição que eu estou atraindo para minha vida. Porque eu estou levando Deus de forma relaxada. Eu estou achando que eu posso prometer algo diante de Deus, fazer um voto diante de Deus e não cumprir. Afinal de contas, é Deus. Deus entende. Deus não vai deixar nenhum mal me acontecer, não. Deus me entende. Eu não honrei minha palavra diante do altar e Deus me entende. Escuta aqui, não entende, não. Sabe por quê? Porque Deus pode tudo, menos deixar de cumprir a sua palavra.
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3: Mais uma edição da Hora do Consumidor, respondendo a dúvida do Leandro de Parauapebas, no Pará. Ele disse que no supermercado a etiqueta da prateleira mostrava um preço, mas no caixa o valor era maior. E ele pergunta qual preço vale. Olha, Leandro, vale o menor preço informado ao consumidor, viu? O artigo 30 do Código de Defesa do Consumidor estabelece que a oferta vincula o fornecedor. Se houver divergência entre a etiqueta e o caixa, peça correção antes de concluir a compra, viu? E se necessário, solicite a presença do gerente, tá certo? Fica aí a nossa dica para você. Eu sou Kleber Salles e volto na próxima edição aqui do quadro A Hora do Consumidor, hein? Grande abraço!
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5: E a Federação Internacional de Automobilismo, FIA, órgão regulador da Fórmula 1, está considerando fornecer motores às equipes clientes a partir de 2031, já que a categoria parece destinada a adotar o retorno do V8. O presidente da FIA e o chefe da F1 estão de acordo quanto à mudança para unidades de potência mais baratas, mais leves e mais barulhentas para o próximo ciclo de regulamentos. Ao introduzir motores mais baratos, o órgão poderia forçar as equipes a construir seus próprios motores ou adquirir unidades de potência já prontas de terceiros, encerrando efetivamente a era dos times clientes.
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Após o Festival Gospel Ore Comigo Music Festival, realizado no último sábado em Belo Horizonte, cerca de 9 ônibus foram violentamente apedrejados na altura de Nova Lima, na região metropolitana. Segundo o responsável por uma das empresas, os ataques aconteceram antes do pedágio, quando pessoas saíram de uma área de mata e começaram a lançar pedras contra os veículos. Vidros foram quebrados e passageiros, incluindo crianças, ficaram feridos por pedras e estilhaços. A principal suspeita é de que os ataques tenham sido cometidos por torcedores do Cruzeiro, que teriam confundido os passageiros dos ônibus com torcedores do Flamengo. A ocorrência causou grande depredação nos veículos e assustou quem retornava do evento religioso. O caso deverá ser investigado para identificar os responsáveis pelos ataques e esclarecer as circunstâncias da confusão.

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2: O Inter Miami perdeu por 2-1 para o Toronto, em casa, pela Major League Soccer, e chegou ao quinto jogo consecutivo sem vencer, com 4 derrotas e 1 empate. O time canadense abriu vantagem no segundo tempo com Joshua Sargent e ampliou pouco depois, com Derek Etienne. Messi ainda descontou aos 38 minutos, mas o gol não foi suficiente para evitar mais uma derrota da equipe da Flórida. Mesmo com o resultado negativo, Messi alcançou a marca de 923 gols em jogos oficiais na carreira. Na comemoração, o argentino homenageou o pai, Jorge Messi, que morreu no início de agosto. A sequência ruim do Inter Miami começou após a vitória sobre o Atlético San Luis pela Copa das Ligas, e agora aumenta a pressão sobre a equipe, que busca reencontrar o caminho das vitórias na MLS.
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3: Segundo a imprensa britânica, a Grã-Bretanha pretende se candidatar a sediar a Copa do Mundo da FIFA em 2038 ou 2042. A iniciativa teria partido do primeiro-ministro Andy Burnham, que é um grande fã do futebol. O objetivo dele é utilizar grandes eventos esportivos para atrair e impulsionar investimentos, o turismo e a revitalização da região.

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1: Estamos aqui com mais uma pessoa que vai contar a mudança que está tendo na sua vida após começar a Santa Corrente. Filho, qual é o seu nome?
2: José Gonçalo.
1: Mora onde?
2: Samambaia.
1: José, conta para todos, qual é a mudança que o senhor está tendo na sua vida após começar a corrente?
2: Eu estou com três sexta-feiras que eu venho aqui hoje, três sexta-feiras. Depois que eu vim aqui, 10 anos que eu sofri da minha coluna.
1: O que que tinha na sua coluna?
2: Não sei, doía tudo.
1: Era muitas dores?
2: Dor. Fui nos médicos muitas vezes, disse que estava vindo bico papagaio. Aí na primeira sexta-feira botei a fita, dentro da sala a fita caiu, tuxo, marrei aqui. Aí quando foi essa quarta-feira tomou caída, então esqueci de trazer. Mas então eu já estou dormindo bem.
1: Antes você não tinha nem sono, não conseguia dormir? Não,
2: eu levantava 4 horas da manhã, todo cheio de dor, saía doido na casa, toda cheia de dor.
1: Então as dores roubavam até seu sono?
2: Roubava.
1: Você não tinha paz?
2: Sim, não.
1: Quanto tempo sofreu com essas dores?
2: Uns 10 anos.
1: 10 anos. O que que você não conseguia fazer antes por causa das dores?
2: Fazia nada, não aguentava fazer nada.
1: É o corpo travado.
2: É. Tinha dia que para tomar um banho, eu tinha que colar no lugar assim, para sentar, que eu não aguentava me agachar.
1: Então os médicos disseram que você tinha bico de papagaio na coluna?
2: Bico de papagaio.
1: E hoje?
2: Hoje, mano.
1: Tem quanto tempo você está aqui no santuário?
2: Três sexta-feira.
1: E hoje não sente mais dor? Abaixa aí, faz o movimento aí. Abaixa, levanta. Abaixa de novo. Isso, levanta, abaixa de novo. Agora, dá um pulinho aí, pula aí. Isso, mexe assim, balança o corpo. E aí, doeu?
2: Não.
1: Não tem mais dor?
2: Não.
1: Foi curado?
2: Foi.
1: A corrente é forte?
2: Forte.
1: O que você aconselha para quem está sofrendo?
2: Continua.
1: Fazer a corrente?
2: Continua.
1: Vale a pena?
2: Vale a pena.
1: Tá feliz?
2: Tô feliz.
1: Então vai lá, toca o sino, vai lá. Toca o sino ali, bate em palmas bem forte. Olha o milagre aí. É forte, é muito forte, olha o milagre. Graças a Deus. Amém.
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1: Deus falou assim: olha, não dê ouvido a ninguém, não. Não dê ouvido ao povo do mundo, não. Aos idólatras, aos deuses dos amorreus, não dê ouvido a ninguém, não. Apenas me dê ouvidos, porque eu tirei vocês da escravidão do Egito, do domínio dos feiticeiros de Faraó, abri o Mar Vermelho, dei vitória a vocês, matei seus inimigos. Então me ouça, eu sou o vosso Deus.
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1: Paz e luz pra você, meu irmão. Paz e luz pra você, minha irmã. Para você que está acompanhando aí a nossa programação aqui na Web Rádio Reino, que Deus venha abençoar rica e abundantemente a sua casa e a sua família, em nome de Jesus. Lembrando a você que você pode estar enviando o seu nome e o da sua família para serem inclusos ao momento de oração. Adicione o nosso número, 62, nosso WhatsApp é o 62985834609. 62985834609. Ou dentro do nosso aplicativo ou no nosso site, o www.radioreino.com, ou nosso aplicativo baixado aí na sua Play Store, o aplicativo Web Rádio Reino. Nele você pode deixar aí o seu pedido de oração na aba de pedido de oração ou de recados. Que Deus abençoe a sua vida. Mais uma vez aí, o nosso WhatsApp, 62985834609. Paz e luz para você!

0: 4:33.
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1: Estamos ouvindo os milagres que acontecem nesse santuário. Qual o seu nome?
2: Valteira.
1: Valteira, você mora onde?
2: Jardim Bela Vista.
1: Qual a graça você recebeu no santuário?
2: Eu senti uma dor de cabeça. A mãe tinha 5 anos que eu sentia. No primeiro Vale do Sal que eu passei aqui, nunca mais eu senti essa dor de cabeça.
1: Vem cá, essa dor de cabeça, você tomava algum remédio para isso?
2: Tomava.
1: Que remédio que era, você lembra?
2: Ah, era tanto remédio, Dorflex, Dipirona, Doralgina, o que me ensinava eu tomava.
1: Chegou a procurar médico para saber o que que é?
2: Falou que era enxaqueca.
1: Diagnosticou como enxaqueca.
2: Uhum.
1: 5 anos?
2: 5 anos sofrendo essa dor de cabeça.
1: Aí você veio para o santuário, como é que aconteceu a cura?
2: Depois que eu passei no Vale do Sal.
1: No Vale do Sal?
2: Isso.
1: Está seguindo a orientação do sacerdote?
2: Direitinho.
1: Vale a pena?
2: Vale a pena.
1: Sacrifício gera milagre?
2: Gera milagre.
1: Então bate palma pro bom Jesus, gente. E toca o sino ali. Toca o sino! Graças a Deus.
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1: Paz e luz, muita luz para você, meu irmão, minha irmã de fé, quem vos fala é o Bispo Wellington Ribeiro, seu amigo de todos os momentos, que estou aqui do seu lado, sempre trazendo uma palavra de Deus para você. Uma palavra pode mudar uma vida inteira, como também uma palavra pode causar a destruição na vida de uma pessoa. Você conhece pessoas que já foram destruídas na vida, ou já perdeu na vida por causa da inveja, hein? Há muitas pessoas que lutam para conquistar na vida, mas de uma hora para outra ela perde tudo. Eu fui procurado no santuário por um jovem sonhador, batalhador, lutador, mas que de uma hora para outra ele perdeu tudo por causa da inveja. Tem pessoas que têm um olho de cobra, pois que é importante a pessoa ela conhecer o mundo espiritual. E toda sexta-feira, a corrente forte e poderosa do Arcanjo Miguel. Cada dia da semana nós temos uma celebração diferente. Toda terça-feira, para aquelas pessoas que buscam a cura. A cura. Buscam a saúde. Aquela pessoa que vive a poder de remédios. Sente dor no corpo. Muitas dores no corpo. Outras que foram desenganadas dos médicos. Na terça-feira, a corrente da cura. Na quarta-feira, as pessoas buscam a profundidade na palavra de Deus, o curso bíblico, sempre às 19 horas. Sexta-feira, a corrente do Arcanjo Miguel, às 7 da manhã, 9 da manhã, 3 da tarde, às 7 da noite. Em todos os santuários espalhados pelo Brasil, a equipe forte do apóstolo missionário Adelino de Carvalho, orando forte em favor daqueles que buscam a libertação. Há muitas pessoas que estão presas, algemadas, escravizadas por uma entidade maligna. Como diz Isaías capítulo 61, primeiro, o Espírito de Deus está sobre mim, porque o Senhor me ungiu para pregar boas novas, libertar aqueles que estão no cativeiro. Você tem o direito, minha irmã, meu irmão, de ser feliz na sua vida. Você não pode aceitar esta prisão que o inimigo tem colocado você todos os dias. E domingo, a Santa Ceia, todos os domingos, às 7 da manhã, 15 da tarde, às 15 horas e às 18 horas em todos os santuários. Vou repetir aqui que deu uma gaguejada, mas é muito importante. Aos domingos, às 7 da manhã, às 3 da tarde e também às 18 horas, em todos os santuários. Importante você tomar uma decisão na sua vida e sair do sofrimento.
2: Pare! Reflita em tudo o que você acabou de ouvir. Não permita que pessoas perversas venham interferir na sua felicidade e atrapalhar a realização dos seus sonhos. Rejeite no seu corpo toda doença mandada e amarrações sentimentais e profissionais. Todo cuidado é pouco. A maldade está no mundo. É grande o número de pessoas que sofrem por causa de vizinhos e parentes invejosos. Colegas de trabalho que querem te derrubar. Falsos amigos que são os seus piores inimigos. Agora você sabe quem pode te ajudar a sair dessa situação. Mas lembre-se, você tem o direito de ser feliz. Se você nada fizer, nada vai acontecer.

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3: 5 e 1.
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1: A ferramenta principal para se fazer escolhas bem feitas na vida é a sabedoria. A sabedoria, ela edifica a casa. Diz a palavra de Deus que a mulher sábia, a mulher dotada de sabedoria, ela edifica a sua casa. Mas a tola, com as próprias mãos, derruba sua casa. Não precisa de ninguém derrubar a casa da tola. O fato de não ser sábia já faz a mulher tola derrubar com as próprias mãos a sua casa, a sua vida, o seu corpo, a sua mente, o seu futuro.
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Tenho uma palavra de Deus para você hoje. Paz e luz para você. Que o nosso Deus te abençoe rica e abundantemente em nome de Jesus. Eu estava meditando na palavra de Deus, me inspirando também na revelação do Espírito. E eu senti do Espírito de ler para você a oração de Davi no Salmo 30. Que é uma das orações mais poderosas da palavra de Deus. Eu quero que você preste atenção, porque Davi revela momentos que todos nós já passamos na vida ou poderemos passar em algum momento. Mas porque ele é fiel a Deus, porque ele confia em Deus da forma certa, tudo termina em alegria e em vitória. Então, o que eu quero, ao ler esse salmo para você, que é uma oração poderosa de Davi, é dizer para você que a história da sua vida pode não ter começado da melhor forma, mas o que importa não é como a história da sua vida começou, e sim é o destino que Deus vai dar à sua vida, destino de vitória, de glória e de muita alegria. Você precisa crer nisso, se apegar com todas as suas forças, à sua fé e ao nosso Deus, porque ele é o Deus de Davi. Olha que coisa forte. Salmos 30 diz assim: eu te exaltarei, Senhor, pois tu me reergueste e não deixaste que os meus inimigos se divertissem à minha custa. Senhor meu Deus, a ti clamei por socorro e tu me curaste. Senhor, tiraste-me da sepultura, prestes a descer a cova, devolveste-me a vida. Cantem louvores ao Senhor, vocês, os seus fiéis. Louvem o seu santo nome, pois a sua ira só dura um instante, mas o seu favor dura a vida toda. O choro pode durar uma noite, mas a alegria, ela vem pela manhã. Quando me senti seguro, disse: jamais serei abalado. Senhor, com o teu favor, deste-me firmeza e estabilidade, mas quando escondeste a tua face, fiquei aterrorizado. A ti, Senhor, clamei. Ao Senhor pedi misericórdia. Se eu morrer, se eu descer a cova, que vantagem haverá? Acaso o pó te louvará? Proclamará a tua fidelidade? Ouve, Senhor, e tem misericórdia de mim. Senhor, sê tu o meu auxílio. Mudaste o meu pranto em dança, a minha veste de lamento em veste de alegria, para que o meu coração cante louvores a ti e não se cale. Senhor meu Deus, eu te darei graças para sempre. Olha a oração de Davi a Deus, agradecendo pelo livramento, agradecendo pela força que Deus deu a ele, agradecendo pela vida, agradecendo pelo favor de Deus. E agradecendo pelo milagre dele ter transformado radicalmente o seu estado de espírito, mudando o seu pranto em dança, trocando suas vestes de lamento por veste de alegria, e enchendo o coração dele para que a sua boca o louvasse e não se calasse mais. Que lindo! Muito inspirador para a nossa fé e muito forte. A palavra de Deus diz que o reino dos céus não é comida e nem bebida, mas é
justiça, paz e alegria no espírito. O reino dos céus é a nossa pérola de grande valor na vida. Que Deus te fortaleça, que Deus aumente a sua fé, que Deus te dê o verdadeiro sentido do valor da sua existência, que está na sua essência, da fé. A palavra de Deus define a fé como a certeza das coisas que você espera, a convicção dos fatos que não se veem. E sem fé é impossível agradar a Deus. Então, foca na fé, faça tudo pela fé, mude as suas atitudes e comece a agir a sua fé, para que você viva os resultados de uma fé viva, verdadeira, real, capaz de te dar força, abrir portas onde não há portas, e você começar a ver Deus na sua vida, ver a força de Deus conspirando em favor da sua vitória, ver os anjos de Deus trabalhando em seu favor. Em nome de Jesus. É madrugada e eu quero agora orar por você. Aonde você está, feche os seus olhos. Vamos falar com Deus. Música.

Meu Deus e meu Pai Todo-Poderoso, muito obrigada, Pai, por este dia que se chama hoje, um presente que o Senhor nos dá. Obrigada, Deus, pela dádiva da vida, pelo dom da fé e pela revelação do reino dos céus que muda tudo na nossa vida. Eu te agradeço, Senhor, por tanto bem que o Senhor só nos faz. Pela vida de cada companheiro, de cada companheira, nesta obra linda da revelação, que se une comigo, com o apóstolo, com a igreja nesta madrugada, onde quer que estejam, que sejam fortalecidos pelo Senhor, que recebam bênçãos ricas e abundantes dos céus sobre suas vidas. Meu Pai, e que o Senhor venha, meu Pai, abençoar a nossa segunda-feira, tudo o que formos fazer, meu Pai, que seja para a glória do Senhor e que seja bem-sucedido pelo favor do Senhor. Deus, em nome de Jesus, eu passo força de fé para vencer a esta minha irmã, a este meu irmão que está na luta e vai alcançar, meu Deus, pela fé, as vitórias que tanto precisa. A fé é a vitória que vence o mundo. Então ela tem o poder de vencer qualquer desafio, qualquer coisa, mudar qualquer realidade. Muito obrigada, meu Pai. Em nome de Jesus, eu abençoo todos os nossos companheiros que oram conosco neste momento. Em nome de Jesus. Amém e graças a Deus.

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1: Eliabe viu ali a disparidade, a covardia dele, a coragem de Davi. A falta de confiança de Eliabe em Deus e a confiança plena de Davi em Deus. E aí ele já começou a intervir para tentar impedir Davi. Já que eu não vou vencer, também não vou deixar Davi vencer. Não tem gente assim? Ah, tem. Tem gente assim. A pessoa vê que você tá firme ali, ó. Eu vou até a minha vitória. E ela não tá disposta a lutar por ela. Aí ela acomoda na derrota. Ela gosta de ser vítima. Ela gosta que os outros tenham dó dela. Só que ela sabe que se você vencer a derrota dela, vai ficar mais evidente, porque vai mostrar que ela foi preguiçosa na fé, que ela foi acomodada, então ela não quer. Ela não quer. Aí o que ela faz? Em vez dela impor força para ela mudar a realidade dela, ela impõe força para te impedir de lutar a sua luta e você vencer. O invejoso faz isso. Ele tira o foco da vida dele e começa a focar a sua vida para te impedir de vencer, para te secar. Secar suas possibilidades, secar sua alegria, te roubar de alguma forma.
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2: Mais uma edição do nosso quadro Hora do Consumidor, trazendo as dúvidas dos nossos ouvintes sobre os seus direitos. E a pergunta é da Márcia, de Itapeva, no estado de São Paulo. Ela diz que comprou um bolo para uma festa, né? Comprou o bolo em uma padaria e quando ela foi buscar, ele era completamente diferente do que ela havia encomendado. E ela pergunta: o que posso fazer, né? Olha, Márcia, o fornecedor deve entregar exatamente o que foi contratado, hein? O artigo 30 do Código de Defesa do Consumidor determina que toda oferta obriga o fornecedor a cumpri-la. Se o produto entregue não corresponde ao pedido, você pode exigir que o erro seja corrigido, solicitar abatimento no preço ou até cancelar a compra, dependendo da situação. Tá certo? Fica aí a nossa informação para você, minha amiga. Obrigado pela sua participação, nossa ouvinte Márcia, né? Hoje participando aqui do nosso quadro A Hora do Consumidor.
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4: Olá, chegando para você o nosso Esporte Agora, com a minha apresentação, locutora Patrícia. E a eliminação da seleção brasileira para a Noruega iniciou um novo debate sobre a necessidade de renovação, como virou costume desde 2006, ano a partir do qual foram acumuladas quedas traumáticas. A tendência é que nomes como Vini Júnior, Rodrigo e Rafinha continuem fazendo parte dos planos de Carlo Ancelotti para 2030. Para ajudá-los, há jogadores jovens que podem amadurecer bastante até lá e sobre os quais vale depositar um olhar atento ao longo dos próximos 4 anos.
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6: Adicione proteína magra. Se você é adepto da musculação, já conhece essa dica do que fazer para ter uma alimentação saudável, correto? Escolha alimentos proteicos como carne magra, carne de frango ou peru e ovos, nozes, feijão ou tofu. 2 vezes por semana, tente se alimentar com peixes e frutos do mar.
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2: Mais uma edição da Hora do Consumidor, respondendo a dúvida do Leandro de Parauapebas, no Pará. Ele diz que no supermercado a etiqueta da prateleira mostrava um preço, mas no caixa o valor era maior e ele pergunta qual preço vale. Olha, Leandro, vale o menor preço informado ao consumidor, viu? O artigo 30 do Código de Defesa do Consumidor estabelece que a oferta vincula o fornecedor. Se houver divergência entre a etiqueta e o caixa, peça correção antes de concluir a compra, viu? E se necessário, solicite a presença do gerente, tá certo? Fica aí a nossa dica para você. Eu sou Kleber Salles e volto na próxima edição aqui do quadro A Hora do Consumidor, hein? Grande abraço!
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4: E a Federação Internacional de Automobilismo, FIA, órgão regulador da Fórmula 1, está considerando fornecer motores às equipes clientes a partir de 2031, já que a categoria parece destinada a adotar o retorno do V8. O presidente da FIA e o chefe da F1 estão de acordo quanto à mudança para unidades de potência mais baratas, mais leves e mais barulhentas para o próximo ciclo de regulamentos. Ao introduzir motores mais baratos, o órgão poderia forçar as equipes a construir seus próprios motores ou adquirir unidades de potência já prontas de terceiros, encerrando efetivamente a era dos times clientes.
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9: O Inter Miami perdeu por 2-1 para o Toronto, em casa, pela Major League Soccer, e chegou ao quinto jogo consecutivo sem vencer, com 4 derrotas e 1 empate. O time canadense abriu vantagem no segundo tempo com Joshua Sargent e ampliou pouco depois, com Derek Etienne. Messi ainda descontou aos 38 minutos, mas o gol não foi suficiente para evitar mais uma derrota da equipe da Flórida. Mesmo com o resultado negativo, Messi alcançou a marca de 923 gols em jogos oficiais na carreira. Na comemoração, o argentino homenageou o pai, Jorge Messi, que morreu no início de agosto. A sequência ruim do Inter Miami começou após a vitória sobre o Atlético San Luis pela Copa das Ligas, e agora aumenta a pressão sobre a equipe, que busca reencontrar o caminho das vitórias na MLS.
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9: O Cruzeiro venceu o Flamengo por 2-1, de virada, no Mineirão, pela 24ª rodada do Brasileirão. O Flamengo saiu na frente com Pedro, após assistência de Arrascaeta, e teve chances para ampliar a vantagem ainda no primeiro tempo. Na etapa final, porém, o Cruzeiro reagiu e empatou com Arroyo, que novamente deixou Samuel Hino para trás em um belo lance individual. A virada veio no último minuto, quando Matheus Pereira marcou e garantiu uma vitória importante para o Cruzeiro. O resultado foi uma resposta da equipe mineira após a eliminação para o próprio Flamengo na Libertadores, e manteve o time forte na disputa pelas primeiras posições do Brasileirão. Já o Flamengo desperdiçou mais uma oportunidade de assumir a liderança e permaneceu com 45 pontos, podendo ver a distância para o líder Palmeiras aumentar.
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A cidade de Ceuta, na Espanha, enfrenta uma grave crise humanitária com a explosão de casos de abuso sexual de menores entre a população migrante. A situação alarmante exige atenção urgente das autoridades e organizações internacionais. Este cenário preocupante ressalta a vulnerabilidade de crianças e adolescentes em contextos de migração forçada, onde a falta de estrutura e segurança expõe os mais jovens a riscos extremos.

0: O zagueiro Ezri Konsa, da seleção inglesa e também do Aston Villa, foi contratado pelo Arsenal. A negociação pode chegar a 55 milhões de libras, incluindo bônus. Ele assinou um contrato de longa duração com o campeão da Premier League. No Aston Villa, ele jogou por 6 anos. Antes, jogou no Brentford.
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3: Gregory Robocop Rodriguez venceu Anthony Hernandez por decisão unânime na luta principal do UFC Sacramento, realizada nos Estados Unidos. O brasileiro protagonizou um combate dramático de 5 rounds e chegou perto de conseguir o nocaute no segundo assalto, mas Hernandez resistiu e conseguiu reagir ao longo da luta. Mesmo pressionado em alguns momentos, Robocop mostrou resistência, boa defesa de quedas e eficiência na trocação para garantir a vitória. Com o resultado, Robocop alcançou a 4ª vitória consecutiva e fortaleceu sua posição entre os principais pesos médios do UFC. O brasileiro, que ocupava a 10ª posição no ranking antes do combate, agora se aproxima do top 5 da categoria. A vitória também foi considerada a maior de sua carreira no UFC, enquanto Hernandes sofreu sua 2ª derrota seguida.
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5: Após o Festival Gospel Ore Comigo Music Festival, realizado no último sábado em Belo Horizonte, cerca de 9 ônibus foram violentamente apedrejados na altura de Nova Lima, na região metropolitana. Segundo o responsável por uma das empresas, os ataques aconteceram antes do pedágio, quando pessoas saíram de uma área de mata e começaram a lançar pedras contra os veículos. Vidros foram quebrados e passageiros, incluindo crianças, ficaram feridos por pedras e estilhaços. A principal suspeita é de que os ataques tenham sido cometidos por torcedores do Cruzeiro, que teriam confundido os passageiros dos ônibus com torcedores do Flamengo. A ocorrência causou grande depredação nos veículos e assustou quem retornava do evento religioso. O caso deverá ser investigado para identificar os responsáveis pelos ataques e esclarecer as circunstâncias da confusão.

0: Segundo a imprensa britânica, a Grã-Bretanha pretende se candidatar a sediar a Copa do Mundo da FIFA em 2038 ou 2042. A iniciativa teria partido do primeiro-ministro Andy Burnham, que é um grande fã do futebol. O objetivo dele? Utilizar grandes eventos esportivos para atrair e impulsionar investimentos, o turismo e a revitalização da região.
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0: os sete mergulhos que fazem a purificação do corpo, da alma e do espírito da pessoa, retirando doenças mandadas, inveja e toda a substância escura e pegajosa da feitiçaria.
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1: 6:05.
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0: Muito bem, amigos! Aqui quem vos fala é a profetisa Graça Fernandes. Estou aqui hoje para te ajudar e ajudar também a sua família a sair do sofrimento. É importante que você que me ouve agora entenda uma coisa. No mundo espiritual, vence aquele que é mais forte, aquele que tem mais força espiritual. Você que me ouve agora sofre, tem alguém sofrendo aí dentro de sua casa, você também pode colocar o seu pé no caminho e ir até o santuário do Arcanjo Miguel. É o meu santuário. Me recordo de ter recebido, no meio de tantas pessoas que foram pela primeira vez hoje no santuário, uma senhora que foi em busca da libertação de seu filho, viciado na bebida já há muitos anos. Ela dizia para mim assim: profetiza Graça Fernandes, o meu filho já tem muitos anos que é viciado na bebida. Ele deitou bom para dormir, ele não bebia, profetiza. E quando ele acordou, exatamente numa sexta-feira, ele saiu dizendo para mim que ia trabalhar e voltou no final do dia, bêbado. Eu não entendi aquilo. Chamei ele e perguntei a ele por quê que aquilo estava acontecendo. Ele disse para mim que não sabia dizer por quê que ele estava bêbado. Isso já há quase 10 anos eu venho sofrendo com ele. Peso no vício da bebida. Hoje, dizia aquela mãe, eu vim aqui no santuário, profetiza Graça Fernandes, para buscar o socorro espiritual para o meu filho. Nas mãos daquela mãe, ouvintes, havia uma peça de roupa de seu filho, uma camiseta. Eu coloquei as minhas mãos em cima da peça de roupa do filho daquela mulher. E quando fiz uma prece forte pelo filho dela, o Espírito revelador de mistérios que me usa, me revelou. Eu vi o trabalho pesado de esquerda que foi firmado para aquele rapaz se acabar na bebida. Orientei aquela mãe o que ela deveria fazer e ela já saiu do santuário com o coração mais alegre, certo que ela iria estar vendo a libertação de seu filho. Preste atenção aqui para mim. Da mesma forma que eu ajudei esta mãe de família, eu tenho ajudado tantas outras pessoas, eu posso também te ajudar. Você que me ouve agora está sofrendo também com vícios dentro da sua casa, na sua própria vida, na vida do seu filho, doenças que desafiam a medicina, dores que andam pelo corpo, dor de cabeça de hora marcada, depressão, vida profissional financeira amarrada, vida sentimental amarrada. Eu quero que você me procure ainda hoje. 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
1: Por que que eu não prospero, apóstolo? Eu sou evangélico, sou católico, sou espírita, não importa a denominação. Sou uma pessoa de fé e não consigo prosperar. Qual que é a chave dos Salmos de número 1? Todo aquele homem que não anda segundo o conselho dos ímpios, que não se detém no caminho dos pecadores, que não se assenta na roda dos escarnecedores, que é dizimista, que é fiel a Deus, que tem seu prazer na lei do Senhor, ele será como uma árvore plantada junto a ribeiro das águas, de águas, da qual dará seu fruto na estação própria, cujas folhas não caem, e tudo quanto ele fizer prosperará.
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0: Muito bem, amigos! Aqui quem vos fala é a profetisa Graça Fernandes. Estou aqui hoje para te ajudar e ajudar também a sua família a sair do sofrimento. É importante que você que me ouve agora entenda uma coisa. No mundo espiritual, vence aquele que é mais forte, aquele que tem mais força espiritual. Você que me ouve agora sofre, tem alguém sofrendo aí dentro de sua casa. Você também pode colocar o seu pé no caminho e ir até o santuário do Arcanjo Miguel. É o meu santuário. Me recordo de ter recebido, no meio de tantas pessoas que foram pela primeira vez hoje no santuário, uma senhora que foi em busca da libertação de seu filho, viciado na bebida já há muitos anos. Ela dizia para mim assim: profetisa Graça Fernandes, o meu filho já tem muitos anos que é viciado na bebida. Ele deitou bom para dormir, ele não bebia, profetisa. E quando ele acordou, exatamente numa sexta-feira, ele saiu dizendo para mim que ia trabalhar e voltou no final do dia, bêbado. Eu não entendi aquilo. Chamei ele e perguntei a ele por que que aquilo estava acontecendo. Ele disse para mim que não sabia dizer por que que ele estava bêbado. Isso já há quase 10 anos eu venho sofrendo com ele. Peso no vício da bebida. Hoje, dizia aquela mãe, eu vim aqui no santuário, profetisa Graça Fernandes, para buscar o socorro espiritual para o meu filho. Nas mãos daquela mãe, ouvintes, havia uma peça de roupa de seu filho, uma camiseta. Eu coloquei as minhas mãos em cima da peça de roupa do filho daquela mulher. E quando fiz uma prece forte pelo filho dela, o Espírito revelador de mistérios que me usa, me revelou. Eu vi um trabalho pesado de esquerda que foi firmado para aquele rapaz se acabar na bebida. Orientei aquela mãe o que ela deveria fazer e ela já saiu do santuário com o coração mais alegre, certo que ela iria estar vendo a libertação de seu filho. Preste atenção aqui para mim. Da mesma forma que eu ajudei esta mãe de família, eu tenho ajudado tantas outras pessoas, eu posso também te ajudar. Você que me ouve agora está sofrendo também com vícios dentro da sua casa, na sua própria vida, na vida do seu filho, doenças que desafiam a medicina, dores que andam pelo corpo, dor de cabeça de hora marcada, depressão, vida profissional financeira amarrada, vida sentimental amarrada. Eu quero que você me procure ainda hoje. Dá tempo de você ir vir até o Santuário do Arcanjo Miguel? 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
2: Grande é a tua fé. A tua fé te salvou. A tua fé te curou. A tua fé te deu a vitória. A tua fé te levantou. Ouvimos sempre frases que saíram da boca dos profetas e da boca de Nosso Senhor ou da boca dos apóstolos, que jogam para cima o valor da nossa fé. Mas na verdade, a nossa fé, ela precisa de munição. E a munição da fé é o conhecimento espiritual. A força da fé é o conhecimento espiritual. E daí a razão pela qual nós temos trazido no nosso programa pessoas que conhecem profundamente das revelações, dos mistérios do reino dos céus. Vamos agora a mais um quadro importante no nosso programa.
3: Conta-se que certa vez moravam numa floresta uma coruja e uma águia. A águia constantemente alçava voo alto e desaparecia diante dos olhos da coruja. Quando a águia voltava, a coruja dava notícias de tudo que havia acontecido na floresta, contando para a águia a vida dos pássaros ao redor dela. A coruja sabia de tudo o que acontecia na floresta. Dava notícia da vida de todos os pássaros. Também dava notícia das árvores frutíferas que floreavam e das árvores que morriam. Numa rodada de pescoço, ela girava a cabeça e via tudo ao seu redor. Já a águia não tinha muito o que falar, pois fazia parte do caráter da águia enxergar longe e voar sozinha. Um dia colocaram fogo na floresta e a coruja não tinha para onde voar. Ela só enxergava o que estava perto e tudo perto dela se queimou naquele incêndio criminoso. A coruja se perdeu na vida e ninguém nunca mais a viu. Ela não tinha foco. Já a águia, quando viu a floresta incendiando, ela alçou o voo para o penhasco, onde já havia construído o seu ninho. Lá em cima, ela teve seus filhotes e seguiu o curso natural da vida. A coruja representa a sabedoria humana e o conhecimento de tudo que está ao seu alcance. Já a águia representa a revelação do reino e a posse de tudo que está acima, fora do alcance dos outros. A Bíblia diz: os que confiam no Senhor voarão com asas como águia.
1: Bárbara Barcelos agora traz para você o quadro Águia ou Coruja.
4: Ovelhas e cabritos. Quem vai separar as ovelhas dos cabritos é Jesus, quando ele voltar. Não será você. Mateus 25:31. Parábola das ovelhas e dos cabritos. Quando vier o Filho do Homem, na sua majestade e todos os anjos com ele, então se assentará no trono da sua glória. E todas as nações serão reunidas na sua presença, e ele separará uns dos outros, como o pastor separa dos cabritos as ovelhas. E porá as ovelhas à sua direita, mas os cabritos à esquerda. Então dirá o rei aos que estiverem à sua direita: vinde, benditos do meu Pai, entrai na posse do reino que vos está preparado desde a fundação do mundo. Porque tive fome e me destes de comer, tive sede e me destes de beber, era forasteiro e me hospedastes, estava nu e me vestistes, enfermo e me visitastes, preso e foste me ver. Então perguntaram os justos: Senhor, quando foi que te vimos com fome e te demos de comer, ou com sede e te demos de beber? E quando te vimos forasteiro e te hospedamos, ou nu e te vestimos, e te demos de beber? E quando te vimos forasteiro e te hospedamos, ou nu

malditos para o fogo eterno, preparado para o diabo e seus anjos. Porque tive fome e não me destes de comer, tive sede e não me destes de beber, sendo forasteiro, não me hospedastes, estando nu, não me vestistes, achando-me enfermo e preso, não fostes me ver. E eles lhe perguntarão: Senhor, quando foi que te vimos com fome, com sede, forasteiro, nu, enfermo ou preso, e não te assistimos? Então ele responderá: Em verdade vos digo, que sempre que deixastes de fazer a um destes pequeninos, a mim deixastes de fazer. E irão estes para o castigo eterno, porém os justos para a vida eterna. Meu irmão, minha irmã, a moral desta parábola para o dia de hoje, e que eu quero que você reflita, é que quem separa a ovelha dos cabritos é Jesus, somente Ele. Não permita e não aceite que alguém venha julgar você e proibir você de estar no santuário, de estar na casa de Deus, de buscar a Deus e uma vida melhor. Muito se engana aquele que anda com a Bíblia debaixo do braço, acusando e julgando as pessoas. Esse faz papel de diabo. A palavra de Deus é inclusiva e não exclusiva. O santuário é inclusivo e não exclusivo. O santuário inclui, o santuário abraça. Nós abraçamos as pessoas que querem buscar a Deus, que querem sair da vida de sofrimento e viver a paz do reino dos céus. Que Deus abençoe você, paz e luz na sua vida.

0: Muito bem, amigos! Aqui quem vos fala é a profetisa Graça Fernandes. Estou aqui hoje para te ajudar e ajudar também a sua família a sair do sofrimento. É importante que você que me ouve agora entenda uma coisa. No mundo espiritual, vence aquele que é mais forte, aquele que tem mais força espiritual. Você que me ouve agora sofre, tem alguém sofrendo aí dentro de sua casa. Você também pode colocar o seu pé no caminho e ir até o santuário do Arcanjo Miguel. É o meu santuário. Me recordo de ter recebido, no meio de tantas pessoas que foram pela primeira vez hoje no santuário, uma senhora que foi em busca da libertação de seu filho, viciado na bebida já há muitos anos. Ela dizia para mim assim: profetisa Graça Fernandes, o meu filho já tem muitos anos que é viciado na bebida. Ele deitou bom para dormir, ele não bebia, profetisa. E quando ela acordou, exatamente numa sexta-feira, ele saiu dizendo para mim que ia trabalhar e voltou no final do dia bêbado. Eu não entendi aquilo. Chamei ele, perguntei a ele por que que aquilo estava acontecendo. Ele disse para mim que não sabia dizer por que que ele estava bêbado. Isso já há quase 10 anos eu venho sofrendo com ele. Preso no vício da bebida. Hoje, dizia aquela mãe, eu vim aqui no santuário, profetisa Graça Fernandes, para buscar o socorro espiritual para o meu filho. Nas mãos daquela mãe, ouvintes, havia uma peça de roupa de seu filho, uma camiseta. Eu coloquei as minhas mãos em cima da peça de roupa do filho daquela mulher e quando fiz uma prece forte pelo filho dela, o Espírito revelador de mistérios que me usa, me revelou. Eu vi um trabalho pesado de esquerda que foi firmado para aquele rapaz se acabar na bebida. Orientei aquela mãe o que ela deveria fazer e ela já saiu do santuário com o coração mais alegre, certo que ela iria estar vendo a libertação de seu filho. Preste atenção aqui para mim. Da mesma forma que eu ajudei esta mãe de família, eu tenho ajudado tantas outras pessoas, eu posso também te ajudar. Você que me ouve agora está sofrendo também com vícios dentro da sua casa, na sua própria vida, na vida do seu filho, doenças que desafiam a medicina, dores que andam pelo corpo, dor de cabeça de hora marcada, depressão, vida profissional financeira amarrada, vida sentimental amarrada. Eu quero que você me procure ainda hoje. Dá tempo de você ir. Vim até o Santuário do Arcanjo Miguel. 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
4: 6:58.

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1: Aquela pessoa que prova a palavra de Deus como quem prova a comida, só fica com as partes fáceis e boas e pula a parte dos sacrifícios, a parte do compromisso. Ela não pode esperar que a vida dela dê certo porque ela fez errado. Para a vida da gente dar certo, a gente precisa fazer certo. Mais uma vez, os israelitas desobedeceram a Deus. E a todas as bênçãos na linha da obediência a Deus. E a todas as maldições na linha da desobediência a Deus. Porque quem abençoa é Deus. E quando a gente entende que Deus não tem obrigação de fazer nada por ninguém, mas Ele se obriga a cumprir a palavra dEle, então você vê uma condicional. Quem determina como eu vou viver a minha vida sou eu. Quem determina o quanto Deus vai poder agir na minha vida sou eu. Quem determina a minha segurança nesta terra sou eu.
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1: Meu jovem, minha jovem, meu irmão, minha irmã, adolescente e pessoas de todas as idades que curtem a intelectualidade da leitura. Eu quero agradecer a tantas pessoas que já leram pelo menos uma parte do meu novo livro, A Experiência que Faz a Diferença, e comentaram. Foram muitos os comentários do que aprenderam, daquilo que a minha experiência de vida passou, porque tem isso. Tem coisas que nós aprendemos com a experiência das pessoas. E a experiência faz a diferença. Eu vou citar um exemplo. Eu recebi um comentário de um homem, um irmão, que brigava com a esposa. Depois que ele brigava, por alguma coisa que ela falou, ela achava ruim com ele e falava com ele: por que você brigou comigo por isso? Eu só falei. Acontece que para a mulher, só falar é só falar. Para o homem, só falar é um desafeto, é uma ofensa. Porque todo insulto para o homem começa com uma palavra. Eu não vou citar aqui em respeito a você, mas no momento que uma pessoa no mundo xinga a mãe da outra, ela só falou. E quantas mortes já ocorreram por causa disso? Mas a experiência mostra que se você levar a fala da pessoa só como fala, aquilo vai passar, a pessoa vai cair em si, a vida vai seguir e você vai ser feliz. São experiências que eu tive na minha vida que me evitaram ir para a cadeia, ir para inimizades. Por quê? Porque quando você leva a sério o que uma mulher te ofende, aquela ofensa vira um crime para você. Mas para ela só falou. É diferente. O homem é diferente da mulher em tudo, inclusive na dialética, na forma de pensar, no que diz respeito a ofender ou não ofender. Meu livro fala sobre jovem, a importância que tem o pai, a mãe, em orientar o filho, a filha, sobre aquilo que eles assistem ou deixam de assistir na internet. Parece tão simples para você, parece tão simples para o jovem, mas aquilo traz uma consequência terrível. Terrível. Porque acaba entrando para a cabeça do jovem, acaba entrando para a cabeça do adolescente, e vira mágoa, vira ofensa. Mas, apóstolo, o que fazer quando isso acontece? É simples. Não leve nada a ferro e fogo. Seu filho te ofendeu, abrace ele. Dissolva aquele ódio, aquela raiva momentânea em amor. Dissolva aquelas palavras agressivas em afeto. E depois, lá na frente, você diz para a pessoa, que pode ser sua mãe ou seu pai: oh, mãe, eu te amo tanto, mãe. E a senhora me machucou aquele dia falando isso, isso, isso. Não se bate, não se agride, nem a mãe, nem o pai, nem o irmão, nem uma outra pessoa, por uma coisa que ela falou sem pensar. Ah, mas ela deveria pensar, apóstolo. Deveria, mas não pensou. E por causa disso você vai piorar a situação, levando a sério uma ofensa. O amor tem uma força violenta. Para cobrir todos os nossos erros e defeitos. Mais que isso, o amor tem um poder magnético de apagar o passado. Tem um provérbio que diz assim: quem bate esquece, quem apanha sempre lembra. Esse provérbio é do diabo. A Bíblia diz: esquecendo-me das coisas que para trás ficaram, prossigo o meu alvo. O que ficou para trás eu esqueço. Ninguém nunca me ofendeu. Ninguém nunca me traiu. Ninguém nunca me machucou. Doeu na hora, doeu. Depois passou. Tem um livro muito antigo que eu li, que chama A Arte da Guerra. E nesse livro a gente aprende que a gente tem que sempre dar uma saída digna para os nossos inimigos, para que eles possam deixar de ser inimigos nossos. E se não tornarem nossos amigos, pelo menos nos respeitarem. Não tem essa de que ou você está do meu lado ou está contra mim. Não tem isso, não. Ou você está do meu lado ou eu estou do seu lado. Porque eu quero é ser feliz. Eu quero te ver feliz. Eu quero te ajudar. Esse ano eu tive experiências impressionantes com pessoas que já me fizeram mal e eu ajudei. O fato de eu ter ajudado quem me fez o mal me prejudicou? Não. A pessoa ficou toda sem graça comigo. Mas você está me ajudando? Eu falei, estou. Mas eu te fiz mal? Não fez, não. Fiz sim, me perdoe. Não fez, não. Porque o que você me fez de mal não me atingiu. E eu te amo. Você é meu irmão. Criou-se uma dívida. Criou-se uma dívida daquela pessoa para comigo por causa do perdão que eu liberei. Meu livro fala tudo isso e mais alguma coisa. Aliás, corrigindo, ele não fala tudo isso, ele fala alguma coisa disso e muito mais coisa que eu não falei aqui. A experiência que faz a diferença. Tem que usar a experiência das pessoas para construir uma nova história, um novo caminho, uma nova estrada para a sua vida. Te amo, te amo, te amo. Deus te abençoe. Você é meu irmão, você é minha irmã. Se todo mundo apagasse da memória os sofrimentos do passado e construísse um novo caminho de amor, de paz, o mundo seria diferente.

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0: A palavra de Deus diz no livro de Apocalipse: ser fiel até a morte, dar-te-ei a coroa da vida. Uma palavra, uma bênção de Deus para todos aqueles que acreditam, crê na bênção do dízimo e são dizimistas. Uma coisa é você falar de Deus, outra coisa é você ter uma experiência de fé com o Altíssimo. Que maravilha, né? Eu tenho ouvido muitos e muitos e muitos testemunhos de pessoas que têm prosperado através da sua obediência. Existem sempre aquelas pessoas que falam mal, sempre vai ter. Se Jesus estivesse aqui pessoalmente, falaria mal dele. Entra na minha cabeça o que eu quero, eu vejo o que eu quero, eu ouço o que eu quero. Você não é obrigado a me ouvir, mas você parou para me ouvir, sabe por quê? Porque o Espírito de Deus está me usando para falar com você, para mexer com a sua fé. Você é um homem de fé, é uma mulher de fé. O que você precisa na sua vida é tomar uma decisão certa. Ah, eu luto, eu oro, eu peço a Deus, mas tudo que eu faço dá errado. Mas por que está dando? Por que está dando errado? Por que as coisas não vão? Por que você não tem visto a prosperidade na sua vida? Deus não erra. Deus é o mesmo ontem, hoje, será eternamente. Alguma coisa errada pode estar acontecendo com você. Por isso que é importante a pessoa ter a humildade para ouvir. Uma coisa é você falar de Deus, outra coisa é você ter uma experiência com Deus. E uma pessoa que tem uma experiência com Deus, jamais pode falar o que falar, pode haver as críticas, como existem as críticas. Eu aprendi uma coisa, eu aprendi a olhar para frente. Não olhar para os lados e nem para trás, mas olhar para frente. Foco. Focar naquilo que você quer, naquilo que você vai alcançar na sua vida. Isso que é importante quando a pessoa começa uma corrente, ela não quebrar a corrente. Ela recebeu acompanhamento espiritual do profeta de Deus e colocar dentro do coração dela: eu vou vencer, eu vou conseguir, porque eu posso todas as coisas naquele que me fortalece. Uma palavra deste homem de Deus para você, para te abençoar, te fortalecer todos os dias. Me procure, você pode falar comigo no Santuário de Goiânia, Rua 59, número 105, no centro de Goiânia, na sexta-feira, corrente poderosa de libertação, corrente do Arcanjo Miguel, às 9 da manhã, 3 da tarde, também às 7 da noite, ali na Rua 59, número 105, no setor central de Goiânia. Deus abençoe e que o Espírito de Deus te ilumine e te dê força para você colocar o seu pé no caminho e vencer, porque eu estou do seu lado.
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1: Você é filho de Deus e está na hora de você se posicionar como um herdeiro de Abraão conforme a promessa. E começar a viver na sua vida as 7 promessas que Deus fez a Abraão, de você se tornar um rei nessa terra. Se você pôr o pé, o inimigo tem que tomar cuidado para não deixar você pôr o pé. Se você pôr o pé naquela terra, aquela terra vai ser sua. Se você olhar, o inimigo tem que dar um jeito de embaçar a sua vista. Porque se você olhar, vai ser seu. Acabou. Isso é uma vida poderosa. E é isso, é esse nível de vida, e só pela fé se alcança, que Deus quer que você tenha aqui na terra.
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1: 7h58.
2: O dia está chegando ao fim e mais uma vez estamos juntos na força da fé, paz e luz. Que o nosso Deus te abençoe rica e abundantemente, em nome de Jesus. Você já parou para entender que a fé é uma loucura? É uma loucura que muita gente não concorda de imediato. Você já imaginou a situação do apóstolo Pedro? Quando Jesus, mediante uma situação onde precisaria pagar o imposto, mandou que Pedro pescasse e no peixe que ele pescasse, encontrasse ali a moeda que era o valor suficiente para pagar o imposto para ele e para Jesus. Já parou para pensar na situação de Pedro? Aquilo era uma loucura. Como ele iria esperar encontrar uma moeda tão valiosa dentro de um peixe? Mas ele foi debaixo dessa ordem. Quando os discípulos estavam reunidos na época dos profetas, no Antigo Testamento, quando descobriram que a comida estava envenenada devido a algum elemento que eles colocaram lá inadvertidamente, o profeta mandou colocar farinha e abençoou. E acredita que todos comeram e não fez mal a ninguém? E quando as águas de Jericó, amargas e não serviam para beber nem para usar no cultivo, e ali ele preparou uma bandeja com sal e lançou sobre as águas. Eu quero que você entenda que a fé, ela usa elementos. E é isso que os religiosos e aquelas pessoas céticas, as pessoas que se consideram inteligentes demais, elas não conseguem entender. Que a fé, ela usa princípios de uma loucura. É a loucura da fé. Quando Jesus mandou o cego lavar os olhos no tanque de Siloé, cuspindo nos olhos dele, já parou para imaginar se fosse nos dias de hoje? Ah, Jesus seria cancelado na internet, com certeza. Que falta de higiene, cuspir, fazer barro, passar nos olhos de um homem e ainda falar para ele andar num caminho bem sinuoso, bem difícil, porque da porta de Jerusalém até o tanque de Siloé é uma caminhada muito grande para um cego. Ele não tinha dó do cego? Não. Ele queria estimular a força da fé. E até porque, mesmo que se alguém falasse assim, eu vou fazer igualzinho Jesus, não funciona. Ah, esses dias eu vi um camarada tentando abrir o Mar Vermelho como Moisés fez. Não funcionou. Ele foi ridicularizado pelas suas próprias ações. Porque quando você, entenda, recebe um direcionamento espiritual, e a necessidade vem junto com a promessa e a palavra de Deus sobre o que vai acontecer, você pode pegar e acreditar, porque vai funcionar. É por isso que nós estamos levando as pessoas a se libertarem através da ação do anjo da corrente. E muita gente não entendeu isso até agora. Não entendeu que o arcanjo Miguel é o arcanjo que vem com a corrente na mão para acorrentar o dragão. O dragão é todo tipo de maldade, todo tipo de mal, todo tipo que não presta, que se levanta contra você. Mas para entender isso, se você for entender literalmente, se você não for entender pelo caminho da fé, você vai ser como essas pessoas que não recebem nada de Deus. Mas aqueles que acreditam e confiam em seu poder, como nós estamos aprendendo no estudo de quarta-feira, no estudo de Sócio de Deus, do livro Prospere Sendo Sócio de Deus, que está finalizando, e nós vamos fechar a revisão agora nessa quarta-feira. E quem participou está maravilhado, e quem não participou vai para receber o entendimento, vai aprender que a força da fé é capaz de coisas sobrenaturais. E se você não acredita, te convido a vir comigo e ver o que aconteceu na minha vida, o que acontece ainda e o que acontece na vida de tanta gente que tem testemunho para contar. Não, não é historinha. São fatos. São coisas que aconteceram na nossa vida. Como um milagre, uma senhora que ela não podia andar, agora está andando. O outro, que estava condenado à morte por um câncer e foi curado, como eu, que não podia estar aqui devido a uma série de enfermidades que acabaram com meu corpo. Mas olha eu aqui de pé. Eu confio na força de Deus e confio que ela vai agir na sua vida também. Mas você tem que fazer a sua parte. Busque o conhecimento e a revelação do Santo Espírito de Deus. O conhecimento faz a diferença. E em nome de Jesus eu abençoo este final de semana que está por vir. Essa sexta-feira, e você que ainda não foi na corrente forte no santuário, para que tenha forças para se levantar e ir. E que a graça do Espírito de Deus te prepare, porque a bênção dos céus virá por esse conhecimento estratégico para você vencer. Em nome de Jesus, que assim seja. Amém. Que Deus te abençoe. Que Deus ilumine a sua vida. Curta, compartilhe, se inscreva no meu canal e entre no meu grupo do WhatsApp. O link está abaixo do vídeo. Que Deus te abençoe. Forte abraço. Paz e luz para você.

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1: E a palavra que Deus colocou na minha boca para falar com uma pessoa, dentre as milhares, no dia de hoje, é uma revelação muito profunda, e que essa pessoa está esperando de Deus uma resposta. Ela já questionou, inclusive, se Deus não está olhando para ela. Por que que Deus não está olhando para ela? E eu vou dizer para você com muita firmeza, muita clareza também, o que você não gostaria de ouvir, mas precisa ouvir. Deus está olhando para você, sim. Coisas muito piores já eram para ter acontecido com você. Deus está olhando para você, sim. O problema não está em Deus, está em você. Porque você quer que seja do seu jeito, e não vai ser do seu jeito. Ele é Deus, Ele é Senhor, e nós não somos nada, eu não sou nada, você não é nada. Quem somos nós para querer impor para Deus o que queremos da forma que queremos? Deus vai fazer por nós, se Ele quiser fazer. Deus vai fazer por você, se Ele quiser fazer. Se você provocar o milagre vai acontecer, e você vai receber. Se você não provocar o milagre, não adianta esperar, porque o milagre não vai acontecer, você não vai receber nada de Deus, e sua situação vai continuar piorando. Entendeu a resposta? Pegou a revelação? Porque o mundo espiritual, ele é uma dinâmica, ele não fica parado. Ou hoje você estará melhor do que ontem, ou pior. Não fica a mesma coisa. Observa a sua vida. De uns tempos para cá, vem descendo o morro. As coisas vêm piorando. E aí você pergunta, por quê? Por que que vem piorando? Por quê? Porque você, ao invés de usar as suas armas espirituais, a sua fé, a sua capacidade de provocar o milagre de Deus a seu favor, você está tratando com desleixo o que você deveria colocar em primeiro lugar. Eu vou exemplificar. Eu tenho um problema para resolver na vida do meu filho. A primeira coisa que eu tenho que fazer antes de falar: Deus, eu tenho um problema com meu filho, preciso que o Senhor resolva o problema do meu filho para mim. A primeira coisa que eu tenho que fazer é me apresentar a Deus, lógico, e dizer: Senhor, eis-me aqui, Eis aqui a minha fé, eis aqui meu sacrifício, eis aqui minha adoração. Primeiro eu agrado a Deus, para depois de provocar, de chamar a atenção de Deus, de provocar o milagre, eu pedi o que eu quero. É impossível você querer receber alguma coisa de Deus impondo a Deus as suas condições, o seu jeito, o seu formato. Ele é Senhor. Eu não sou nada, nem você. A Bíblia diz: humilhai-vos. Humilhai-vos, não é os outros te humilhar, não, é você. Humilhai-vos perante a potente mão de Deus e Ele vos exaltará. Se eu me humilho, Ele me levanta. Se eu me exalto, Ele me abate. Você está distante, afastado, afastada, volte. A primeira coisa, volte ao primeiro amor. Não adianta dar murro em ponta de faca, vai machucar sua mão. Não vai adiantar. Volte ao primeiro amor. Essa revelação é para uma pessoa, antes que seja tarde. Volte.

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1: E eu estou com Ana Souza Santos, que vai contar para você o testemunho do Vale do Sal. Conta para as pessoas o seu testemunho, Ana.
2: Olha, pastor, o meu testemunho é porque eu tinha inflamação nas minhas veias, minhas duas pernas inflamavam direto. Eu cheguei a fazer a cirurgia, fiz a cirurgia, e assim, após a cirurgia, voltou tudo de novo, nada melhorou.
1: Não adiantava?
2: Não adiantava nada.
1: E a senhora ficou quanto tempo sofrendo assim?
2: Eu fiquei com uns 3 anos sofrendo com essas inflamações nas veias. Aí veio o Vale do Sal, eu sacrifiquei, passei no Vale do Sal e falei, eu vou passar, mas essa inflamação, essa enfermidade que está nas minhas pernas não vai passar.
1: Você determinou?
2: Determinei. E sacrifiquei também. Aí passei no Vale do Sal e após eu passar no Vale do Sal, uma semana após do Vale do Sal, minhas pernas já estavam completamente curadas, graças a Deus, para a honra e glória do Senhor Jesus.
1: Graças a Deus. Você foi curada?
2: Fui curada. Nunca mais senti dor nas pernas, voltou tudo normal.
1: Valeu a pena então?
2: Valeu muito a pena, né? Não tem como nem agradecer a Deus. Eu agradeço a Deus sempre nas minhas orações pela cura das minhas pernas. As veias que inflamavam e ficavam muito inchadas e doía muito. Nada, tomava o remédio, como se diz, passava um minutinho e voltava tudo de novo. Fiz a cirurgia e não resolveu nada. Então, por isso eu peguei, eu vou sacrificar, passar no Vale do Sal, porque eu vou passar, mas essa enfermidade nas minhas pernas não vai passar.
1: E foi curada.
2: Uma semana após eu fui, né? Não senti mais nada e fui curada.
1: Graças a Deus.
2: Graças a Deus.
1: O que você diz para essa pessoa que está te assistindo agora e que ainda não chegou no santuário, que não veio para o santuário ainda?
2: Eu falo, pastor, para essas pessoas que estão, né, acomodadas em casa, vê, ouve, né, o programa de televisão, às vezes também rádio, ouve os testemunhos e não dá ouvido, acha que pode ser engano, e não é. A pessoa tem que vir aqui para ver que realmente Deus está aqui operando um milagre na vida de cada um. Sai do acomodismo, pega o endereço, né, e venha participar, porque se você está com um problema, não é igual o meu, mas o outro problema de enfermidade ou problema causa na justiça, vem no santuário, vem fazer a corrente, dentro da corrente você vai ter sua vitória em nome de Jesus. O mesmo Deus que me abençoou vai abençoar você também em nome de Jesus.
1: Sacrifício gera milagre.
2: O sacrifício gera milagre.
0: 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O próximo será o seu.

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1: Onde quer que você esteja, não se sinta só. Eu estou do seu lado e quero agora dar a você um abraço. Um abraço. Um abraço abençoador. Um afetuoso abraço. E fortalecer o seu corpo, sua alma e seu espírito, e lhe dizer: estou aqui do seu lado nesta luta, e juntos vamos vencer.

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1: O dia está chegando ao fim e mais uma vez estamos juntos na força da fé, paz e luz. Que o nosso Deus te abençoe rica e abundantemente, em nome de Jesus. Você já parou para entender que a fé é uma loucura? É uma loucura que muita gente não concorda de imediato. Você já imaginou a situação do